0: Por último, nessa sequência, de certa forma, lado B da geração anos 80, ouvimos Sol, faixa presente no álbum de estreia da banda carioca Ojerizá, com a bela voz de Tony Platão. Quando se fala em Ojerizá, para quem conhece a banda, logo vem em mente seu maior sucesso, Para os que estão em casa, mas hoje ousamos um pouco mais e tocamos Para os que estão em casa, nos ouvindo aqui na Inconfidência, essa bela canção intitulada Sol. Por sinal, fica a dica para os ouvintes, principalmente os que curtiram Sol e conheciam ou não a já citada faixa de maior sucesso da banda, para que ouçam essa estreia do grupo em disco no álbum homônimo Ojerizá, lançado em 87, porque é um dos bons discos daquela década. Tem outras belas músicas como Tempestade em Viena, Roma, com a participação do Humberto F., vocalista dos Picassos Falsos, que, por sua vez, é outra banda, ótima banda oitentista. E sobre os Picassos Falsos, eu sempre gosto de repetir. Super Carioca, o segundo disco deles, é dos meus prediletos de toda a produção do rock brasileiro, não só do rock alternativo, do rock mais assim, mais assado, lá do B, não. Entre os melhores discos do rock nacional, um dos meus prediletos é o Super Carioca do Picassos Falsos, só para constar mais uma vez.
1: Olha aí a dica de Terence Machado. Bom, você disse, né, que a gente tocou para os que estão em casa, mas lembrando
0: não,
1: que...
0: Não, tocou
1: para os... O rádio também é ouvido nos automóveis.
0: Isso, para os que estão em trânsito. Então a gente não tocou a música para os que estão em casa, para os que estão em trânsito, e tocamos para todos eles Sol, do Ojerizá. Muito bem lembrado, Mari.
1: Eu só não falei elevador ou sala ou consultório, porque é domingo à noite, né? Elevador. Pode até ser.
0: Mas difícil também. Essa música e esse repertório é difícil.
1: Só aqui, só aqui. No alto-falante. Bom, e antes, para manter a vibe oitentista dessa primeira leva musical, tivemos Armadilha, o grande sucesso da banda brasiliense Finis Africa, que surgiu já no apagar das luzes da geração 80, mas conseguiu emplacar essa música, né, que a gente tocou aqui. Na época, a faixa rodou muito nas faixas brasileiras, e uma curiosidade é que antes, né, em 1986, a Finis Africa lançou um mini LP com 6 faixas que já incluía Armadilha, e essa música fez parte da trilha sonora do filme Anjos da Noite, do estreante diretor Wilson Barros. Outro fato curioso sobre essa banda foi o incentivo que eles receberam dos seus colegas de geração, como integrantes da Plebe Rude, do Capital Inicial, da banda 69 e principalmente da Legião Urbana. Porque, inclusive, foi o Renato Russo que indicou a Finis Africa, a gravadora EMI, que era a gravadora da Legião, né? E para que eles apostassem aí suas fichas e contratassem o grupo. 3 anos depois da sua formação, o Quinteto lançou o seu primeiro e único álbum de estúdio e ainda ficou nativa aí até os anos 90, depois mudou de formação e acabou retornando mais de uma década depois para o projeto Anos 80 Rock Brasil.
0: Pois é, esse projeto que era... Eles chamaram Finis Africa, o Finis Africa convidava outra banda que tinha sido extinta também, né, daquela época. Bom, abrindo o bloco, a música que já puxa a fila do novo disco do Guilherme Snari e sua banda Zero, né? O Zero, que foi outra daquelas bandas dos anos 80. Conseguiu um enorme sucesso também, assim como o Finis Africa tem a Armadilha e o Ojerizá conseguiu sucesso com pros que estão em casa. Acho que o Zero ainda foi um pouco mais longe, porque foi Agora Eu Sei, né, era uma parceria com o Paulo Ricardo. Tinha a participação do Paulo Ricardo, RPM, cantando com o Guilherme Snar, Agora Eu Sei, se transformou num hit radiofônico gigante, né? E o RPM com todo, porque já estava... É uma das bandas mais bombadas, né? Um dos maiores cases de sucesso dos anos 80, então o Zero acabou pegando essa carona também nesse sucesso do RPM com essa faixa Agora Eu Sei. Agora, o Zero com um álbum muito legal, lançaram um primeiro álbum, o primeiro disco deles lá nos anos 80, foi muito legal, e ele depois ficaram com um hiato gigante, né, de nada menos que 26 anos. Eles lançaram o trabalho deles mais recente, era um trabalho de 2000 e... eu falei aqui 26, 2000 e pouco, enfim. Lembrando que o Zero é uma banda daquela geração, dos anos 80, né? Eles andaram sumidos, voltaram, e agora voltaram com o disco, tinha uma gravação em 2000 exatamente, por isso. Aí ficaram 26 anos, cá estamos em 2026, e eles prestes a lançarem o Labirinto 21. E tem todo um conceito por trás, né, Mariana?
1: Sim, Labirinto 21. 21 é porque, bom, o Guilherme Snar, né, que conta
0: na história no release.
1: No release, enfim, de divulgação, tá se referindo aí à carta 21 do Tarô de Marcelo, um dos de Marselha, é um dos arcanos maiores que representa o mundo e é praticamente a melhor carta que você pode tirar no tarô, assim, quando você faz, principalmente quando você faz uma pergunta, né, você quer saber como é o esse casamento vai dar certo, vou conseguir esse emprego.
0: O teu futuro é duvidoso, eu vejo grana, eu vejo dor.
1: Não, né? Mas é porque o mundo é tipo, pô, é uma carta muito boa, assim. Sim. Ela simboliza uma conclusão bem sucedida de um ciclo, plenitude, harmonia, sucesso absoluto e indica, né, ali dentro da história do tarô, a jornada do louco que chegou ao fim do seu caminho, integrando todas as suas experiências e alcançando o estado de totalidade e realização. E o Guilherme Snar disse, né, que essa carta é a melhor possível pro cenário atual e o lançamento do novo álbum. Então, abre aspas para ele, Terence.
0: Pois é, a carta indica que o lançamento do single não será apenas um retorno saudosista, mas a coroação definitiva do legado da banda, unindo o passado glorioso ao presente de forma genial, fecha aspas. E aí, conforme as perspectivas para esse novo lançamento, para a turma mais esotérica e tal, segundo o Guilherme, Labirinto 21, então, é um título que opera em três mundos. O popular, como lugar de perda e busca, o existencial, que seria o mundo contemporâneo, como labirinto, e a camada esotérica em si, segundo a qual o Arcano 21, o mundo, pode ser reinterpretado como uma nova jornada de amor e reencontro. Caramba, hein? Já fiquei curioso aí para escutar esse novo álbum do Guilherme Snar e do Zero, até porque, além de todo esse potencial e as amarras esotéricas e existenciais possíveis, eu curti a faixa título, Mariana.
1: Ah, e eu curti o rolê esotérico. Não, também curti a faixa título. Eu tô achando assim, vou perguntar, né, pro Guilherme Snar, quando a gente for conversar com ele, se ele foi a uma taróloga e tirou essa carta. Aham, será?
0: Aham, que torna tudo mais legal ainda, né? Mais bacana.
1: Pois é.
0: Mais instigante.
1: E esse conceito do labirinto também eu acho muito interessante. É um conceito que Jorge Luiz Borges, grande escritor argentino, sempre usa nos seus textos, então só abrindo aí mais uma aba de referências. Bom, então voltando aqui, a gente não tá destacando o rock brasileiro oitentista por acaso, né? Só nesse mês, dois grandes festivais vão reunir em São Paulo e em Belo Horizonte grandes artistas dessa geração, a começar pelo C6 no Rock, que acontece nos próximos dias 22 e 23 em São Paulo, com grandes nomes revivendo álbuns icônicos de suas trajetórias nos anos 80, como, por exemplo, o Titãs, que toca Cabeça Dinossauro, e os Paralamas do Sucesso, tocando Selvagem. E para engrossar ainda mais esse caldo, o festival vai ter apresentações especiais em homenagem ao Cazuza e à Rita Lee. No dia 22, a homenagem à Rita Lee conta com Alice Caymmi, Baby do Brasil, Cato, Fernanda Abreu, Letrux, Marina, Senna, enfim, entre outras. E no dia 23, a homenagem ao Cazuza tem Arnaldo Antunes, Frejá, Johnny Hooker, Léo Jaime, Leone Lobão e Maria Gadu.
0: Grande time, hein? Grande time. Por aqui, Mari, no sábado, dia 25, logo depois, lá estaremos na Esplanada do Mineirão em mais uma maratona do Prime Rock BH, que ampliou um pouco seu leque, além de Paralamas, Blitz, Dando Reis, entre outros, contará com dois dos grandes nomes do pop da década seguinte, né?
1: Dos anos 90, no caso.
0: Sim, sim, Jota Quest e Samuel Rosa, no caso, obviamente, tocando várias músicas de sucesso do seu repertório com o Skank, além das músicas presentes no álbum Rosa, que marcou a estreia do Samuel em carreira solo.
1: Isso mesmo. Bom, dito tudo isso, então vamos avançar no tempo e no espaço para mudar radicalmente de sonoridades e estéticas. Quem puxa a sequência é Juia, com Festa na Floresta.
2: 1, 2, 3.

0: Essa foi Lu Matos com Mercúrio Retrógrado.
1: Antes ouvimos Juia com Festa na Floresta.
0: Pois é, Mercúrio Retrógrado é faixa do segundo álbum autoral da cantora, compositora e multi-instrumentista mineira Lu Matos. Esse disco foi lançado na última sexta, dia 10 de julho, intitulado Indômita. Pra quem não sabe, é uma palavra que significa brava, selvagem ou, literalmente, aquela que não se deixa domar. E, segundo a artista, a escolha remete à liberdade, à resistência, à força e à sensibilidade, características que permeiam as 8 faixas desse projeto. O trabalho da sequência ao som que a Lu apresentou em Roseira, seu disco de estreia de 2022, e traz também novas camadas de experimentação, como, por exemplo, o conceito de pop... Eu sabia que eu não ia conseguir falar isso de primeira. Olha, pop tropicosfera. Pop tropicosfera.
1: Difícil.
0: É um... É bem cacofônico, né? Bom, esse conceito ela inventou aí para designar a sua mistura de brasilidade, experimentação pop, poesia contemporânea e múltiplas sonoridades. E, bom, inclusive uma das faixas mais contemporâneas do álbum, segundo também a artista, é Mercúrio Retrógrado, que a gente ouviu aqui. E agora, atenção no clima esotérico do dia.
1: Do programa.
0: Eu tenho uma informação muito importante, tá, gente? Mercúrio está retrógrado. Retrógrado no signo de Câncer até o dia 23 de julho. Então, isso pede um período de pausa, revisão emocional, pode trazer à tona conversas pendentes, sentimentos mal resolvidos, retornos de pessoas do passado. Vejo aqui. E é uma boa oportunidade para curar feridas antigas. Porém, cuidado. Cautela com o excesso de carência, seus carentes.
1: Ah, quem não é, né? O mundo anda todo carente, né? Ganhar para ser carente profissional, aproveitando o Cazuza de novo aqui, essa citação e homenagens que ele vai receber no C6 lá em, do rock, né, lá em São Paulo. É, e retomando as informações de cunho musical, quem abriu a sequência foi a banda Juia com Festa na Floresta. É, essa é a primeira música do álbum de estreia deles, Dois Trabalhos, que é o nome do álbum, lançado em dezembro de 2025. Juia é uma banda paranaense de dream pop, ou pop mutante eletrônico, segundo eles mesmos costumam dizer, né, com referências que vão da MPB a bandas como Crumb e Tame Impala. O nome vem da vocalista Julia Skoniecki. Né? Tipo, parece jogadora, ou jogador da Bósnia, da, sei lá, é algo do tipo. Mas não é um trabalho solo e sim um sexteto. Então, só o nome é brincadeira aí com a vocalista Júlia, mas é Juia. E além da sonoridade, que numa só música pode lembrar novos baianos à Terra Plana, né? Dois trabalhos do disco é marcado pelo sarcasmo e a brincadeira, como fica bem claro na música que escolhemos para tocar por aqui, Mariana.
0: É isso aí. Bom, vamos para um rapidíssimo intervalo e já voltamos com o alto-falante versão radiofônica aqui na Inconfidência 100,9, sua brasileiríssima.
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1: De volta com a edição radiofônica do Alto Falante aqui na Inconfidência, em mais um domingo à noite. Vamos com mais uma sequência de novidades, né, Mari?
0: É isso aí, vamos começar por um símbolo das ruas brasileiras, o caramelo.
1: Ah, o cãozinho, vira-lata.
0: Isso mesmo.
1: Simpaticíssimo.
0: Com Mini Guine e os Últimos Românticos.

0: Ouvimos por último Quilado, do Flerte Flamingo. Antes teve Caramelo, do Miniguini e os Últimos Românticos.
1: É isso aí, Miniguini e os Últimos Românticos usaram essa estratégia infalível do Vira-Lata Caramelo nesse single, que é o mais recente desse projeto conceitual liderado por Matheus Miniguini. É um projeto que une o groove urbano, humor e reflexões sobre encontros contemporâneos. Essa música ela funciona como terceiro capítulo na trajetória do personagem Último Romântico, que serve de base para a banda transformar dramas afetivos modernos em músicas, né? Bom, é o Último Romântico, que é um personagem, nessa música ele usa todo o carisma, né, daquele cão coitado da Coitadolândia, o Vira-Lata Caramelo, como ponte emocional para conquistar seu crush. E a discografia desse projeto, ela é toda permeada pela temática Questões do Amor Chofem, essa é a minha apreciação. E em 2024 eles lançaram dois EPs, Ritmos Dançantes para Amantes Tímidos e Crônicas Casuais de Românticos Carismáticos. E agora em 2026 estrearam a Odisseia do Último Romântico com Manual do Flerte. É, tá puro flerte, né, essa coisa hoje. Manual do Flerte, depois Roupa de Ir e mais recentemente, em 25 de junho, Caramelo.
0: Caramelo, muito bem, muito bem. Divertida a faixa do Miniguini e os Últimos Românticos. Muito. E o Último Romântico não é mais, então, o Lulu Santos.
1: Há muito tempo.
0: Há muito tempo, né? É, aproveitando a leva oitentista lá no início do programa. Mais ou menos na mesma toada, nessa toada aí de paixões meio adolescentes, ouvimos Quilado, da banda soteropolitana radicada em São Paulo, Flerte Flamingo. Essa faixa é o lançamento mais recente dele, saiu em 12 de junho, mês passado. É, Quilado, com interrogação ali, uma pergunta, né? Quilado, de que lado? Enfim, é uma síntese do que a Flerte Flamingo faz de melhor, pop dançante, com aquela malemolência baiana irresistível. A letra aborda a angústia de tentar decifrar o outro início de relacionamento, ou o famoso joguinho. Aquela dinâmica de uma hora quer, outra hora some, e o eu lírico fica ali tentando entender em qual lado o par vai sentar, se vai entrar no jogo ou se vai ficar só assistindo. Insuportável, certo, Mari?
1: Graças a Deus já passamos dessa fase, Terence Machado. Nossa. Está sacramentado em nome de Jesus. Depois dos quê? Depois dos 30 não se faz mais isso?
0: Ah, tipo
1: será?
0: Isso.
1: Será? Terrível. Nunca fiz, por isso sempre me estrepei, exceto nos últimos aí, quase.
0: Ah, exatamente. Não,
1: quatro todo anos em que sou feliz do
0: joguinho
1: amor.
0: Joguinho que é bom é fliperama.
1: Ah, né? Eu adoro jogos, jogos de baralho, jogos de videogame. Mas, pô, jogo de relacionamento é para os fracos.
0: Exatamente. Sigamos.
1: Sigamos então com Tudo Que Se Tem do Momo.

0: Encerrando a sequência e o programa, falta do projeto Oldu Triste, formado pelo casal Rafael Brasil, do Far From Alaska, Suave, etc., e a cantora Brenda Mayer. Os singles No Doubts e Falta puxaram o trabalho, e a ideia deles foi justamente juntar forças pelo prazer de compor sem seguir fórmulas pré-estabelecidas ou tendências ditadas pelo mercado musical.
1: Quem não quer?
0: Quem não quer, é. Rafael e Brenda cuidam de todo o conceito visual, design gráfico, até a produção musical em si. Falando mais sobre o nome Triste, né? Que aqui não entendeu, achou que era uma brincadeira. Não, era o nome mesmo do projeto, né? É, a música Falta, o duo é Triste. Não triste por ser triste. É aí que eles vão explicar, né? É, o Rafael Brasil diz que não é algo que se limita ao estado emocional negativo, né? Funciona mais como um apelo para as canções que têm uma característica mais calmas, né? E letras de tom confessional. E que, do ponto de vista sonoro, também exploram atmosferas mais sensíveis e contemplativas. Exatamente como deu para perceber no single Falta, que fechou o nosso repertório de hoje.
1: É o rock triste. É o rock triste.
0: É o indie triste.
1: É o indie triste.
0: O indie já é triste. Já tá aparecendo choque todo, de culturas e tal, o quê, né?
1: Nem todo indie é triste, mas todo triste é indie.
0: É, exatamente, né?
1: Agora eu falei, você falou, né, que eles não queriam seguir as tendências ditadas pelo mercado. Eu falei, quem não quer? Aí depois eu falei, porra, muita gente não quer, né? Muita gente quer.
0: Muita gente quer e muita gente não quer. Assim, tem aquela coisa de perseguir a tendência do mercado querendo sucesso, né? Ali a qualquer preço. Vale. A gente tem assim, aí tem aquela linha de montagem, né? Quase, se a gente pensar na linha industrial, assim, questão do sertanejo, quantas duplas vão surgindo aí, parece que elas estão, né? Igual o Gremlin, né? Você coloca, manda uma na água, aparece cinco, né? Deus, então, Deus. Isso é querer mesmo seguir a tendência. E tendência estética, isso vale pra tudo, né? Vale pro rock, vale pra qualquer coisa. Pro rock, cada vez menos, né? Porque não é um estilo, não é um gênero que tá em voga já há muito tempo, ele tá em nicho.
1: O rock está morrendo, Terence Machado? Que perguntinha cretina, né? Eu detesto, foi de propósito.
0: Enfim.
1: Mas falando nessa questão, isso é o velho, é a velha teoria da comunicação, que de fato existe, não, a ciência política. Política não, uma ciência social, que é a teoria da indústria cultural, que foi escrita por Adorno e Horkheimer.
0: Isso aí, então, Mariana, perdeu a aula lá na faculdade de jornalismo.
1: Não, eu adoro, essa é uma das minhas teorias preferidas. Nós, como jornalistas de cultura, temos que saber, né? O que é bom, o que é ruim, e o que é lixo.
0: Exatamente. Lixo cultural. Tem
1: o lixo cultural, tem. E ele é muito palatável. É tipo a junk food, né? Quem não gosta?
0: A gente estava comentando, assim, levando isso para outros tópicos na redação esses dias, uma grande discussão na redação, que assim, e esse lixo cultural alcança até o futebol, né?
1: Ah, poxa, mas o futebol já... Tá tão triste, né? Falar de futebol em 2026.
0: Muito mais triste que o Dou.
1: Muito mais. Quando vão inventar a bola triste?
0: Não é?
1: Meu Deus.
0: O chute triste. Ou a derrota feliz, né? A gente vai sair derrotado da Copa na primeira fase feliz. Ah, ainda bem que o Brasil foi derrotado.
1: Ai, graças a Deus. Eu não aguentava a possibilidade de ter que ter Neymar como ídolo por mais algum tempo.
0: Não, sério, assim, abrindo esse parênteses, a gente teve essa eliminação do Brasil pra Noruega dessa vez, né? E cada vez numa fase anterior, para um time europeu, de uma outra prateleira mais abaixo, né? A gente começou sendo eliminado por Holanda e França, né?
1: Bélgica,
0: e aí,
1: também,
0: não? Aí veio Bélgica, Croácia, Noruega. Eu acho que pra próxima Copa dá tempo de a gente ser eliminado pela Bósnia, né? Vai dar-se da Bósnia ou algo do tipo, assim.
1: Pela Grécia, se entrar.
0: Exato.
1: A Tcheca.
0: Ou até a Itália voltando.
1: Com o Ancelotti, vai... porque ele não volta pra Itália, né? E vai fazer um milagre lá no país dele.
0: Viu? Esse é o momento mesa redonda da edição radiofônica do Alto-Falante. Nesta noite de domingo, a gente bolado ainda com a história da Copa.
1: A gente podia fazer um spin-off, né? Do Alto-Falante, pra falar de futebol?
0: É, e tudo isso porque a gente tá falando de um duque auto-intitulado triste, né? A gente não podia deixar ele passar batido.
1: Que quer sair fora da indústria. E do mercado.
0: O Messi quase ficou triste, mas ele chorou e não estava triste após a vitória ao Egito. Era o desabafo, né? Nem todo choro é tristeza, nem todo duo triste é um estado emocional, exatamente, né? Dá pra divagar sobre horas sobre isso.
1: Vocês têm tempo, gente? Antes que o pessoal fale que a gente não tá falando de todo mundo, deixa eu falar também, então, da outra música que a gente tocou antes do projeto Triste, que foi Tudo Que Se Tem, do Momo. Sim. Né? Que não é um projeto triste, é um projeto
0: muito
1: bem feliz.
0: Contrário,
1: Essa é mais uma faixa do novo álbum dele, Tum Tum Tum, né? Bem a onomatopeia.
0: Tocamos aqui uma desse disco,
1: sim,
0: né?
1: Da
0: semana passada ou retrasada, agora eu já não me lembro de cabeça. São muitas músicas nas duas edições do Alto-Falante, Radiofônica e Televisiva.
1: Foi na retrasada.
0: Uhum.
1: E aí o Tum Tum Tum, que é o ritmo do coração, né? Enfim, esse é o nome do oitavo disco do brasileiro radicado em Londres, que mistura aí diversas referências nacionais e internacionais, reafirmando uma trajetória marcada pelo trânsito entre culturas, sonoridades e geografias. Bom, as oito faixas são construídas a partir de elementos da música brasileira, do groove tropical, do jazz contemporâneo e do folk. Essa faixa que a gente ouviu hoje, Tudo Que Se Tem, é uma parceria do Momo com o Thiago Camelo, e que reúne aí, né, imagens de rio, calor e primavera para falar de afeto, desejo e reciprocidade.
0: Pois é, eu tinha, quando falou em Tum Tum Tum, eu
1: bate
0: sempre...
1: coração, oi, tum,
0: como
1: coração,
0: não, né?
1: Coração tem que bater.
0: É o barramalho, vem na hora, né?
1: É.
0: E é legal esse sacado. E mais uma vez, a batida do coração mesmo no Tum Tum Tum do Momo, que é um grande artista, né? Parceiro de muitos outros, a gente citou do Vado, quando a gente tocou a música na semana retrasada. E ele que já rodou o mundo, né? A gente citou isso também da primeira vez que a gente tocou o Momo. Ele tá radicado agora na França.
1: Em Londres.
0: Ele já rodou. Enfim, e vai fazendo essa construção, né, artística dele, dessa persona artística, Momo.
1: Sem tirar o
0: a brasilidade,
1: o pé, né, da brasilidade.
0: Claro, jamais, né?
1: Não
0: jamais,
1: dá, poxa. Você é brasileiro, vai tirar o pé da brasilidade?
0: É só os jogadores de futebol.
1: Exatamente.
0: Voltando ao tema.
1: Eu acho melhor a gente dar tchau, senão a gente vai sequestrar aqui a programação da Rádio Inconfidência, noite afora, falando... né, mal da seleção brasileira.
0: A gente não tá na temporada.
1: E da CBF.
0: Pois
1: e da FIFA.
0: Eu não vou falar.
1: E do Trump.
0: Exatamente.
1: E do Neymar.
0: Exatamente. Do Infantino, né?
1: E eu vou falar mal do Messi também, que presenteou lá o Trump com a camisa da Argentina e presenteou o Milei com a camisa de não sei quem.
0: E era pra ter sido expulso na primeira fase, fez falta pra isso, e eles não expulsaram o Messi, e a Argentina está sendo bem privilegiada com as arbitragens.
1: Por que será?
0: Né?
1: Você viu que o Milei tá oferecendo a seleção da Argentina pros Estados Unidos.
0: Muito bom, muito bom.
1: Bom, vambora, tá na hora de dar tchau. Muito obrigada a todos que participaram deste programa. Começando por mim mesma. Obrigada a mim, Mariana Lima. Obrigada a ele, Bernardo Alves. Obrigada, Terence Machado.
0: Valeu, Mari. Valeu, Bernardo.
1: E a você que, né, teve a paciência de ouvir-nos até altas horas de domingo. E obrigado ao capitão da nossa nave, do outro lado do aquário, Bernardo... Ou não.
0: Bernardo,
1: não. Washington Bittencourt.
0: O infiltrado do Trump nesse programa, né?
1: Deus me livre.
0: Washington DC Bittencourt. E é isso. A gente volta na semana que vem com mais alto falante aqui na 100,9.
1: Se Deus quiser, beijo e abraços a todos.
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1: Prezados ouvintes, na primeira parte do programa de hoje, ouviremos dois concertos para instrumentos solistas e orquestra. Alguns compositores brasileiros usam como solistas, ao lado de outros instrumentos tradicionais como o piano, violino, violoncelo e a flauta, instrumentos mais associados à tradição popular, como o violão, o acordeão, a gaita e o saxofone. O concerto para bandolim e cordas de Radamés e Nátaly insere-se nesta tendência e destaca-se pela clareza de sua arquitetura formal. O primeiro movimento é um allegro moderato.

temas folclóricos de seu estado natal, o compositor empregava com frequência motivos populares nordestinos. Por outro lado, Radamés trabalhou muitos anos como arranjador para orquestras de rádio e em muitas obras demonstra sua intimidade com esse tipo de música. O segundo movimento do concerto para bandolim e orquestra é um lento e expressivo.

Radamés Inátiri morreu em 1988, respeitado entre os músicos eruditos e muito querido pelos compositores populares. Soube manter um marco divisor entre os dois aspectos de sua produção, mesmo deixando que se influenciassem respectivamente. E sua produção é muito vasta. Só os concertos para diversos instrumentos foram 26. O concerto para bandolim e orquestra tem como solista Joel Nascimento, para quem a obra foi dedicada. A orquestra é a Orquestra de Câmara de Blumenau. Radamés Inátiri termina esse concerto com uma alegria contagiante, em um movimento denominado Com Espírito.

Prezados ouvintes, em 1931, Francisco Mignone compôs uma fantasia para piano e orquestra. A peça foi gravada em 1961 com o pianista Souza Lima, para quem foi dedicada, e com a Orquestra Sinfônica Brasileira, regida pelo próprio compositor, como ouviremos a seguir.

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5: Na segunda parte do programa de hoje, ouviremos o concerto para piano e orquestra de Raquel Tavares. Esse compositor alagoano, nascido em 1896, viveu sempre na fronteira da música erudita e da música popular. Morando no Rio desde a década de 20, tornou-se conhecido pelo bom gosto e sofisticação de suas peças ligeiras, de inspiração folclórica, canções gravadas por famosos cantores populares da época. Como toda sua obra, os 3 movimentos do seu concerto inspiram-se em temas populares brasileiros. O primeiro é uma modinha.

Quando tentou o terreno da música erudita, Haeckel Tavares encontrou resistência de parte da crítica, o que o isolou do movimento musical brasileiro. Mas ele manteve-se sempre criativo e sua obra começa a ser revista agora com mais atenção. O segundo movimento de seu concerto para piano e orquestra é um ponteio.

Raquel Tavares foi sempre um autodidata. Sem professores, encontrou, porém, no campo sinfônico, orientação segura e amiga de músicos respeitados como Souza Lima. Com esse grande pianista e a Orquestra Sinfônica Nacional, ouviremos o último movimento do Concerto para Piano e Orquestra de Raquel Tavares, composto em 1936. É intitulado Maracatu.

Prezados ouvintes, terminamos o programa de hoje com o concerto para fagote, orquestra de cordas e percussão de Ernest Widmer. Nascido em 1927 na Suíça, Widmer tornou-se brasileiro aos 29 anos, quando mudou-se para a Bahia, onde desenvolveu um brilhante papel de professor. Seu concerto para fagote se insere em um projeto de valorização dos instrumentos mais graves da orquestra. O segundo movimento, um largo, que ouviremos a seguir, é uma homenagem a Bach. Na sua textura de melodia acompanhada por cordas em pizzicato, lembra alguns movimentos dos concertos do mestre alemão.

0: Prezados ouvintes, terminando o programa de hoje, gostaríamos de agradecer as sugestões que nos têm sido enviadas. Continue nos escrevendo para inconfidencia@inconfidencia.com.br. Um abraço e até a próxima semana.
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4: Boa noite, Emerson Rodrigues com você, aqui na Rádio Inconfidência de Belo Horizonte, FM 100,9, para o Sem Fronteiras, com programação musical de Wilson De Luca. Na edição de hoje, nas vozes de artistas brasileiros, você vai ouvir músicas de Queen, The Cure, America, George Harrison e, para começar, um sucesso da banda britânica Duran Duran, na interpretação do Emerson Nogueira.

0: 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Jamie Lancaster, Boys Don't Cry. Georgiana Bonal, Apologize. Fernanda Takai, There Must Be an Angel Playing With My Heart. E Emerson Nogueira, Ordinary World.
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0: Agora você ouve She's My Girl, com Jean Jade.

0: Sem Fronteiras trouxe Lulu Santos, You've Got to Hide Your Love Away. Mariana Leporati, Linger. Gerry Adriani, My Sweet Lord. E Jean Jade, She's My Girl.
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0: Emerson Rodrigues com você, aqui na Inconfidência FM. É o Sem Fronteiras até a meia-noite. Agora, um clássico do The Cure, In Between Days, na interpretação de Herbert Viana.

0: Mr. John Cruisin', Paulo Ricardo, Crazy Little Thing Called Love, Ney Lisboa, Ventura Highway e Herbert Viana, In Between Days.
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0: Abrindo a nossa última sequência de hoje no Sem Fronteiras, Cathedral Song, na interpretação do Renato Russo.

0: Roupa Nova, My Eyes Adored You. Rita Lee, She Loves You. Profiteroles, Lay Lady Lay. E Renato Russo, Cathedral Song. Estamos encerrando o Sem Fronteiras da sua rádio Inconfidência FM 100,9. Programação musical Wilson De Luca, edição Carlos Ferreira, apresentação Emerson Rodrigues. Obrigado e até a próxima.
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0: Meia-noite.
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0: Olá, uma ótima madrugada. Você está ouvindo a Rede Inconfidência de Rádio, AM 880, FM 100,9. A partir de agora, você ouve o programa Memória Nacional, que toca para você clássicos da música popular brasileira contemporânea. Eu sou Valesca Falsi, a programação é da Lúcia Carneiro, trabalhos técnicos de Agnaldo Silva e Washington Bittencourt. Na mesa de sons é Carlos Figueiredo. E vamos de música, Márcio Faraco e Chico Buarque com Ciranda.

0: Ouvimos Gilberto Gil com Maracatu Atômico, de Nelson Jacobino e Jorge Maltner. Djavan, Eu Te Devoro. Teve também Ivan Lins, dele do Vitor Martins, Antes Que Seja Tarde, Márcio Faraco e Chico Buarque, Ciranda.
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0: Vamos ouvir agora a voz de Nana Caymmi.

0: Luiz, melodia Juventude Transviada, Gal Costa cantou Folhetim, do Chico Buarque, João Bosco dele, de Oali Salomão, Memória da Pele, Nana Caymmi, Dois Corações, de Ronaldo Bastos e André Sperling.
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2: Ouça agora Milton Nascimento.

0: Loborges, Sonho Real, dele do Ronaldo Bastos, Tadeu Franco, Nós Dois, música do Celso Adolfo, Maria Bethânia, Onde Estará o Meu Amor, música do Chico César. Milton Nascimento foi o primeiro com Portal da Cor, de Ricardo Silveira e Milton Nascimento.
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0: Chegando Beth Carvalho com Miragem.

0: Roberto Ribeiro, Vazio, de Nelson Rufino. Simone, Pão e Poesia, de Moraes Moreira e Fausto Nilo. Paulinho da Viola, Argumento. Bete Carvalho foi a primeira com Miragem, de Nelson Cavaquinho e Guilherme de Brito.
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2: Uma hora. 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
0: Obrigada pela sua audiência. O Memória Nacional vai ao ar todas as madrugadas de meia-noite às 5 horas, aqui na rede Inconfidência de Rádio, AM 880, FM 100,9. Vamos ouvir Paulo Diniz.

0: Baby do Brasil, Menino do Rio, de Caetano Veloso. Pepeu Gomes, Mil e Uma Noites de Amor, música que ele fez com Baby Consuelo e Fausto Nilo. Paulo Diniz, José, essa música é do Paulo Diniz com um poema do Carlos Drummond de Andrade.
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0: Agora tem Cássia Eller com Malandragem. Quem sabe eu...

0: Tim Maia, Canário do Reino, de Zapata e Carvalho. Moraes Moreira, Sintonia, música que ele fez com Zeca Barreto e Fred Góes. Paralamas do Sucesso, Ela Disse Adeus, de Herbert Viana. Cássia Eller cantou Malandragem, música do Cazuza e do Frejá.
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0: 1h29.
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0: Chegando Dulce Quental com Caleidoscópio.

0: O grupo Biquíni Cavadão, Zé Ninguém, Engenheiros do Havaí Até o Fim, Titãs Go Back, de Sérgio Brito e Torquato Neto, Dos Quental, Caleidoscópio, de Herbert Viana.
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0: Vamos ouvir agora Ângela Rorô com Kamikaze.

0: Club Arte do Blues teve também Celso Blues Boy com Blues Motel e Ângela Rorô cantou Kamikaze.
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0: 1h58.
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0: Você está ouvindo Memória Nacional, esse programa que traz para você clássicos da música popular brasileira contemporânea. Vamos ouvir Léo Jaime com A Vida Não Presta.

0: Guilherme Arantes, fã número 1. Teve também Leone, Herbert e Viana, Por Que Não Eu, a música dos dois e da Paula Toller. Marina Lima, O Solo da Paixão, música que ela fez com Antônio Cícero, Léo Jaime, A Vida Não Presta.
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0: Quem chega agora é Rita Lee com Coisas da Vida.

0: Lulu Santos, dele, do Antônio Cícero e Souza, O Último Romântico, Skank Tão Seu, de Samuel Rosa e Chico Amaral. João Penca e Seus Miquinhos Amestrados, com Paula Toller, Matinê no Rian. A primeira foi a Rita Lee, com Coisas da Vida.
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1: 12h27.
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1: E agora tem Fagner com Canteiros.

0: Taiguara, que as crianças cantem livres, Gonzaguinha sangrando, Toquinho, dele do Mutinho, ao que vai chegar. Elis Regina, Casa no Campo, de Zé Rodrigues e Tavito. A primeira foi o Fagner, a música Canteiros, ele fez com um poema da Cecília Meirelles.
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0: E agora quem toca aqui pra gente é o Caetano Veloso com o Canto do Povo de um Lugar.

0: Celso Adolfo, Coração Brasileiro, Saulo Laranjeira, Boiadeiro, de Armando Cavalcante e Clécio Caldas, Almir Sater, Varandas, dele do Paulo Simões, Caetano Veloso, Canto do Povo de um Lugar.
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0: 2h57.
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0: Uma ótima madrugada, este é o Memória Nacional, que é transmitido todas as madrugadas, todos os dias da semana, de meia-noite às 5, aqui na rede Inconfidência de Rádio, AM 880 FM 100,9. Agora vamos de Eduardo Duzek.

0: Tavito, Rua Ramalhete, de Tavito e Neia Zambuja. Ney Mato Grosso, Tanto Amar, de Chico Buarque. Tunai, Sintonia, dele, do Sérgio Natureza. Eduardo Duzek, Aventura, música do Duzek, do Luiz Carlos Góes.
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0: Seguimos no Memória Nacional com Marisa Monte.

0: Cláudio Zoli, cada um, de Ronaldo Barcelos, Erasmo Carlos, dele do Roberto, Grilos, Vinícius Cantuária, Clichê do Clichê, a música dele do Gilberto Gil. Marisa Monte, Não Vá Embora, essa música ela fez com Arnaldo Antunes.
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0: A próxima sequência abre com Cazuza.

0: de nós, estranho. Paula Toller cantou Meu Amor Se Mudou Pra Lua, de Nenung. Arnaldo Antunes, Dois Perdidos, música dele, Fernando Trueba e Eduardo Dade. A primeira foi o Cazuza, Um Trem para as Estrelas, de Cazuza e Gilberto Gil.
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0: Vamos ouvir Roberta Campos com Nando Reis.

0: Esse foi o grupo Roupa Nova, a Força do Amor, Adriana Calcanhoto, Fico Assim Sem Você, de Abdula e Cacá Moraes, Claudinho Buchecha, Quero Te Encontrar, música do Buchecha, Roberta Campos e Nando Reis, De Janeiro a Janeiro.
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0: 3h56.
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0: E começa agora a última hora de hoje do programa Memória Nacional, que toca para você clássicos da música popular brasileira contemporânea. Esse programa vai ao ar todos os dias da semana, de meia-noite às 5 horas. Tem agora Walter Franco com Vela Aberta.

0: Alceu Valença, Anunciação, Edinardo, Artigo 26, Geraldo Azevedo, Sabor Colorido, Walter Franco, dele, do Cid Franco, Vela Aberta.
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0: Ouça agora Beth Guedes.

0: Renato Teixeira, Bem Te Vi. Cláudio Nutes é Renato pelo Sim, pelo Não. A Quatro Vozes, Show Meu Sabiá, de Théo de Barros. Beto Guedes, Maria Solidária, de Milton Nascimento e Fernando Brant.
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0: 4h25.
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0: Agora temos Fafá de Belém com Carrinho de Linha.

0: Amelinha cantou Frevo Mulher, de Zé Ramalho, Cleiton Cledir, Viva, Sai Guarabira, Marimbondo, de Marlui Miranda e Chico Chaves, Fafá de Belém, Carrinho de Linha, de Walter Queiroz.
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0: E vamos para a última sequência de hoje, começando com Leci Estrada.

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0: Trio Nordestino e Zeca Baleiro, Isso Aqui Tá Bom Demais, de Dominguinhos e Nando Cordel. Zé Ramalho, Chão de Giz. Simone Guimarães, Cirandeiro, de Edu Lobo e Capinã. Leci Estrada, Meu Arraiá. A música da Leci e do Serginho Sá. Memória Nacional termina aqui. Muito obrigada pela sua companhia, pela sua audiência. Este programa vai ao ar todos os dias da semana, de meia-noite às 5, tocando clássicos da música popular brasileira, aqui pela Rede Inconfidência de Rádio, AM 880, FM 100,9, diretamente de Belo Horizonte. Eu sou Valesca Falsi, a programação é da Lúcia Carneiro, trabalhos técnicos de Washington Bittencourt e Aguinaldo Silva. Na mesa de sons, é Carlos Figueiredo. Muito obrigada pela sua companhia. Daqui a pouquinho tem mais Memória Nacional, então eu volto daqui a pouco, à meia-noite.
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1: 5 horas.
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1: Bom dia, estamos chegando e vamos até às 7 horas da manhã com o Bom Dia em Confidência. Programação musical de Wilson De Luca, mixagem José Carlos Figueiredo. Eu sou Everton Gontijo e hoje começamos com a banda Ira.

0: Vitor Clay Adrenalizou. A música é dele, Guilherme Arantes, Cheia de Charme, do Guilherme Arantes. Lulu Santos, Fogo de Palha, do Lulu. Kid Abelha, Maio, de George Israel e Paula Toller. Ira, Flores em Você, de Edgar Scandurra.
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0: Aqui você ouve sempre o melhor da MPB, Flávio Venturini.

0: 5:25.
1: Feito em Minas.

0: Feito em Minas, duo fônico Amor Amor, de Léo Dias e Márcio Rony. Antes, Engenheiros do Havaí, Somos Quem Podemos Ser, do Humberto Gessinger, Flávio Venturini, Bessa-me, de Flávio Venturini. 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
0: Um ótimo dia para você que está na Brasileiríssima. Fernanda Takai. Lindo.

0: Ana Rato, num dia de Ana Rato. Roupa nova, sapato velho de Mu, Cláudio Nutti, Paulinho Tapajós. J Quest, o sol, de Antônio Nastácia. Milton Nascimento, quem sabe isso quer dizer amor, de Loi Márcio Borges. Fernanda Takai, menino bonito, de Rita Lee.
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0: Essa é a Brasileiríssima, Ed Mota.

Tim Maia, Gostava Tanto de Você, do Edson Trindade, Ivete Sangalo, Réu Confesso, do Tim Maia, Ed Mota, Baixo Rio, de Fábio Fonseca, Luiz Fernando, Marcelo Mansur e Ed Mota.

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1: 6 horas.
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1: Até agora esteve conosco na mesa de áudio José Carlos Figueiredo. Vai descansar. Tá chegando Reginaldo Silva e nos acompanha brasileiríssima Beto Guedes.

Borges, Feira Moderna de Beto Lô e Fernando Brant. Belchior, Medo de Avião, do Belchior. Nenhum de Nós, Estranho. Beto Guedes, Espelhos d'Água, de Dalto e Cláudio Rabelo.

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1: Bom dia para você, ouvinte Inconfidência. Uma excelente semana. Eu começo meu destaque de trânsito desta manhã falando com você de Avenida Cristiano Machado, que já apresenta ponto de lentidão para quem deixa a Venda Nova e segue rumo ao centro da capital. Na passagem pelo bairro Heliópolis, Dona Clara, há interdição de faixas devido a obras, o que acaba formando fila neste momento. Ainda assim, motorista pode insistir com paciência, já que a fila é pequena, fica apenas esse ponto de alerta. Na sequência, após a passagem pelo bairro São Gabriel, trânsito fluindo bem até a chegada ao túnel da Lagoinha.

0: 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Eliseu Júnior para a Rádio Inconfidência.
1: 6:15.
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1: Vamos juntos até às 7 horas da manhã com um Bom Dia em Confidência. Agora tem Marina Lima.

Feito em Minas. Tunai, Frisson de Tunai e Sérgio Natureza. Antes, Léo Jaime, Preciso Dizer Que Te Amo, de Dé, Bebel, Gilberto e Cazuza. Marina, Charme do Mundo, de Marina e Cícero.

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2: Destaque para você agora, ouvinte, Inconfidência, de anel rodoviário. Motorista que segue rumo ao Rio de Janeiro já vai enfrentando fila. Isso porque tem ocorrência na altura do trevo do Betânia. Você que segue rumo ao Rio de Janeiro, vale desviar para ganhar tempo. Quem segue rumo à região central, vale seguir pela Avenida Teresa Cristina e Avenida Amazonas. Já você que segue rumo ao Rio de Janeiro, vai ter que ter paciência mesmo para enfrentar essa lentidão. 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Eliseu Júnior para a Rádio Inconfidência.
3: 6:30.
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6: Rádio Inconfidência FM 100,9, brasileiríssima, heróis da resistência.

Cazuza, O Nosso Amor a Gente Inventa, dele Rogério Meanda, Cidade Negra, Na Moral, Nando Reis e Marisa Monte, Pra Você Guardei o Amor, de Nando Reis, Heróis da Resistência, Só Pro Meu Prazer, de Leone. Brasil.

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5: Daqui a pouco você ouve o Jornal da Inconfidência. Agora tem Caetano Veloso.

6h52. Genialidade brasileira.

0: Cogumelo Plutão esperando na janela. Caetano Veloso, Raptime Camaleoa, do Caetano Veloso. Chegamos ao final do Bom Dia em Confidência, que teve programação musical de Wilson De Luca, mixagens Reginaldo Silva e José Carlos Figueiredo. Eu sou Everton Gontijo, continue conosco. Daqui a pouco tem o Jornal da Inconfidência. Uma ótima semana para você.
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0: 6:57.
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0: Bom dia, hoje é segunda-feira, dia 20 de julho de 2026, eu sou o Gustavo Abreu.
1: Bom dia, eu sou Renato Silveira, a temperatura agora em Belo Horizonte é de 13 graus, confira os destaques de hoje no Jornal da Inconfidência.
0: Caminhoneiro é autuado por tentativa de homicídio em sequência de acidentes durante perseguição na Grande BH.
1: Partidos iniciam convenções e Justiça divulga número oficial de eleitores aptos a exercer o direito ao voto.
0: E maior cachoeira de Minas volta a receber visitantes após quase 5 anos com acesso restrito.
1: Estas e outras notícias você confere agora no Jornal da Inconfidência.
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0: 7:01, uma perseguição policial terminou com uma sequência de acidentes e interditou trechos de importantes vias da Grande Belo Horizonte na madrugada de sábado. Um caminhoneiro de 45 anos fugiu após bater em um ônibus da BR-040 em Contagem e seguiu em alta velocidade, provocando novos acidentes pelo caminho.
1: Depois da primeira colisão, o motorista desacoplou o semi-reboque e continuou a fuga apenas com o cavalo mecânico. Durante o trajeto, atingiu pelo menos 6 veículos, atropelou um motociclista no anel rodoviário em Belo Horizonte e ainda bateu em 2 viaturas da Polícia Militar que tentavam bloquear a passagem. A perseguição mobilizou dezenas de policiais e só terminou na Avenida Cardeal Eugênio Pacelli, em Contagem, quando, com o pneu furado e a cabine bastante danificada, o caminhão ficou sem condições de continuar.
0: O motorista acabou sendo baleado e precisou ser encaminhado para atendimento hospitalar. A perseguição foi registrada em vídeos. Um deles, feito pela Polícia Militar, mostra as tentativas dos agentes de parar o caminhão durante o trajeto. O Corpo de Bombeiros também atuou na limpeza da pista após o caminhão derramar óleo, evitando novos acidentes.
1: Em nota à Rádio Inconfidência, a Polícia Civil informou que o homem foi autuado em flagrante delito por conduzir veículo automotor com capacidade psicomotora alterada, em razão da influência de álcool ou de outra substância psicoativa. Ele também foi autuado por tentativa de homicídio e desobediência e colocado à disposição da Justiça.
0: Jornal da Inconfidência, agora 7:03. Um banco e uma administradora de cartão de crédito foram condenados a indenizar um cliente vítima de fraudes que resultaram em compras não reconhecidas.
1: O consumidor, morador de Sete Lagoas, na região central de Minas, havia recebido uma fatura de R$17 mil em compras que ele alegou não ter autorizado. Os detalhes na reportagem de Sandra Pedrosa.
3: Um banco e uma administradora de cartão de crédito foram condenados a indenizar um consumidor que teve o nome indevidamente incluído em cadastros de proteção ao crédito. A justiça determinou o cancelamento da cobrança de mais de R$17 mil e a devolução em dobro do valor pago indevidamente. Além disso, as empresas devem indenizar o cliente em R$8 mil por danos morais. O Tribunal de Justiça de Minas Gerais confirmou a sentença da comarca de Sete Lagoas, na região central do estado, que condenou solidariamente as instituições financeiras por compras faturadas no cartão de crédito. O consumidor havia recebido uma fatura com compras de mais de R$17 mil que não havia autorizado. Segundo o processo, entre os lançamentos considerados suspeitos, estavam 4 transações de alto valor feitas sucessivamente no mesmo dia, que fugiam ao perfil do consumo do cliente. Em junho de 2023, o autor teve o nome incluído em cadastros de proteção ao crédito. crédito. Sem conseguir um acordo, o cliente acionou a justiça e teve os pedidos de indenização deferidos. A defesa do consumidor sustentou que o banco efetuou a cobrança irregular e a bandeira ao permitir o uso da marca e lucrar com o sistema de pagamentos gerou uma expectativa de segurança ao cliente e devia responder por qualquer problema na rede. O relator do recurso sustentou que, de acordo com o Código de Defesa do Consumidor, todos os envolvidos na cadeia de fornecimento são responsáveis por danos causados. A decisão também pontuou que as empresas não conseguiram provar a regularidade das compras, com alegações genéricas de que foram usadas senhas e chip nas transações. Do Tribunal de Justiça de Minas Gerais, Sandra Pedrosa.
0: Agora 7:06, os ônibus do transporte coletivo de Belo Horizonte estão circulando com quadro de horários de férias a partir desta segunda-feira. A programação especial segue até 1º de agosto e leva em conta a redução do número de passageiros durante o recesso escolar e parte das férias dos trabalhadores.
1: Segundo a Prefeitura, as linhas dos sistemas convencional e suplementar, que operam em dias úteis, terão horários adaptados. A redução na oferta de viagens será de cerca de 7%, mas 84 linhas do sistema convencional e 5 do suplementar não terão mudanças em relação à programação usual.
0: Aos sábados e domingos, não haverá alterações. Os novos horários podem ser consultados nas estações, dentro dos ônibus e no portal da PBH. A administração municipal disse que a demanda continua sendo monitorada e, se necessário, novos ajustes poderão ser feitos durante o período de férias.
1: Agora, 7:07. Duas pessoas foram resgatadas após o desabamento de uma edificação de 3 pavimentos na manhã desse domingo, no bairro Jardim Pérola, em Governador Valadares. As vítimas, mãe e filho, foram localizadas com vida. Segundo o Corpo de Bombeiros, a mulher saltou do segundo andar ao perceber o desmoronamento.
0: Já outra vítima foi encontrada consciente em um espaço formado entre as estruturas colapsadas, coberta pelos escombros até a altura dos ombros. Após as buscas, foi descartada a existência de outras vítimas no local. A operação contou com equipes de resgate, cães de busca e acompanhamento da Defesa Civil. As edificações vizinhas foram interditadas por medidas de segurança.
1: Uma operação do Corpo de Bombeiros mobilizou equipes terrestres e um helicóptero para resgatar uma mulher de 52 anos que se feriu durante uma trilha no Pico do Itacolomi, entre Ouro Preto e Mariana. Na tarde de sábado, a vítima fazia o percurso acompanhada por um grupo e um guia turístico quando sofreu uma queda em uma área de relevo acidentado e apresentou suspeita de fratura no pé direito.
0: Os primeiros atendimentos foram realizados pelos militares do Pelotão de Ouro Preto, que imobilizaram a vítima e avaliaram a necessidade de apoio aéreo. Como o ponto, onde ela estava era difícil o acesso, o helicóptero foi acionado para fazer essa remoção. Após o resgate, a mulher foi levada então até a base do Batalhão de Operações Aéreas na Pampulha, em Belo Horizonte, e em seguida encaminhada de ambulância para atendimento hospitalar.
1: O Pico do Itacolomi, com 1.772 metros de altitude, está entre os destinos mais procurados por praticantes de trilhas em Minas Gerais. O Corpo de Bombeiros reforçou o alerta que, antes de percorrer trajetos em áreas de montanha, é fundamental utilizar equipamentos adequados, avaliar as condições do percurso e, sempre que possível, contar com o acompanhamento de guias especializados.
0: Jornal da Inconfidência, agora 7:09. A maior cachoeira de Minas Gerais voltou a receber visitantes nesse fim de semana, após quase 5 anos com acesso restrito ao poço principal. A cachoeira do Tabuleiro, em Conceição do Mato Dentro, foi totalmente reaberta à visitação. Com 280 metros de queda livre, o atrativo é considerado o terceiro maior do Brasil nessa categoria e um dos principais destinos de turismo de natureza do país.
1: A reabertura ocorreu após uma série de intervenções técnicas para garantir a segurança dos visitantes. Segundo a Prefeitura de Conceição do Mato Dentro, foram

0: Cachoeira do Tabuleiro também é uma das sete maravilhas da Estrada Real e um dos principais cartões postais de Minas.
1: Esportes.
2: A Copa do Mundo 2026 chegou ao fim. A Espanha venceu a Argentina na prorrogação em um jogo dramático e conquistou o bicampeonato. A repórter Saraiva, aliás, Raíssa Saraiva, traz os números da decisão.
3: Depois de 16 anos, eles voltaram ao topo do mundo. A Fúria, a Espanha, é mais uma vez a campeã da Copa do Mundo. A vitória veio em cima dos até então donos da taça, os argentinos. Jogo duro, de placar magro, 1-0 na prorrogação. Mas o suficiente para que a Espanha se tornasse bicampeã do mundo em 2026, depois de ganhar seu primeiro título em 2010. Entre as estrelas da seleção espanhola está o atacante Lamine Yamal, de apenas 19 anos, o mais jovem campeão mundial desde Ronaldo, que tinha 17 anos no Tetra do Brasil em 1994. O líder do ranking também é do Brasil, Pelé, que em 58, quando campeão na Suécia, tinha 17 anos e 249 dias. A Espanha ainda atingiu outros dois marcos históricos com a conquista deste domingo. Além de atual campeã da Eurocopa e das Olimpíadas, também é atual dona do título da Copa do Mundo de Futebol Feminino, realizada em 2023. A próxima edição do torneio feminino acontece no ano que vem, no Brasil. A Fúria se tornou ainda a seleção com mais jogos de invencibilidade na história. Com a vitória sobre a Argentina, são agora 38 partidas sem derrotas, marca que supera a sequência vitoriosa da Itália entre 2018 e 2021. Já do lado argentino, frustração pelo adiamento do sonho do Tetra e pela despedida amarga do craque Lionel Messi das Copas. Aos 39 anos, em seu sexto Mundial, o camisa 10 se despede com o título de 2022, dois vices campeonatos em 14 e 26 e o posto de segundo maior artilheiro da história do evento com 21 gols. Ele foi superado por Kylian Mbappé, que chegou aos 22 acertos no sábado, na derrota da França contra a Inglaterra. Na comparação com a disputa do terceiro lugar, aliás, o jogo ficou devendo. A Espanha dominou a partida, mas os dois times jogaram bem menos do que o esperado. A situação dos hermanos era ainda pior, com um jogador a menos depois da expulsão de Enzo Fernandes. Quando Ferran Torres marcou no segundo tempo da prorrogação, a Espanha tinha 20 chutes ao gol contra apenas um da Argentina. E a defesa da Espanha, que levou apenas um gol nos 8 jogos que disputou na Copa do Mundo de 2026, saiu invicta mais uma vez para garantir a taça. Com informações de Lincoln Chaves e da Agência Brasil, da Rádio Agência Nacional em Brasília, Raíssa Saraiva.
0: Agora 7h14, a seguir no Jornal da Inconfidência. Partidos iniciam convenções e Justiça divulga o número oficial de eleitores aptos a exercer o direito ao voto.
2: ONU amplia apelo por ajuda após terremotos na Venezuela. A gente já volta.
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6: A atuação de uma massa de ar seco continua influenciando o tempo em Minas Gerais nesta segunda-feira, favorecendo a estabilidade do clima e a elevação gradual das temperaturas. Em algumas áreas do estado, a presença de névoa seca também pode ser observada ao longo do dia.
7: A previsão é de céu parcialmente nublado nas regiões do Jequitinhonha, Mucuri e Rio Doce. Nas demais regiões mineiras, o tempo fica de claro a parcialmente nublado, sem previsão de chuva. As temperaturas seguem em elevação durante a tarde, com máxima de até 31 graus no estado.
6: Em Belo Horizonte, a segunda-feira será de céu claro a parcialmente nublado, com tempo firme durante todo o dia. A temperatura máxima prevista é de 24 graus aqui na capital mineira.
7: Agora 7:18, cada vez mais presentes na rotina de quem busca prevenção, diagnóstico e acompanhamento de doenças, os exames de imagem despertam uma dúvida comum. Afinal, existe um limite seguro para a exposição à radiação?
6: Pois é, o repórter Rafael Lopes ouviu especialistas que explica quando esses exames são realmente necessários. Quais são os riscos, como a dose de radiação é controlada e por que os benefícios para o diagnóstico precoce e o tratamento, na maioria dos casos, superam as preocupações. Acompanhe.
8: Quando o médico solicita um exame de imagem, muita gente fica em dúvida sobre os efeitos da radiação. Há quem tenha receio, mas também quem admita não saber exatamente quais são os riscos. A aposentada Marise Santana é uma delas.
9: Eu fico preocupada que é muito que ela vai pedindo para poder ver se, como é que está aqui dentro, essas coisas todas. Dá uma preocupação. Agora eu não sei quais são os riscos mesmo, não posso falar porque eu não sei.
8: A cozinheira Ana Pereira também fica apreensiva.
10: Sim, principalmente o exame de mama, que diz que faz mal. Né? Muita radiação para o organismo.
8: Segundo o médico radiologista João Rafael Carneiro, raio-x, tomografia e mamografia utilizam radiação ionizante. Já a ultrassonografia e a ressonância magnética não.
11: O primeiro método de diagnóstico por imagem foi a radiografia e ele trouxe a possibilidade de a gente começar a ter diagnósticos olhando por dentro do corpo, vamos falar assim, sem precisar abrir, sem cirurgia. Porque antes dos métodos de imagem, você muitas vezes, para você ter um diagnóstico assertivo, você precisava fazer uma cirurgia para abrir e olhar. Cada vez que o exame de imagem vai evoluindo, hoje nós temos métodos com radiação, como radiografia, como tomografia, mamografia, mas também nós temos métodos que usam outros princípios físicos, como a ressonância magnética, como o ultrassom. Cada vez que o exame de imagem evolui, você precisa ser menos intervencionista para diagnosticar com precisão.
8: A exposição à radiação é avaliada caso a caso e segue rigorosos protocolos de segurança.
11: Porque a radiação ionizante pode sim causar mal ao ser humano, trazendo aí problemas de saúde como o câncer. Contudo, para isso acontecer, a gente tem que ter uma exposição a doses elevadas que são doses, inclusive, que para a pessoa conseguir ter essa exposição, ela de fato tem que estar ali permanentemente exposta. Vou dar um exemplo. Uma dose considerada segura, em média, são 50 milissieverts em um ano. Resultado, uma tomografia de abdômen, a gente vai estar falando aí em menos de 10. Ou seja, eu teria que estar fazendo aí mais ou menos umas, no mínimo, 5 tomografias de abdômen no ano.
8: O maior risco pode ser adiar ou deixar de fazer um exame necessário.
11: Quando a gente deixa de estar fazendo um diagnóstico precoce, a gente muitas vezes está perdendo a melhor janela de oportunidade do tratamento.
8: Da Rádio Educador FM, diretamente de Salvador, Rafael Lopes.
6: 7h21, vamos falar agora das bets, porque entraram em vigor as novas regras para a publicidade das apostas online. Os anúncios devem ser veiculados com advertências contra a dependência, sobre o risco de perdas financeiras e de que a aposta não é investimento.
7: As empresas que descumprirem as regras podem pagar multas sobre o faturamento e ter suspensa a autorização para funcionar. Confira na reportagem de Glauco de Queiroz, da TV Brasil.
12: As regras valem para anúncios de apostas de cota fixa, popularmente chamadas de bets. Com isso, em qualquer publicidade dessas apostas, será obrigatória a exibição de mensagens de advertência com uma das frases: apostar faz você perder dinheiro, apostar pode causar dependência e aposta não é investimento. O modelo é parecido com o utilizado em propagandas de cigarro. As mensagens devem ser exibidas na horizontal, de forma clara e legível, ocupando pelo menos 10% da área do anúncio. A publicidade também está proibida de induzir o consumidor ao erro e de mostrar falas de especialistas ou comentaristas incentivando apostas sobre determinado jogo ou evento. Além disso, todo anúncio desse tipo, direcionado a menores de 18 anos, será considerado abusivo. As empresas de bets que descumprirem as regras podem pagar multa de até 20% do faturamento ou ter a autorização de funcionamento suspensa por até 180 dias. Em caso de reincidência, a autorização pode ser cassada. De acordo com o Ministério da Fazenda, pelo menos 25 milhões de brasileiros, cerca de 10% da população, fazem apostas em jogos online. As empresas de aposta legalizadas geraram R$ 37 bilhões em 2025 e são apontadas como uma das causas do endividamento da população. A preocupação com os impactos sociais é tão grande que o governo bloqueou o acesso às plataformas para 2,8 milhões de beneficiários do Bolsa Família e do BPC, em cumprimento a uma decisão do Supremo Tribunal Federal.
6: Eis a partir de hoje, servidores da Justiça Eleitoral que tenham parentes candidatos nas eleições gerais deste ano serão afastados. É que eles não podem trabalhar em processos eleitorais na região onde o familiar for concorrer a um cargo político em outubro. A repórter Solimar Luz explica.
13: A regra vale do período das convenções partidárias até a diplomação dos eleitos. Segundo a Justiça Eleitoral, a medida busca garantir a imparcialidade e a transparência do processo eleitoral. O impedimento vale para juízes eleitorais, integrantes dos tribunais eleitorais e chefes de cartório que sejam cônjuge ou parente, até o segundo grau, de um candidato registrado na região onde atuam. O descumprimento pode resultar em demissão. O Código Eleitoral também proíbe que candidatos, familiares e integrantes de diretórios de partidos políticos exerçam a função de escrivão eleitoral. A regra busca evitar conflitos de interesse e garantir a imparcialidade das eleições. Da Rádio Nacional, no Rio de Janeiro, Solimar Luz.
7: Hoje também o TSE publica na internet o número oficial de eleitores aptos a exercer o direito ao voto. Esse número servirá de base para fins de cálculo do limite de gastos dos partidos e dos candidatos nas respectivas campanhas.
6: Além disso, tem início nesta segunda-feira o prazo para que partidos e federações realizem convenções partidárias para deliberar sobre coligações e escolher os candidatos que concorrerão aos cargos de presidente e vice-presidente da República, governador e vice-governador, senador e os respectivos suplentes, bem como aos cargos de deputado federal, estadual e distrital.
7: Jornal da Inconfidência, 7h25. ONU amplia apelo por ajuda após terremotos na Venezuela. A tragédia deixou mais de 16 mil feridos e 5 mil mortos. Confira com Renato Ribeiro.
14: Mais de 5 mil pessoas morreram por causa dos terremotos na Venezuela. Outras 16 mil ficaram feridas e mais de 6 mil foram resgatadas. Esses são os últimos números divulgados sobre a tragédia no país. Os acampamentos temporários nas cidades de Caracas, La Guaira, Miranda e Aragua acolhem cerca de 21 mil pessoas. Para apoiar as famílias e comunidades afetadas, a Agência das Nações Unidas para as Migrações pediu 98 milhões de dólares, cerca de 500 milhões de reais em ajuda humanitária. A assistência deve financiar o plano de resposta da agência para os próximos 12 meses. Os terremotos de 24 de junho danificaram milhares de instalações, como hospitais, escolas, casas e unidades de saúde. Os tremores causaram danos em mais de 1.000 prédios, sendo que 190 desabaram. Houve prejuízos a serviços essenciais como assistência médica, abastecimento de água e sistemas de transporte. Os programas de assistência da Venezuela já atenderam 128 mil famílias, além de distribuírem 10 mil toneladas de alimentos e 29 milhões de litros de água. Da Rádio Nacional em Brasília, Renato Ribeiro.
6: 7h27, o Jornal da Inconfidência fica por aqui. A apresentação e edição, Gustavo Abreu e Renato Silveira. Na mesa de áudio, Reginaldo Silva.
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6: Na Rede Minas, assista a seguir ao programa Opinião Minas, que destaca hoje o turismo nas férias de julho.
7: Agradecemos a sua audiência. Bom dia.
6: Bom dia.
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1: O destaque agora é o anel rodoviário para você, motorista, que dirige com a Inconfidência. Neste momento, grande lentidão no sentido Rio de Janeiro. Motorista pisa no freio desde a passagem pelo bairro Califórnia. Lentidão que chega à altura do trevo do Betânia. O motivo, uma ocorrência por lá. Você, motorista, que segue rumo à região central de Belo Horizonte, vale desviar pela Pedro II. Já você que segue rumo à Contagem, neste momento a melhor opção é seguir por via expressa. 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Eliseu Júnior para a Rádio Inconfidência.
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6: Olá, bom dia para você acompanhando a Brasileiríssima. Manhã de segunda-feira, 20 de julho, são 7h30 e o Música e Notícia está no ar até as 11 da manhã. Eu sou Márcio Roney, a programação musical do Wilson De Luca e trabalhos técnicos Reginaldo Silva. Seja bem-vindo, bem-vinda, muito bom ter a sua companhia. A gente começa hoje o programa dando destaque a Ivan Lins.

0: Essa foi Roberta Campos, Gérbera, música da Roberta, Jorge Versilo, Mona Lisa, canção do Versilo. Abrindo hoje o programa Ivalins, depois dos temporais, Ivan e Vitor Martins. 7h42, bom dia. 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
2: Se você gosta de jogos leves e divertidos para passar o tempo, a dica de aplicativo de hoje é o Farm Hero Saga. Gratuito e muito popular, o jogo desafia você a combinar frutas, legumes e outros itens da fazenda em fases cheias de cores e desafios. A cada nível, surgem novos objetivos, obstáculos e missões que exigem atenção e estratégia. O Farm Hero Saga é ideal para todas as idades, com partidas rápidas e uma trilha sonora animada, perfeita para relaxar nos intervalos do dia. Além disso, é possível jogar sozinho ou conectar-se com amigos para comparar resultados e avançar juntos. O Farm Hero Saga é gratuito e está disponível para Android e iOS. Essa foi mais uma edição do App do Bom. Produção e apresentação, Pedro Henrique Vieira. Trabalhos técnicos, Celso Júnior.
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4: Destaque agora de BR-040, você motorista que deixa Neves e segue rumo a Belo Horizonte. Tem lentidão neste momento na passagem pelo bairro Vereda, lentidão chegando até a altura do Cabral em Contagem. Não há relatos de ocorrências por lá, é mesmo o excesso de veículos da manhã. Então vale sim insistir com paciência. Quem ainda não saiu de casa, se possível, vale reprogramar os horários para tentar sair mais cedo e não correr o risco aí de atrasar para os compromissos desta manhã. 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Eliseu Júnior para a Rádio Inconfidência.
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0: São 7h45, música e notícia, agora dando destaque ao grupo Kid Abelha.

0: Essa foi Ana Canhas, hoje Nunca Mais, a canção da Ana com o Dadi. Capital Inicial é Mariana Volker, Pensando em Você, música do Mosca. Vanessa Rangel, Palpite, música da própria Vanessa. E abrindo o bloco, Kid Abelha, Deus Apareça na Televisão. A música é do Sérgio Dias, do Jorge Israel, Paula Toller e Badia. Agora faltando um minuto para as oito.
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3: Destaque agora para quem sai da Pampulha e segue rumo ao centro de Belo Horizonte. Na barragem, tem lentidão neste momento. Não há ocorrências ou excesso de veículos apenas. Na sequência, na Avenida Antônio Carlos, pequeno ponto de lentidão. Na passagem pela portaria da UFMG, excesso de veículos, reflexo de semáforos, motorista também pode insistir. Mais adiante, na chegada já ao complexo da Lagoinha, é que o motorista volta a enfrentar pequena fila, mas que também vale insistir. No caminho contrário, deixando o centro e seguindo rumo à Pampulha, aí sim Antônio Carlos com caminho livre. 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Eliseu Júnior para a Rádio Inconfidência.
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0: 8 horas.
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0: São 8h02, uma ótima manhã para você, bom ter a sua companhia. Cazuza.

Você ouviu Lineker, Charme, a música da cantora Conave Fejuca, Chico Chico, Vila do Sossego, a canção do Zé Ramalho, Ângela Rorô, Dela, Amor, Meu Grande Amor. E abrindo o bloco, Cazuza, Solidão, Que Nada.

0: A banda Skank, Ti Verde, Samuel Rosa e Chico Amaral, Gilberto Gil, João Gomes, palco, música do Gil e abrindo o bloco Djavan, Si, música da obra do Djavan. 8:30.
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3: Atualização agora para você, ouvinte Inconfidência, de Anel Rodoviário, que segue com trânsito complicadíssimo nessa manhã no sentido Rio de Janeiro, motivo ocorrência na altura do trevo do Betânia, que faz o motorista pisar no freio desde o engenho Nogueira, lentidão que chega então até a altura do trevo do Betânia. Você que está no Anel e dirige rumo à região central de Belo Horizonte, vale desviar pela Cristiano Machado, Antônio Carlos e Pedro II, onde ainda não há lentidão. Já quem dirige rumo à Contagem, a dica é na altura do Califórnia, acessar a Via Expressa. No sentido contrário do Anel, sentido Vitória, o trânsito neste momento é bom. 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
0: São 8:33. Agora a gente ouve Zé Cabaleiro interpretando Zé Ramalho.
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0: Essa foi Ana Gabriela, capa de revista. A canção é da Ana, Deco Martins, Felipe Toca e Júlio Petterman. Biquíni com Isabela Brandt, então, de Bozo Barrete. Alci Valença, Girassol, música dele. E abrindo o bloco, Zé Cabaleiro, Garoto de Aluguel, da obra de Zé Ramalho. Agora são 8h44.
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0: O TSE publica hoje na internet o número oficial de eleitores aptos a exercer o direito ao voto. Esse número servirá de base para fins de cálculo do limite de gastos dos partidos e dos candidatos nas respectivas campanhas. Além disso, tem início nesta segunda-feira o prazo para que partidos e federações realizem convenções partidárias para deliberar sobre coligações e escolher os candidatos que concorrerão aos cargos de presidente e vice-presidente da República, governador e vice-governador, senador e os respectivos suplentes, bem como os cargos de deputado federal, estadual e distrital.

0: Esse foi Lobão, Essa Noite Não, canção dele, Bernardo Vilhena, Ivo Meirelles e Daniela Dalmerri. A Voar, Ludo Real, música de Chico Buarque e Vinícius Cantuária, e também Herbert Viana, para terminar, música do Herbert Viana, 8h54. 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
2: Olá, quem circula pela região do Barreiro passa a contar com mais uma opção para se vacinar contra a gripe. Um ponto extra de vacinação começa a funcionar hoje no Via Shopping. O atendimento será realizado de segunda a sexta-feira, das 10 da manhã às 6 da noite, até o dia 3 de agosto. O posto está localizado no segundo piso, próximo às lojas americanas. Lembrando que a vacina contra a gripe está disponível para todas as pessoas a partir dos 6 meses de idade. Para receber a dose, é necessário apresentar um documento de identificação com foto e, se possível, levar também o cartão de vacinação. Uma colisão entre duas carretas deixou uma criança ferida na manhã desta segunda-feira na BR-381, em Bom Jesus do Amparo, na Grande BH. O acidente aconteceu por volta das 5 horas da manhã, no quilômetro 396, quando uma carreta carregada de madeira bateu na traseira de outro caminhão que transportava areia de alumínio. Segundo o Corpo de Bombeiros, uma vítima de cerca de 10 anos ficou com as pernas presas às ferragens da cabine. Ela foi resgatada pela equipe da concessionária Nova 381, consciente, e levada com escoriações para o Hospital Pronto Socorro João 23, em Belo Horizonte. Os motoristas dos dois veículos não se feriram. O trecho ficou sob os cuidados da concessionária. A Polícia Federal prepara uma operação especial para garantir a segurança de candidatos à presidência nas eleições de outubro. Confira com o repórter Gésio Passos.
3: A Polícia Federal prepara uma operação para a segurança dos candidatos à presidência da República. A estrutura vai contar com até 458 servidores e pode atender até 10 candidaturas. Os grupos especializados serão formados por agentes de proteção, chefes de equipe e profissionais das áreas de inteligência e logística. A operação pode contar ainda com veículos blindados, defesa antidrone, monitoramento de ameaças digitais e vistorias antibombas. A proteção poderá ser iniciada a partir de 20 de julho, após a homologação das candidaturas pelos partidos e a solicitação de proteção pelas respectivas campanhas. Cada candidatura vai contar com planejamento próprio a partir de análise de risco, que pode ser atualizado a partir de novas ameaças e vulnerabilidades. Segundo a Polícia Federal, a operação foi estruturada para garantir tratamento isonômico a todas as candidaturas, com aplicação dos mesmos critérios e protocolos de segurança. O total previsto para a operação é de R$ 95 milhões de reais. O efetivo e recursos empregados serão definidos de forma individualizada, de acordo com o nível de risco e as características de cada agenda. Mas, por razões operacionais, a Polícia Federal não divulga a classificação de risco atribuída individualmente a cada candidato e nem o número de servidores destinados a cada equipe. A adesão à proteção da PF é de decisão de cada candidato. As campanhas que optarem por não utilizar o serviço podem solicitar a proteção ao longo do período eleitoral. Da Rádio Nacional em Brasília, Gésio Passos.
2: Repórter em Confidência, redação Renato Silveira, apresentação Tarcísio Lopes.
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4: Tá aqui agora pra você, ouvinte que dirige com a Inconfidência nesta manhã. Você que sai de Betim, segue rumo a Belo Horizonte. Fernão Dias apresenta ponto de lentidão. Já na passagem pelo bairro Riacho das Pedras, lentidão chegando até o encontro com a Cardeal Eugênio Pacelli. Não há ocorrências por lá, é mesmo excesso de veículos, mas vale desviar para ganhar tempo. Para isso, você, motorista, pode, na altura do Riacho das Pedras, acessar a Avenida Francisco Firmo de Matos, Babita Camargos, e aí sim retornar à Cardeal Eugênio Pacelli, onde o trânsito já vai fluindo bem. No sentido contrário, deixando o BH e seguindo rumo a Betim, tanto o Cardeal quanto o Fernão Dias apresentam trânsito bom neste momento. Quando vem a virada de temperatura, o corpo sente, o nariz reclama e até a dor de cabeça pode vir no pacote. Então pede medley, porque o tempo muda, mas o padrão medley continua. Eliseu Júnior para a Rádio Inconfidência.
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5: 8h59.
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10: Uma ótima segunda-feira para você, brasileiríssima comunicação pública de qualidade. São 9:01 e você ouve Caetano Veloso.

0: Essa foi Paula Lima, Mil Estrelas, de Ivo Mozart e Zeider Pires. Marina Lima, Uma Noite e Meia, de Renato Roquette. Marisa Monte, Pra Melhorar, música da Marisa, Seu Jorge, Flor. E abrindo o bloco, Caetano Veloso, Trem das Cores, a música do próprio Caetano. São 9h16. 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
0: A atuação de uma massa de ar seco continua influenciando o tempo em Minas Gerais nesta segunda-feira, favorecendo a estabilidade do clima e a elevação gradual das temperaturas. Em algumas áreas do estado, a presença de névoa seca também pode ser observada ao longo do dia. Para hoje, a previsão é de céu parcialmente nublado nas regiões do Jequitinhonha, Mucuri e Rio Doce. Nas demais regiões mineiras, o tempo fica de claro a parcialmente nublado, sem previsão de chuva. As temperaturas seguem em elevação durante a tarde, com máxima de até 31 graus em Minas. Em Belo Horizonte, a segunda-feira será de céu claro a parcialmente nublado, com tempo firme durante todo o dia. Aqui, a temperatura máxima prevista é de 24 graus.
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3: De volta com Música e Notícia 918 agora. O grupo Boca Livre.

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0: Essa foi Fernanda Takai, não esqueça, de John Lowe e Fernanda Takai. Paulo e Mosca, Sem Dizer Adeus, a música do Mosca, Boca Livre e Toada, de Cláudio Nutes e Renato Juca Filho, 9:28.
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4: Eu volto agora com atualização para você ouvinte que dirige com a Inconfidência nesta manhã. Quem liga o rádio neste momento, trânsito é complicado desde mais cedo no anel rodoviário sentido Rio de Janeiro. O motivo: uma ocorrência na altura do trevo do Betânia. Agora, motorista vai enfrentando fila no anel desde o Engenho Nogueira. Lentidão que chega até a altura do trevo do Betânia. Você que pode, vale evitar anel rodoviário nesta manhã. Quem já está no anel e quer seguir uma região central da capital, vale desviar por Cristiano Machado, Antônio Carlos ou Pedro II. Agora, se você segue rumo à Contagem, no Califórnia, vale desviar acessando a Via Expressa. 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Eliseu Júnior para a Rádio Inconfidência.
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2: Você está na Brasileiríssima 100,9 FM, agora 9:31. Frejá.

0: Esse foi Vitor Clay, Adrenalizou, música do Vitor Clay, Rita Lee, História Sem Fim, de Rita e Roberto de Carvalho. Belchior, Apenas um Rapaz Latino-Americano, a canção é dele. E Frejá abriu o bloco com um poema, parceria dele com o Cazuza. 9h46.
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0: Os ônibus do transporte coletivo de Belo Horizonte estão circulando com quadro de horários de férias a partir de hoje. A programação especial segue até 1º de agosto e leva em conta a redução no número de passageiros durante o recesso escolar. Segundo a Prefeitura, a redução na oferta de viagens será de cerca de 7%, mas 84 linhas do sistema convencional e 5 do suplementar não terão mudanças em relação à programação usual. Aos sábados e domingos, não haverá alterações. Os novos horários podem ser consultados nas estações, dentro dos ônibus e no portal da PBH.

0: gente ouviu a banda Legião Urbana, Quando o Sol Bater na Janela do Teu Quarto, a música do grupo, do Duofônico Amor Amor, canção do duo Titãs, Pra Dizer Adeus, de Tony Bellotto e Nando Reis. 9h57.
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3: Bom dia. A Copa do Mundo FIFA 2026 chegou ao fim. E a seleção da Espanha agora é bicampeã mundial, acumulando os títulos de 2010 e 2026. A grande final, disputada neste domingo em Nova Jersey, foi decidida somente nos acréscimos. A jovem promessa espanhola, o zagueiro Cubarsí, abriu a bola na direita para o lateral Pedro Porro, que cruzou na área, achando Nico Williams, que ajeitou de cabeça para o atacante Ferran Torres completar com um chute forte para dentro do gol, fazendo seu primeiro e único gol nesta edição. A Argentina ficou com a vice-colocação, a Inglaterra ficou em terceiro e a grande favorita França acabou na quarta colocação do torneio, depois de perder para a seleção inglesa por 6-4 na disputa do terceiro lugar. Rodri foi eleito o melhor jogador da competição. Unai Simon recebeu a luva de ouro como melhor goleiro, sofrendo apenas um gol durante toda a competição. E Pau Cubarsí foi escolhido o melhor jogador jovem do Mundial. O atacante francês Kylian Mbappé foi o artilheiro do torneio com 10 gols marcados e Olis, o líder de assistências, acumulando 7 no total. Reportagem João Pedro Martins.
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0: 9h59.
4: Fazer caminhadas em trilhas ecológicas é um bom programa para manter a forma e descarregar as tensões. 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
0: Agora são 10h01, você está na Brasileiríssima 100,9 FM. Em 1994, Adriana Calcanhoto lançava o terceiro disco da carreira, Fábrica do Poema. Bom, um dos vários destaques deste trabalho você ouve agora.

Essa foi Zélia Duncan, Resolvidinho, música da Zélia com Dani Black, Heróis da Resistência, Dublê de Corpo, de Leone Luiz Lima, Flávio Venturini, Paralena McCartney, de Fernando Brant, Lô e Márcio Borges, Adriana Calcanhoto, Inverno, música da Adriana com Antônio Cícero. São 10h17.

0: Tunai, Milton Nascimento, as 100 razões do amor de Tunai e Carlos Drummond de Andrade. Guppy, Balada do Amor Inabalável, de Fausto, Fausto de Samuel Rosa, Charlie Brown Jr., Céu Júlio, Charão e Castanho. São 10h27. A maior cachoeira de Minas Gerais voltou a receber visitantes nesse fim de semana. Após quase 5 anos com acesso restrito ao poço principal, a Cachoeira do Tabuleiro, em Conceição do Mato Dentro, foi totalmente reaberta à visitação. Com 280 metros de queda livre, o atrativo é considerado o terceiro maior do Brasil nessa categoria e um dos principais destinos de turismo de natureza do país. A reabertura ocorreu após uma série de intervenções técnicas para garantir a segurança dos visitantes. Segundo a Prefeitura de Conceição do Mato Dentro, foram removidos blocos de rocha com risco de desprendimento, foi implantado um sistema permanente de monitoramento geológico com sismógrafos e estabelecido um protocolo contínuo de acompanhamento das condições da área. Todo o trabalho foi monitorado por especialistas e pelo Ministério Público de Minas Gerais. 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
1: Destaque agora para você, ouvinte Inconfidência, que deixa a Venda Nova e segue pela Cristiano Machado rumo ao centro de Belo Horizonte. Neste momento, 2 pontos de lentidão na Cristiano Machado. Primeiro, na passagem pelo bairro Heliópolis, lentidão devido a obras, 2 faixas interditadas por lá. Motorista pode ganhar tempo desviando pela Avenida Valdomiro Lobo, na sequência via 240, e aí sim retornar a Cristiano Machado. Cristiano Machado que neste ponto, passagem pelo bairro Palmares, tem pequena lentidão. Ali sim vale insistir com paciência. 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Eliseu Júnior para a Rádio Inconfidência.
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5: A mostra de cinema infanto-juvenil Sentir, Imaginar, Conviver é destaque no Cine Santa Teresa durante as férias de julho. Serão exibidas 7 animações para crianças e adolescentes que abordam temas como pertencimento, identidade, meio ambiente, amizade, empatia e descobertas. Paula Sena, diretora de promoção das artes da Fundação Municipal de Cultura, aponta os destaques.
6: Um dos destaques da programação é a animação brasileira Nimum Edaju, dirigida por Tânia Naia, o primeiro longa-metragem mineiro de animação dirigido por uma mulher. O filme conta a história de Kurt Ankel, alemão de nascimento, que se tornou um dos maiores cientistas sociais do Brasil. A obra abre caminhos para um olhar sensível sobre os povos originários, a relação com a natureza e a preservação das memórias culturais. A mostra traz também grandes sucessos que a criançada adora. Robô Selvagem, Elementos, Divertidamente 2, Wish, O Poder dos Desejos, Zootopia 2 e Hélio.
5: Obrigado, Paula. As exibições vão de 21 a 26 de julho. Os ingressos são gratuitos e podem ser retirados no site Simpla. Mais informações e a programação completa estão disponíveis na página do Circuito Municipal de Cultura e no portal Belo Horizonte. Eu sou o Pedro Henrique Vieira e essa foi mais uma edição do Plug. Nos trabalhos técnicos, Washington Bittencourt.
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0: Dez e trinta e um, agora você ouve Afonsinho com Vanderlei.

0: Essa foi Vanessa da Mata, Só Você e Eu, música da cantora. O grupo Zero, Agora Eu Sei, de Guilherme Snard. Tony Garrido, Palavras ao Vento, de Marisa Monte e Moraes Moreira. Afonsinho com Vanderly, O Que Eu Guardei, música do Afonsinho. São 10h47, daqui a pouquinho, ao meio-dia, acontece na Rede Minas, com transmissão também aqui na Inconfidência, o Jornal Minas Primeira Edição, com a apresentação da Andresa Brito. E é ela, Andresa, quem nos adianta um pouquinho do que vai ao ar logo mais ao meio-dia. Olá, Andresa, bom dia.
1: Olá, Márcio, muito bom dia para você e para todos os ouvintes da Rádio Inconfidência. Que seja uma semana bem especial para todo mundo. Bom, e no Jornal Minas de hoje a gente vai falar sobre doação de sangue. Os estoques da Fundação Hemominas estão em níveis críticos. E a gente sabe que isso impacta na realização de cirurgias eletivas e também em tratamentos de pessoas que precisam de transfusão ao longo de todo o ano. Então a gente vem trazendo todas as informações para quem pode e deseja fazer essa doação. Falando ainda de saúde, a gente apresenta para vocês uma plataforma desenvolvida pela UFMG que amplia o acesso da população a orientações sobre vacinação. Outro tema também que é destaque no Jornal Minas de hoje é o cuidado com os juros altos. O PROCON Assembleia está disponibilizando a partir deste mês uma tabela para ajudar os consumidores a identificar se nos contratos de empréstimos os juros são abusivos ou não. E também a gente traz uma reportagem especial para pais que estão aí em casa sem saber onde levar os filhos durante as férias de julho. A gente vai mostrar para vocês uma programação bem especial, então tá imperdível. Eu espero todos vocês ao meio-dia em ponto, na Rede Minas e na Rádio Inconfidência. Música.

0: Juntos, Guilherme Arantes e o duo Ana Vitória, Cheia de Charme, música do Guilherme, Cássia Eller, All Star, de Nando Reis. Final do Música e Notícia desta segunda-feira. O programa volta amanhã com programação musical do Wilson De Luca, trabalhos técnicos Reginaldo Silva, eu sou Márcio Roney. Obrigado pela sintonia. Bom começo de semana. Na sequência, quem te faz companhia é Débora Rajão com o melhor da MPB. Grande abraço e continue em 100,9 FM. Comunicação pública de qualidade. Até breve.
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1: Olá, quem chega à rodoviária de Belo Horizonte deve ficar atento. O local de desembarque foi alterado temporariamente para o pátio oeste do terminal, devido às obras de recuperação do piso na área principal. Segundo a concessionária Terminais BH, a intervenção vai durar cerca de 45 dias. A mudança não afeta os horários das viagens nem os demais serviços. Motoristas de aplicativo e taxistas também devem seguir as instruções sinalizadas no local. A inflação oficial do país é medida pelo IBGE, com o IPCA, Índice Nacional de Preços ao Consumidor Amplo. Em Minas, um site de pesquisas decidiu fazer algo mais regional e criou o índice do doce de leite e do queijo canastra. A reportagem é de Pamela Dias.
2: Recém-criados, os indicadores com dois dos mais tradicionais produtos da gastronomia mineira revelaram, ao longo dos últimos 12 meses, aumento médio de 25% no preço do doce de leite e de até 15% no queijo canastra. O levantamento foi feito no Mercado Central de BH, ponto de encontro dos belo-horizontinos e turistas. A proposta divulgada para os indicadores é ajudar os consumidores, mas também ser uma referência para comerciantes e produtores. À frente da iniciativa, o economista Feliciano Abreu explica que a inspiração veio do famoso índice Big Mac.
3: O índice Big Mac, que foi criado em 1986, para de forma bem humorada ilustrar a teoria de paridade do poder de compra, que foi justamente para avaliar o poder de compra do Big Mac em todos os países. Pensando nisso, o site de pesquisas Mercado Mineiro resolveu também criar o índice doce de leite e o índice do queijo canastra. Nós acompanhamos os preços praticados no Mercado Central há um ano e observamos que, nesses últimos 12 meses, o preço médio do doce de leite comum subiu 25% no Mercado Central. O preço, que era R$ 29,41 em julho de 2025, subiu para R$ 36,77 em julho de 2026, portanto, um aumento de 25%.
2: Outros doces também estão na pesquisa. E assim como eles, no caso dos queijos, é preciso verificar a origem, a qualidade da matéria-prima e características de produção.
3: A pesquisa também acompanhou os queijos e, no caso do queijo canastra, que é um dos principais, a gente teve um aumento de 5%. O queijo canastra São Roque, que custava em média R$ 44,68 há um ano atrás, subiu para R$ 46,90. Um aumento de 5%. O queijo canastra da Serra do Salitre, que era em média R$ 46,00, subiu para R$ 52,90, em média, um aumento de 15%.
2: O levantamento completo foi publicado pelo site Mercado Mineiro. Reportagem Pamela Dias.
1: Mercado financeiro. A Bolsa de Valores Brasileira, B3, iniciou os negócios do dia em alta de 0,11% no Ibovespa, aos 173.907 pontos. No câmbio, o dólar comercial abriu em queda de 0,08%, cotado a R$ 5,11. O euro é negociado em torno de R$ 5,85. Repórter em Confidência, redação Renato Silveira, apresentação Arcígio Lopes.
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4: Atualização agora para você, ouvinte, em Confidência de Anel Rodoviário. Mais cedo falamos de lentidão no sentido Rio de Janeiro e agora o trânsito foi liberado. Você que segue rumo à Contagem, rumo ao Barreiro, pode dirigir tranquilamente pelo Anel Rodoviário, já que o trânsito vai fluindo bem. Ponto de lentidão mesmo neste momento é só a partir do bairro Vila Bernadette até o encontro com a BR-040. Nesse ponto, o motorista ainda precisa de paciência. No sentido contrário, sentido Vitória, cenário positivo em toda a extensão do Anel Rodoviário. 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Eliseu Júnior para a Rádio Inconfidência.
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7: Olá, um ótimo dia, seja bem-vindo a partir de agora ao melhor da MPB, o programa que toca para você a trilha sonora perfeita para sua manhã ficar ainda mais gostosa. Eu sou Débora Rajão e agradeço a sua audiência. Nos trabalhos técnicos, Reginaldo Silva, e a programação musical é de Wilson De Lucas. E a gente começa o programa de hoje tocando para você os Paralamas do Sucesso, o Beco.

0: Você acabou de ouvir Baiana System, Presente, música de Russo Passapusso, José Gil, João Gil, Francisco Gil, Laudes e Zegon. Ana Carolina fez de Antônio Villeroy, Garganta, antes que de Abelha, Pingos de Mel, de Paulo Diniz e Odibar Moreira da Silva. Abrindo o programa de hoje, os Paralamas do Sucesso, Beco, de Herbert Viana, Ribeiro e Barone. Agora 11h16.
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0: Uma excelente manhã, obrigada pela sua sintonia aqui no Melhor da MPB. E você fica agora com Paulo Miklos, Vou Te Encontrar. Esta música é de autoria do Nando Reis.

0: Bom dia, 11h23.
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Você conferiu no Feita em Minas, Beto Guedes, Canção do Novo Mundo, dele Ronaldo Bastos, Chico Chico, Menino Bonito, de Rita Lee, Tutti Frutti, a primeira, Paulo Miklos, Vou Te Encontrar, de Nando Reis. Agora 11h27, a gente vai para um breve intervalo e voltamos já.

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6: Estamos de volta, eu sou Débora Rajão e agradeço você ligadinho comigo nesta manhã de segunda-feira. Seja muito bem-vindo aqui ao nosso Melhor da MPB. Você fica agora com Cazuza, Um Trem para as Estrelas, dele e Gilberto Gil.

Viva, de autoria dele, Adriana Calcanhoto fez de Dunga e Paula Toller, 8 anos. Nanda Garcia, Amor, I Love You, de Carlinhos Brown. A primeira, Cazuza, Um Trem para as Estrelas, dele, Gilberto Gil. Agora 11 horas.

Você acabou de ouvir Marisa Monte e Rodrigo Amarante, O Que Se Quer, a composição é dos dois. Antes, Baby do Brasil Cósmica, de autoria dela, Jota Quest, estrela do meu show. E abrindo o último bloco, Titãs, Go Back, de Marcelo Fromer e Nando Reis.

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2: Olá, muito boa tarde para você. 12h02, Jornal Minas, primeira edição no ar, na Rede Minas e também na Rádio Inconfidência. Hoje é segunda-feira, dia 20 de julho. Eu sou Andresa Brito e te faço companhia na edição de hoje. Vamos ver comigo o que é destaque em nosso estado.
3: Doação de sangue. Estoques da Fundação Hemominas estão em níveis críticos. Saiba como doar. Tecnologia a serviço da saúde. Plataforma desenvolvida pela UFMG amplia o acesso da população a orientações sobre imunização. Atenção aos juros. Procon Assembleia disponibiliza tabela para ajudar os consumidores a fugir dos juros abusivos. Férias sem tela. Jornal Minas mostra para você programação especial para as crianças no mês de julho.
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assinado agora há pouco um contrato para viabilizar a construção do viaduto Ferradura na região dos bairros Vila da Serra e Vale do Sereno, em Nova Lima. A obra deve impactar diretamente

0: a rotina de milhares de moradores, trabalhadores e motoristas que utilizam diariamente a MG30 e a BR-356. Quem chega agora ao vivo com todos os detalhes para a gente é a repórter Pamela Dias. Pamela, um ótimo dia para você. Conta para a gente como é que vai ser o processo dessa obra.
1: E Andresa, boa tarde para você, boa tarde para todo mundo que nos acompanha aqui no Jornal Minas. E olha, vamos começar com notícias boas aí para os pedestres e também para os motoristas aqui da capital mineira e também da região metropolitana. Olha, Andresa, eu estou aqui em frente ao Ministério Público de Minas Gerais, onde por volta das 11 horas aconteceu então a assinatura desse contrato que marca o início de uma das obras viárias, né, mais aguardadas para a região de Belo Horizonte e também de Nova Lima, a construção do viaduto Ferradura. Olha, o empreendimento ele vai ser executado pela Vereda Engenharia, essa empresa aí contratada pela Associação dos Empreendedores dos bairros Vila da Serra e também do Vale do Sereno. A expectativa agora é que a nova estrutura ajude a reduzir os congestionamentos e também melhore a mobilidade de um dos trechos mais movimentados aqui da capital, aqui da região metropolitana, e também beneficiando milhares de motoristas que utilizam diariamente, né, por esses acessos pela MG30 e também pela BR-356. Andres, essa cerimônia ela reuniu aí o Procurador-Geral de Justiça, os prefeitos de Belo Horizonte e de Nova Lima, além de representantes da associação responsável pelo projeto e da empresa que vai executar a obra. Agora, a expectativa é pelo início dos trabalhos e pelos impactos positivos que a intervenção deve trazer para o trânsito e para o desenvolvimento da região. Pude subir e conversar também com a promotora de justiça aqui do Ministério Público, a Vanessa Maia, e ela conversou com a gente dizendo que o investimento dessa obra é de 42 milhões de reais e está prevista aí para o mais breve possível, né, Andresa? Volto com você aí no estúdio.
0: Muito obrigada, Pamela. Uma ótima tarde para você e a gente vai seguir acompanhando e trazendo tudo para você direitinho. E olha só, uma ferramenta digital vai ajudar usuários do SUS a manter o cartão de vacinação atualizado. É uma plataforma para avaliação remota da situação vacinal da população. A ferramenta utiliza o WhatsApp e foi desenvolvida pela Escola de Enfermagem da UFMG em parceria com a Secretaria de Estado de Saúde de Minas Gerais. Quem tem os detalhes para a gente é o repórter Rafael Nasta.
2: Além de orientações, a ferramenta ela pode encaminhar o paciente para uma teleconsulta quando houver a necessidade. A carteira de vacinação continua sendo um dos principais instrumentos para prevenir doenças, mas tem muita gente que ainda tem dificuldade para saber se está com o esquema vacinal completo. A proposta dessa nova plataforma é justamente facilitar esse processo. Tudo começa pelo WhatsApp, na palma da mão. Mas quem vai explicar melhor para a gente como é que isso tudo funciona é a Fernanda Penido, aqui da Escola de Enfermagem da UFMG e coordenadora do projeto. Vamos ouvi-la.
3: O usuário encaminha de modo digital uma foto da sua caderneta e essa equipe preparada analisará a situação vacinal desse usuário. Se ela estiver atualizada, a equipe vai dar as devidas orientações, ações de educação em saúde, mas se não estiver, será agendada uma teleconsulta, não é? Neste momento, o usuário e profissional de saúde podem conversar, podem esclarecer dúvidas, podem entender quais vacinas precisam ser atualizadas, e esse usuário recebe também informativos, materiais de educação em saúde. Então, deste modo rápido, acessível, usando a tecnologia a favor, os usuários aí têm um acesso facilitado a informações verídicas, né? Numa era com tanta desinformação, com tanta fake news, essa é uma estratégia, acredito, bastante útil.
2: O acesso à plataforma é de graça e basta enviar uma mensagem para o número 3916-0451. Ainda de acordo com a coordenadora do projeto, a expectativa é que essa ferramenta aproxime a população dos serviços de imunização, ajude a reduzir o número de pessoas com vacinas em atraso e ainda produza dados que vão auxiliar o Estado no planejamento das campanhas de vacinação. O cidadão, ao fazer contato, tem um prazo para ser respondido.
0: Legal demais, né? Só reforçando, o número do telefone do projeto Vacina em Dia é o 31 3916 0451. E a gente continua falando de saúde, porque no inverno e no período de férias, os estoques de sangue do Hemominas caem, o que acende o alerta aí dos médicos e de pacientes que dependem regularmente de transfusão. A repórter Carolina Lamonier tem os detalhes sobre quem pode fazer as doações. Vamos acompanhar.
4: Hoje é dia de falar sobre solidariedade. Isso porque o Hemominas está precisando de doadores. Devido ao tempo frio e também às férias escolares, muita gente acaba não vindo doar sangue. Eu vou conversar agora com Maísa Ribeiro, que é diretora técnica aqui do Hemominas, que vai falar mais detalhes para a gente de como funciona o processo de doação, quais são os tipos sanguíneos mais necessários. Afinal, é tudo muito simples e o gesto salva vidas. Maísa, seja bem-vinda ao Jornal Minas. Conta pra gente como é que funciona o processo de doação.
5: Olha, o processo de doação de sangue é um processo muito simples. Qualquer pessoa que estiver entre 16 e 69 anos com boa saúde pode se candidatar para doação de sangue. E aí, ter um peso, né? Pesar mais que 50 quilos, estar alimentado, ter tido uma boa noite de sono anterior. E é isso. O principal é esse gesto, esse comparecimento, que atualmente a gente está com os estoques muito críticos de todos os tipos sanguíneos. O que é mais comum na nossa população é os tipos sanguíneos A positivo, O positivo e também o O negativo. E são os três que nós estamos precisando e precisando muito. Então a gente pede que essas pessoas, né, que estejam com a boa saúde, compareçam às unidades da Fundação Hemominas para efetuar a doação de sangue.
4: Tem alguma contraindicação? Alguém não pode doar, por exemplo?
5: Sim, se a pessoa tem algum problema de saúde crônico, que faça algum uso de medicamento, pode impedir. Mas a gente pede que olhe no site da Fundação Hemominas, porque numa grande maioria, né, de algumas doenças mais comuns, crônicas, dá para se doar sangue sim, mesmo em uso de medicamento. Então lá no site tem a lista e orienta a pessoa se ela vai poder ou não doar.
0: E o endereço do site do Hemominas é hemominas.mg.gov.br. E olha só, o PROCON da Assembleia Legislativa de Minas Gerais disponibiliza a partir deste mês uma ferramenta para apoiar o consumidor na hora de fazer um empréstimo. No site da instituição é possível acessar uma tabela detalhada com as taxas médias de juros que são praticadas aí pelo mercado em diversas modalidades de crédito. A tabela tem como referência a base de dados do Banco Central e é atualizada periodicamente. Quem traz mais detalhes para a gente é o repórter Rafael Nasta.
2: Minas Gerais tem hoje cerca de 8,4 milhões de pessoas com nome negativado. O número representa quase metade da população adulta aqui no estado. Dados da Serasa colocam Minas entre os estados com maior número de inadimplentes do país. E os juros altos estão entre as principais causas desse cenário. Eles encarecem empréstimos, financiamentos, além de dificultarem a renegociação dos débitos. Para ajudar o consumidor a evitar armadilhas, o PROCON da Assembleia Legislativa passou a disponibilizar a tabela com as taxas médias de juros praticadas pelo mercado, uma ferramenta que permite comparar as cobranças na hora de contratar os créditos. Nós conversamos com o coordenador do PROCON da Assembleia, o Marcelo Barbosa, e nós vamos ouvir agora o que ele disse.
6: Essa tabela é para orientar o consumidor de duas formas. Antes de contratar um empréstimo, verificar qual que é os juros aplicados naquele empréstimo, para ele poder verificar junto à tabela se o banco está cobrando juros abusivo ou não. E para aquelas pessoas que já contrataram, que percebem que pode haver existência de juros abusivos, a tabela também vai informar. Porque se ele verificar que foi praticado juros abusivos, ele pode tentar uma renegociação junto ao banco, ele pode tentar uma portabilidade de crédito e, numa hipótese maior, até a revisão judicial desses juros.
2: O coordenador do PROCON também orienta o consumidor na hora de contratar algum tipo de empréstimo.
6: A primeira orientação é que o contrato de empréstimo tem que ser um contrato por escrito. Então, Então, ele vai exigir do fornecedor de crédito todas as informações a respeito de quanto custa aquele empréstimo. Um exemplo simples: quais são os juros que estão sendo aplicados aqui? E o valor da parcela. Esse é o primeiro momento. É um direito que ele tem, um dever, inclusive, do fornecedor de crédito de prestar essas informações previamente. A segunda, ao calcular ali o valor da sua parcela, ele verificar se dentro do seu orçamento doméstico ele vai

0: PROCON de Poços de Caldas, no sul de Minas, emitiu um alerta sobre uma série de e-mails fraudulentos enviados em nome do órgão, direcionados principalmente a empresas e empresários. Os golpistas utilizavam domínios falsos como o @procombrasil.gov.br para criar supostas reclamações contra CNPJs, exigindo pagamentos de multas ou ameaçando ações judiciais. A reportagem é da TV Poços. Acompanhe.
1: Segundo o PROCON, criminosos estão enviando e-mails falsos informando a suposta existência de reclamações vinculadas ao CNPJ das empresas. Mensagens que fazem ameaças de falsas multas e ações judiciais.
2: O que seria esse golpe? O empresário, né, o fornecedor, qualquer pessoa que tenha alguma empresa, uma MEI registrada, ela recebe o e-mail como se fosse do PROCON, né? Então esse e-mail tem ali o endereço como se fosse do PROCON e informa que existiria um processo em tramitação, né, que essa empresa teria que clicar naquele link ou abrir aquele arquivo para ter acesso a esse procedimento. A partir do momento que essa empresa clica naquele link ou naquele arquivo, ela acaba expondo os dados para os golpistas, né? Então ela acaba dando dados bancários, dados financeiros, dados, né, particulares daquela empresa para os golpistas, então eles a expõem completamente essa empresa.
1: A orientação do PROCON de Poços de Caldas é para que os empresários não realizem pagamentos, muito menos forneçam dados pessoais ou de empresas. E também fica o alerta para desconsiderar e-mails suspeitos.
2: Então a gente pede para as pessoas que receberem, né, os empresários que receberem qualquer tipo de e-mail que trate da abertura de processo administrativo, que não clique em links, né? Procure o PROCON presencialmente, né? Lembrando que esse golpe está sendo aplicado a nível nacional, então a gente tem relato de todos os estados do país, então a gente pede que as pessoas tomem um cuidado redobrado.
1: O PROCON reforça que o domínio procobrasil.gov.br não pertence ao órgão e não é um canal oficial de comunicação.
2: Caso ela venha a clicar, que ela tome um cuidado extra, principalmente com as contas bancárias, transferências bancárias, a gente pede também que as pessoas sempre observem as movimentações, se possível também façam bloqueio de abertura de novos CNPJs, né? O governo federal dispõe dessa ferramenta.
0: Isso aí, é importante redobrar o cuidado. Agora, mudando de assunto, devem passar pelo aeroporto de Confins 1,14 milhão de passageiros ao longo do mês de julho, mesmo número aí de 2025. Em comparação com julho de 2024, isso representa um crescimento de 4,1%. O fortalecimento do turismo neste período do ano é o tema de hoje do programa Opinião Minas. O jornalista Samuel Guimarães entrevistou o diretor de operações do BH Airport, Rodrigo Cortes, e vamos acompanhar aí um trechinho da entrevista.
3: Férias escolares, muita demanda para Nordeste, né? A gente tem aí 274 voos extras só no mês de julho, então conectando muito o Nordeste, conectando o Sul, além de voos sazonais já típicos do inverno, então a gente tem Bariloche, que acontece sempre no inverno aqui do Hemisfério Sul, a gente tem Curaçao retornando 4 vezes por semana também no mês de julho, e a gente tem um aumento grande da oferta para Santiago, além dos destinos que a gente já possui, Montevidéu, Estados Unidos, Europa, então é um mês muito especial mesmo.
0: E hoje, às 20h30, você confere a entrevista completa na tela da Rede Minas. E para ficar de olho nos debates do Opinião Minas, é só ficar ligado de segunda a sexta, às 7h30, na plataforma de streaming Minas Play e também na tela da Rede Minas. Vamos para o intervalo? Depois do intervalo, nós vamos conhecer o Museu de Ciências Naturais da PUC Minas. É a primeira reportagem da série Férias Sem Tela, que o Jornal Minas exibe a partir de hoje, aí ao longo de toda a semana, com dicas de atrações para a criançada. E agora a gente vai com imagens ao vivo da nossa capital. Céu praticamente sem nuvens, bastante azul. Um dia aí muito bonito, imagens do alto da Serra do Curral. Já já a gente volta com previsão do tempo e muito mais. Voltamos já já.
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6: Jornal Minas de volta ao vivo e uma notícia triste vem lá de Pará de Minas, município da região central do estado. Morreu o senhor Levino da Costa, considerado o morador mais velho da cidade. Segundo amigos e cuidadores, ele tinha 119 anos de idade. Pela falta de documentos oficiais, ele não conseguiu ser reconhecido como o mais velho do Brasil. O senhor Levino morava em uma instituição de longa permanência e a causa da morte não foi informada. Por toda a vida, ele foi trabalhador rural e deixou um sobrinho. O velório e o enterro ocorreram no domingo na cidade de Florestal. E agora a gente vai de previsão do tempo. Vamos ver aqui no mapa como fica o tempo em Minas? Hoje o tempo deve ficar estável em todo o estado. Minas está sob a influência de um sistema de alta pressão, o que significa que o céu ficará limpo com poucas nuvens. A umidade fica em cerca de 30% durante a tarde, especialmente na região oeste. Vamos ver as temperaturas? Em Barbacena, mínima de 11, máxima de 24 graus. Em Diamantina, mínima de 11, máxima de 26. E em Montes Claros, mínima de 13, máxima de 28. Aqui em Belo Horizonte, a mínima é de 13 graus e a máxima é de 25. Agora você vê novamente imagens ao vivo de Belo Horizonte, agora 22 graus. E a partir de hoje, as linhas de ônibus de Belo Horizonte passam a operar com quadros de horários adaptados ao período de férias. Segundo a Prefeitura, a medida vale até o dia 1º de agosto e a redução na oferta de viagens é de cerca de 7,4%. Os horários de férias de julho serão adotados por todas as linhas do sistema convencional e 23 linhas suplementares que operam em dias úteis. Os novos quadros serão afixados dentro dos ônibus e nas estações e também podem ser consultados online no portal pbh.gov.br e também no aplicativo BH Bus+. E a Maria Fumaça está com passeios extras durante o período de férias escolares. Até o dia 2 de agosto, o trem turístico vai fazer mais de 50 viagens entre as cidades de São João del Rei e Tiradentes, na região do Campo das Vertentes. A tarifa inteira é de R$ 86,00 e a meia entrada de R$ 43,00 em cada trajeto. A venda de passagens é feita por meio de totens de autoatendimento nas estações de São João del Rei e Tiradentes e também pela internet. Mais informações no site vli-logistica.com.br. E ao longo de toda a semana, vamos apresentar aqui no Jornal Minas uma série de reportagens com dicas de atrações de férias para a criançada. É a série Férias Sem Tela. Hoje você vai conhecer o Museu de Ciências Naturais da PUC Minas, com destaque para os fósseis de dinossauros e planetário. Vamos conferir comigo?

0: difícil achar um pequeno paleontólogo que nunca tenha ouvido falar do Museu de Ciências Naturais da PUC-Minas. E a fama tem motivo. O local reúne uma rica coleção com variadas réplicas de fósseis de dinossauros.
1: Que ele adora dinossauros.
0: E aí, como é que você ficou conhecendo
1: esse? Ele tem um livro que ele... Lá tem vários lugares do Brasil onde a gente sabe que tem dinossauros, né? E aqui era um deles.
2: Tiranossauro, Triceratops, Stegossauro, Dilofossauro, Carnotauro... Eu lembro dessas.
3: Nossa, maravilhoso. Ele tá encantado com tudo que tá vendo. Muita coisa interessante mesmo.
0: E nas férias, pretende também trazer durante a programação?
3: Pretendo e vou trazer o meu mais velho também pra poder aproveitar.
2: Eu vi aquele gorila lá. O gorila, eu vi a face da Lúcia. Eu tô vendo também aqui a preguiça gigante.
0: Além dos dinossauros, o museu abriga também a exposição Fenômeno Humano, uma mostra completa sobre a evolução humana do Brasil, destacando réplicas famosas como as de Lucy e do crânio de Luzia. Em outro andar, o visitante pode conhecer mais sobre a vida aquática. Ah, e para os amantes de astronomia, tem ainda o planetário, que leva a uma experiência imersiva no sistema solar.
4: E aí nós temos o planetário, que foi inaugurado recentemente, que é uma cúpula que a gente passa vídeos com diferentes temáticas relacionadas à astronomia, é para diferentes faixas etárias e vale muito a pena conhecer. São sessões que nós recomendamos para crianças a partir de 5 anos de idade, para que todos fiquem muito à vontade, para as crianças não fiquem um pouco, às vezes, assustadas por ficar um pouco escuro, ter muita iluminação em algumas vezes, em alguns momentos, mas é muito recomendado porque vale muito a pena emergir nesse mundo do universo, nesses cosmos e conhecer um pouquinho da astronomia aqui no Museu PUC-Minas.
0: Além de conhecer um dos maiores acervos de mamíferos fósseis da América do Sul, a criançada ainda vai curtir um leque de atividades que vão estar disponíveis aqui no museu a partir do dia 21 de julho.
4: Nesses 10 dias de programação, nós vamos ter mais de 35 atividades acontecendo pelo museu. São atividades com diferentes temáticas, atividades oferecidas pelas equipes do museu, atividades oferecidas por alunos dos cursos da PUC, como matemática, nutrição, veterinária, biomedicina, que trazem propostas relacionadas aos cursos para desenvolver atividades aqui para as crianças. E são atividades para todas as faixas etárias, para crianças bem pequenas, para as crianças maiores, para adolescentes, para adultos também. Então todos podem participar.

0: Legal demais, né? O Museu de Ciências Naturais da PUC fica no campus Coração Eucarístico, na região noroeste da capital. A programação acontece de terça a sábado, de 9 da manhã até às 5 horas da tarde. Mais informações no site museu.pucminas.br. Agora vamos embora? É isso por hoje. Outras notícias às 18h30 da noite no JM2. Você pode acompanhar o jornal também ao vivo pelo aplicativo Minas Play. O telespectador da Rede Minas fica agora com o programa Minas em Ação com Ronerson Pinheiro, trazendo as principais notícias sobre segurança pública no estado. O ouvinte da Rádio Inconfidência acompanha a Revista da Tarde com Débora Rajão. Uma excelente tarde para você e eu te espero amanhã ao meio-dia em ponto. Um abraço e tchau.
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2: Boa tarde para você, ouvinte em Confidência. Tem alerta agora na região metropolitana, no contorno de Betim, com lentidão no sentido São Paulo, próximo ali do trevo de acesso ao centro de Betim. Não há detalhes ainda dessa situação por lá, mas para você, ouvinte em Confidência, compensa pegar a pista principal da Fernão, como caminho aí no sentido São Paulo, também sentido sul do estado. Neste ponto, no caminho para BH, sem complicações para o motorista. 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Diego Costa para a Rádio Inconfidência.
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Olá, uma ótima tarde. Está no ar pela rede Inconfidência de Rádio, Revista da Tarde, seu programa de variedades. Bem-vindo você que nos ouve pela M880, gigante do ar, pelas ondas curtas de 6.010 e 15.190 kHz e pela FM 100,9, a brasileiríssima. Eu, Débora Rajão, agradeço a sua audiência e conto com você ligadinho comigo até as 2 da tarde, nesta segunda-feira, 20 de julho de 2026. Hoje vamos trazer aqui a coluna Ponto de Partida, também teremos informações e muita música bacana aqui para você. Tudo isso e muito mais agora, no Revista da Tarde, que está só começando. Fique ligado. Nos trabalhos técnicos, Paulo César Furtado, assistência de estúdios da Renata Toledo, a programação musical do Wilson De Luca e a produção executiva do Vladimir Penido e Duda Leles. E começamos o programa de hoje,

0: Você acabou de ouvir Paula Lima, Deguste, de Jenny Mozello, Paula Lima, Duane e Elana Dara. Luiz Melodia, Congênito, de autoria dele, antes Martinália Cabide, da Ana Carolina. Abrindo Revista da Tarde de hoje, Criolo, Primavera, de Cassiano e Silvio Rochael. Agora é 12:46. E olha só, gente, informação aqui para você. Entre os dias 20 e 25 de julho, Belo Horizonte recebe a 5ª edição do Festival Plurissons, um dos principais espaços dedicados à criação musical contemporânea no Brasil. Com 12 concertos, 10 oficinas, 6 masterclass e 3 conferências, o evento reúne artistas, compositores, intérpretes, pesquisadores e estudantes em uma intensa programação voltada à produção, reflexão e experimentação sonora. A programação é todinha gratuita. A abertura oficial acontece hoje, segunda-feira, dia 20, às 7:30 da noite, na Fundação de Educação Artística, com a apresentação do Ensemble Plurissons. Ao longo da semana, a programação seguirá ocupando outros espaços da cidade, buscando ampliar o contato entre artistas e público. Para mais informações, você também pode acessar o bheventos.com.br. E a Fundação de Educação Artística fica na rua Gonçalves Dias, 320, no bairro Funcionários, tá? Onde vai acontecer o festival. Também vai acontecer no Conservatório da UFMG, Avenida Afonso Pena, 1534, no centro da capital, e no SESI, Museu de Artes e Ofícios, na Praça da Estação, Praça Rui Barbosa, 600, no centro de BH. E agora é 12:48 e a gente confere o encontro de Pitty e Nando Reis.
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0: gente tocou pra você Gangue 90 e as Absurdetes, Telefone. Música de Júlio César Barroso, antes Maria Rita, Lanterna dos Afogados, de Herbert Viana. Abrindo a sequência, Pete, Nando Reis, Resposta. Composição é do Nando e Samuel Rosa. Agora 12:59 e a gente vai para um Repórter em Confidência.
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2: Boa tarde. Realizados neste fim de semana os jogos de ida do módulo 2 do Campeonato Mineiro 2026. O Aimorés venceu o Boa Esporte por 2-0 em Ubá. O Vila Nova saiu com um empate por 1-1 contra a equipe do Valério Doce em Nova Lima. O Mamoré venceu o Uberaba por 2-1 em Patos de Minas. E o Patrocinense perdeu por 4-1 em casa para a equipe do Democrata. Os jogos de volta acontecem neste próximo fim de semana para decidir os confrontos da semifinal. Pela Série B do Campeonato Brasileiro, o América sai novamente com um empate por 1-1 em casa contra a equipe do Ceará. Com este resultado, o Coelho ainda se encontra na lanterna do campeonato com 8 pontos somados em 18 jogos. O Atlético, por sua vez, volta de Goiânia também com um empate por 0-0 contra a equipe do Atlético Goianiense. A equipe de São João del Rei estacionou na tabela na 12ª colocação, com 24 pontos em 18 partidas disputadas. Reportagem João Pedro Martins.
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3: E para você ouvinte em Confidência que está planejando pegar a estrada no início da tarde desta segunda-feira, atenção para filas na BR-381, na passagem pelo bairro Jardim Vitória. Mais cedo teve uma ocorrência por lá, colisão frontal entre um caminhão e um carro. A pista foi liberada, mas ainda há retenção. Pelo que eu vejo, você não precisa mudar a sua rota, mas o trecho exige mais paciência. No sentido capital, há também uma pequena fila, chegando ali à ponte sobre o Rio das Velhas. Você, ouvinte, também não precisa buscar por caminhos alternativos. 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Diego Costa para a Rádio Inconfidência.
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0: Estamos de volta. Eu sou Débora Rajão e agradeço muito você ligadinho comigo nesta tarde de segunda-feira. Seja muito bem-vindo aqui à nossa Revista da Tarde e vamos juntinhos até as duas com muita música legal aqui para você. Agora recordando Rita Lee.

0: Da Zélia Duncan me revelar de autoria dela, Tulipa Ruiz às vezes, dela e Luiz Chagas. Antes você ouviu o Biquíni Cavadão, Como Viver Sem Ela, de Bruno Gouveia. Abrindo a sequência, Rita Lee, Reza, dela e Roberto de Carvalho. Agora 1h16, você confere a coluna Ponto de Partida.
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2: Bem-vindos todos vocês ligados na Inconfidência. Hoje na coluna é dia de refletir a confusão na cabeça dos idosos com as inovações tecnológicas. Hoje em dia praticamente tudo é feito através dos aplicativos. A coisa avançou tão rápida, criando desafios e barreiras. Por conta disso apareceram sentimentos de alienação, isolamento e principalmente de angústia. A inclusão digital é vital, mas as pessoas mais velhas estão descartadas como uma carta fora do baralho. É muito comum ouvir de pessoas não tão velhas assim reclamarem que os filhos ou outros parentes não têm paciência de ensinar. Essa falta de sensibilidade contribui para a exclusão digital tão temida. Ela cria um cenário que contribui para uma crença de que essas pessoas são incapazes de aprender. Gente, pensa aqui comigo, olha só, a situação de alguém com 80 ou 90 anos ou semi-analfabeto que precisa preencher formulários do governo no gov.br, agendar uma consulta no SUS ou checar seus benefícios previdenciários no INSS. Muitos deles mal conseguem utilizar um celular. O sistema falhou ao excluir e selecionar quem tem direito à cidadania e ainda rouba a autonomia de seus cidadãos. Ainda bem que tem instituições acordando para a vida e criando programas de inclusão digital adaptados aos idosos. O Instituto José Hermílio de Moraes, em São Paulo, por exemplo, ensina os mais de 60 anos a manusearem aparelhos celulares e notebooks. Já é um passo, né? Bora acreditar, tenha sensibilidade, ajude e incentive o aprendizado de quem precisa. Eu sou a jornalista Rosália Dário e te espero por aqui no próximo Ponto de Partida.
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0: E agora 1h18, chegando mais informação para você. O Cine Santa Teresa realiza entre os dias 21 e 26 de julho, às 7 horas da noite, a mostra Sentir, Imaginar, Conviver, com 7 animações que convidam crianças, jovens e famílias a pensar o mundo contemporâneo a partir da imaginação, da sensibilidade, da diversidade, da convivência. Entre os filmes estão Nimo Endaju, de Tânia Anaya, primeiro longa-metragem mineiro de animação dirigido por uma mulher, além de clássicos que a criançada gosta, como Robô Selvagem, Elementos, Divertidamente 2, Wish, O Poder dos Desejos, Zootopia 2 e Hélio. Os ingressos são gratuitos e retirados pela plataforma Simpla. O endereço do Cine Santa Teresa é Rua Estrela do Sul, 89, no bairro Santa Teresa, em Belo Horizonte. Mais informações na página do Circuito Municipal de Cultura, no portal Belo Horizonte e no portal PBH. Agora 1h19, mais música chegando. Agora a gente toca para você, Zeca Baleiro.

0: Nas Júlia Guedes contra o Medo, de autoria dela, antes Tribalistas, Velha Infância. Composição é do grupo em parceria com Davi Moraes e Pedro Baby. A primeira, Zeca Baleiro, Amanhã Talvez, de Michael Sullivan e Paulo Massadas. Agora 1:30, vamos para um breve intervalo e voltamos já já. 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
8: A Literíssima Editora celebra 1 década de atuação no mercado editorial e lança o concurso literário 10 anos da Literíssima. São 2 categorias, poesia e conto. O objetivo é incentivar e valorizar a produção literária contemporânea em língua portuguesa. O concurso tem tema livre, mas com um elemento simbólico. Os textos devem conter o número 10 em qualquer contexto. A premiação total soma R$10 mil para os 3 primeiros colocados em cada categoria. Além disso, 20 poemas e 20 contos serão selecionados para compor 2 obras comemorativas, com circulação no Brasil e no exterior, em formato físico e digital. Os autores selecionados vão receber certificado, um exemplar do livro publicado e uma obra da editora no respectivo gênero. Cada inscrição custa R$ 37,00 e o autor pode inscrever quantos textos desejar, sendo selecionado apenas 1 por categoria. As inscrições devem ser realizadas até o dia 30 de julho. Mais informações e inscrições no site literissima.com.br/10anosliterissima. Eu sou o Pedro Henrique Vieira e essa foi mais uma edição do Plug. Nos trabalhos técnicos, Washington Bittencourt.
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0: Estamos de volta, eu sou Débora Rajão e agradeço você ligadinho comigo nesta tarde de segunda-feira. E agora você vai ouvir Gilberto Gil.

Essa foi Negra Lee, você vai estar na minha, de Cristiano Natalino e Marisa Monte. Lulu Santos fez de autoria dele Avisa aos Navegantes. Antes, Gilsons, com participação de Narcisinho, Bem Me Quer, composição do Gilsons. Abrindo o bloco, Gilberto Gil, Drão, a composição é do Gil. Agora 1h48 e vamos para o último bloco desta tarde que abre com Vinícius Cantuária.

0: A edição é dele e abrindo o bloco, Marina Lima, acontecimentos dela e Antônio Cícero. E termina aqui o Revista da Tarde desta segunda-feira, 20 de julho. Eu, Débora Rajão, agradeço muito você que ficou ligadinho comigo. Agradeço ainda o operador de áudio responsável pelos trabalhos técnicos, Paulo César Furtado, Renata Toledo, assistente de estúdios, o Vladimir Penido e a Duda Leles, que fizeram a nossa produção, e o programador musical Wilson De Luca. Você vai ficar agora com o Repórter em Confidência e depois tem o Bazar Maravilha na comunicação do Tuti Maravilha. Eu volto com você amanhã a partir das 11 com o melhor da MPB na FM e ao meio-dia e 30 com Revista da Tarde em Rede, AM, FM e Ondas Curtas. Um beijo grande, tudo de bom e até amanhã. Tchau!
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4: Olá, a Prefeitura de Belo Horizonte oficializou um aditivo de 31 milhões de reais ao contrato das obras no cruzamento das avenidas Cristiano Machado e Sebastião de Brito, no vetor norte. Segundo a administração municipal, o ajuste representa um aumento de 13% no valor total e visa adequar o projeto a desafios técnicos encontrados em campo, como solo rochoso, lençol freático elevado e interferências em redes de concessionárias. Com a reprogramação, a conclusão dos novos viadutos foi projetada para 2027, enquanto as intervenções de macrodrenagem do Ribeirão Pampulha têm previsão de término para 2028. Ainda de acordo com a Prefeitura, as adequações visam dar mais segurança à estrutura e acelerar etapas para reduzir os impactos no trânsito durante as intervenções na região. Eleições 2026. Começa hoje o prazo para a realização de convenções partidárias. Confira com o repórter Osama Elgauri.
5: Começa nesta segunda-feira e vai até 5 de agosto o prazo para que partidos políticos e federações partidárias realizem as convenções partidárias. A data foi definida no calendário oficial das eleições 2026 do TSE, o Tribunal Superior Eleitoral. Partidos e federações partidárias precisam, nesse período, formalizar eventuais coligações e devem bater o martelo sobre os candidatos que vão disputar as eleições. O registro oficial das candidaturas definitivas deve ser apresentado à Justiça Eleitoral até 15 de agosto. No dia seguinte, 16 de agosto, começa oficialmente nas ruas e na internet a campanha eleitoral voltada aos eleitores. Já a propaganda eleitoral gratuita no rádio e na televisão tem início no dia 28 de agosto e vai até o dia 1º de outubro, de acordo com o TSE. O primeiro turno das eleições será realizado no domingo, 4 de outubro, das 8 da manhã às 5 da tarde, no horário de Brasília. Já nos locais onde houver o segundo turno, a votação acontece no dia 25 de outubro. Os eleitores vão escolher o presidente da República, governadores, senadores, deputados federais e estaduais e, no caso do Distrito Federal, deputados distritais. Da Rádio Nacional em Brasília, Osama Elgauri.
4: Termina às 11 horas e 59 minutos da noite desta segunda-feira o prazo de inscrições para o processo seletivo simplificado do IBGE. São 1.466 vagas temporárias para cargos de níveis médio e superior, com salários de até R$ 5.255, além de auxílio alimentação. O prazo limite também se aplica aos pedidos de isenção da taxa. As inscrições devem ser feitas exclusivamente pelo site avalia.org.br. As provas objetivas serão aplicadas no dia 30 de agosto em todas as capitais do país. Repórter em Confidência, redação Renato Silveira, apresentação Tarcísio Lopes.
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2: Tá na hora, galera. Segundona, dia 20 de julho de 2026, tá começando a hora do recreio do Rádio Mineiro. Estamos no signo de Câncer, Lua Nova, e estamos falando de BH, Belo Horizonte, capital de Minas Gerais, sudeste do Brasil, América do Sul, planeta Terra, e a temperatura hoje, aonde eu estou agora, no sudeste brasileiro, é de 24 graus, tempo limpo, sensação térmica também de 24 graus. Mas aí aparece um ventinho, a temperatura diminui um pouco e faz frio, entendeu? Boa tarde, boa semana para todo mundo e para o mundo todo. E hoje é um dia muito especial, porque hoje é o Dia Mundial da Amizade do Amigo. Meus amigos queridos, beijo para todos. E também um abração. Quero começar esse programa mandando um abração para uma pessoa que é um anjo de guarda. O nome dele é Erasmo. Erasmo, um abração, um beijão. O Erasmo é que cuida do Marcelo Xavier. E sábado agora a gente teve o aniversário de uma querida amiga, Estelinha. E aí Marcelo foi no aniversário. E Erasmo lá cuidando dele. Erasmo, um beijo pra você. Leva um beijo aí, dá um beijo aí no Marciano, tá? Marcelo Xavier. Inclusive a exposição do Marcelo Xavier tá o maior sucesso lá no CCBB. Se você tem criança em casa, ou se não tem também, vá sozinho, que você vai adorar essa exposição do Marcelo Xavier. Está no primeiro andar do CCBB, Centro Cultural Banco do Brasil. A entrada é gratuita, você pode visitar a exposição do Marcelo de 10 da manhã às 10 da noite. É, e você retira o ingresso lá na portaria, no local, ok? Combinado? Vá que você vai gostar. E no programa de hoje, daqui a pouco a gente fala de esportes. Vamos, claro, comentar a final da Copa do Mundo e outras cocitas com José Augusto Toscano. Também vai ter música nova de João Bosco, vai ter também Filhotes de Tubarões, vai ter também Dose Dupla de um cara que está em estado de poesia e outras cocitas, tudo isso até às 16h. Meu nome é Tuti Maravilha, mas você pode me chamar hoje até a meia-noite de Zé do Pipiá. Pipiá é bonitinho demais, não? Pipiá, Zé do Pipiá é meu nome hoje, saberás o porquê daqui a pouco. E agora eu chamo e dou boa tarde para o nosso produtor, Flávio Henrique Silveira, que não foi convocado para a final da Copa para jogar pela Argentina, e a Argentina não ganhou. Por que você não foi?
3: Boa tarde, Vossa Excelência. Boa tarde, Zé Luiz. Boa tarde, PC e equipe, né? Zé Luiz tá de férias. Zé, é a força do Arthur.
2: É automático, funcionário.
3: E boa tarde aos nossos ouvintes. Bom,
2: você não foi por quê?
3: Os caras que são profissionais já jogaram naquela tiriça, como diz o outro lá. Imagina eu com essa barriga aqui. Aí ia perder mais facilidade ainda, né?
2: Sem chance. Agora, Flávio, né? Você que entende futebol e gosta como eu, só que você entende e eu não entendo. Eu dou palpite e sinto o futebol. Mas o que você acha? Que eu tô vendo a maioria das pessoas falando que os argentinos ficaram com medo dos espanhóis, você acha?
3: Ah, eu acho que o treinador deve ter falado com eles no vestiário assim: olha, se a gente tomar um gol, a gente não vira igual os outros jogos, não. Então vocês não tomam gol, não. E eles recuaram demais, assim. Acho que foi excessivo até. Foi até excesso de covardia. Entenda a postura deles jogarem mais defensivamente, porque a Espanha tem um time melhor. É. E a Argentina tem dois problemas. Eu acho que é de depender muito do Messi. E apesar de ter um time bem treinado, o coletivo funcionar, tem um elenco envelhecido. E eu tinha visto um pouco antes da final uma entrevista de um preparador físico falando por que o Messi tinha jogado melhor nos primeiros jogos e depois ele estava decaindo como todo time da Argentina. É porque no começo da Copa a Argentina teve duas vezes, ela teve 6 dias para descansar. Depois os jogos começaram a ficar com um intervalo de tempo menor, a questão física pesou. É um elenco envelhecido, de qualidade, mas envelhecido. Então isso pesou no, na reta final, né? Apesar deles terem ganhado bem da Inglaterra, mas eles entraram de uma forma muito covarde para enfrentar a Espanha. Porque você pode jogar na defesa, mas de vez em quando você tem que atacar, senão você não vai ganhar, né? Se você não colocar a bola na casinha pelo menos uma vez, você não tem chance de ganhar, claro, né? Então, não conseguiram nem dar um chute a gol. Se for dar um chute a gol na prorrogação já, depois que tinham levado o gol. Uma postura muito decepcionante, assim, né? Eu vi alguns analistas agora de manhã.
2: Uma campanha linda, né? Para mim, o melhor jogo que eu assisti foi eles com o Egito, aquela virada em 10 minutos, 3 gols. E agora você disse certo, que eu também acho que a confiança no Messi levou o resto cair um pouco, entendeu?
3: E ele jogar tão defensivamente, parecia França e Paraguai, a França atacando o tempo todo e o Paraguai defendendo sem atacar também, foi quase a represa, né? Então foi mais do que merecido. A Espanha tem um time bem treinado, é que o coletivo prevalece, né? Não teve nenhuma grande estrela assim, falou, esse cara arrebentou, não. É o coletivo ali,
2: Agora, interessante que desde o início, todo mundo, antes de começar a Copa, todo mundo dava previsões, né? Quem vai ser campeão vai ser a Espanha, vai ser. Mas a maioria estava falando da França.
3: É França em primeiro lugar e Espanha em segundo, né?
2: Todo mundo era França. A França, de repente, decepcionou no caminho e aí todo mundo ficou, e agora? Quem é? E todo mundo ficou esperando a Argentina também, né? Que fizeram uma campanha bonita. Chegou o último jogo, mudou tudo. Eu gosto quando muda tudo, sabia?
3: No meio do caminho, né?
2: Agora eu chorei com o Messi. Na hora que ele chorou, eu sou chorão, chorei também. Mas ó, a gente continua esse papo daqui a pouco.
3: É, Toscano que entende mais da pelota.
2: Vamos ver o que ele vai falar, José Augusto Toscano, daqui a pouco. Flávio Henrique, e só registrando, conferindo, nós fizemos um bolo de linha na quinta-feira passada e 2 ouvintes acertaram que seria 1-0 para a Espanha. Então, parabéns aí para os 2 ouvintes que acertaram nosso bolo de linha aqui no Bazar.
3: Eu marquei 2-1 para a Espanha. Acertei o vencedor, não acertei o placar.
2: É, 2-1 foi um monte de gente aqui. Né? Uhum. Foi o que ganhou aqui, inclusive o mais votado. O placar foi 2-1. Ô, Flávio Henrique. Flávio Henrique, gente, é aquele que sabe que a panelinha que você participa hoje pode ser a mesma que te cozinha amanhã. Bonitinho isso, né?
3: O Cazuza tem uma frase também, os fãs de hoje são os linchadores de amanhã, né?
2: Exatamente. Eu gosto de Nelson Rodrigues, quando ele dizia, eu quero vai... Como é que é? Vai... Eu quero aplausos dos... Daqueles...
3: Essa frase aí eu acho que eu não
2: esqueci,
3: conheço.
2: Esqueci, daqui a pouco eu lembro, tá? Dá um tempo aí, galera, dá um tempo. E olha, eu postei uma foto, achei uma foto eu e Sônia Braga no carnaval, pleno carnaval. Agora, aquele carnaval ali, pela roupa que eu tô e que Sônia Braga tá, dá pra sacar. Foi em pleno junho, em Ouro Preto, frio. Não, frio da Cacilda, sabe aquele frião de Ouro Preto em junho? E a gente tava filmando, fazendo Moonover, que era o Luar sobre Parador. E aí, aquele dia, no dia da filmagem que tinha um carnaval, quem viu o filme vai entender. Tem um carnaval rolando lá na praça. Eu que dirigia, eu era o diretor de público, que eram as pessoas extras que participavam do filme. E aí eu e Sônia, já que era carnaval, a gente relaxou, chutamos o pau da barraca. A foto é ótima. Se você quiser vê-la, entre aí no meu Facebook ou no meu Instagram. Só é colocar Tuti Maravilha. Tuti com 3 T's. T-U-T-T-I. Ok? E Flávio Henrique, o seguinte, o Antônio chegou nesse fim de semana dizendo que descobriu, sabe o quê? Achei interessante o que ele descobriu. Ele sempre tem uma coisa, né? Descobri isso, pensei sobre aquilo e acho, a minha opinião agora é essa. Ele é cheio de coisa, você conhece ele, né? E o Antônio disse o seguinte, chegou e falou, Tuti, descobri que certas pessoas são como nuvens. Quando somem, o dia fica lindo. Ele é demais, né?
3: É um grande filósofo. É um filósofo contemporâneo, né?
2: Ele é demais mesmo. Agora, cara, eu vi me mandaram um vídeo do Roberto Carlos, Erasmo Carlos, fazendo televisão na época. Não era Jovem Guarda, antes da Jovem Guarda. Então, estúdio, cenário, aquele cenário Mambembe, engraçadíssimo. E aí o Roberto chama Jorge Benjor, vai cantar no programa. E aí o Roberto fala assim: e agora com vocês o cara que tem mais balanço que parque infantil.
3: A gíria da época, né?
2: Nossa. Não, e mais outra frase do Roberto apresentando Jorge Benjor. Esse cara, esse meu, como é que eu chamava? Meu grande amigo, não é cara? O Erasmo é meu
3: grande irmão, camarada.
2: Camarada, será? Uma coisa assim. E esse cara que vai cantar aqui no programa, ele tem mais molho que restaurante francês. O vídeo é ótimo.
3: É bom que você vê as coisas da época, né?
2: É.
3: Será que é o programa do Imperial? Que o Imperial
2: pois
3: apresentava?
2: É, o Imperial, ele teve um programa no Rio, teve aqui, você sabe, né? Era TV Belo Horizonte, que depois se tornou TV Globo. Era na rua Rio de Janeiro, entre a Timbiras e Guajajara.
3: Acho que foi o estúdio da Globo depois.
2: É, ali, né? Exato, virou jornalismo da Globo ali, estúdio.
3: E do lado tinha um negócio que era aquele cantor de música romântica. Como é que é o nome dele?
2: Eu fui jurado ali.
3: Como é que é o nome dele, gente?
2: Não,
3: aí tinha propaganda assim, né? A Noite da Maria Cebola, né? Onde as mulheres convidam os homens para dançar. Isso. Como é que é, PC, o nome daquele cantor? Tony alguma coisa, isso mesmo.
2: Rony, né? Não, Rony.
3: Acho que é Tony.
2: Tony, não sei o quê.
3: É, vamos pesquisar aqui. É.
2: E ele fazia concurso.
3: E era do lado da Rede Globo, a casa de show
2: dele. Do lado, exatamente. Agora, a Globo, a TV Belo Horizonte, era um prédio à direita e um prédio à esquerda, em frente, colado assim. E a Globo, quando se instalou, começou, comprou, né? A TV Horizonte.
3: Eu estudava no Estadual Central, passava muito em frente ali na Rio de Janeiro, subia Rio de Janeiro para chegar no Estadual Central.
2: Não, e o Eduardo Araújo era meu vizinho. Né? Ele ensaiava dançar rock comigo, que eu adorava rock, e eu menininho, ele falou: vem cá, Tuti, vamos fazer, ficar no ensaio na casa dele. Os pais dele, muito amigos dos meus pais, e aí eu ia ver o programa do Caso Imperial ao vivo.
3: Tony Rey, o nome do cantor.
2: Tony Rey. Oh, boa lembrança, Tony Rey. Se estiver vivo por aí, mande um abraço pra ele, tá? Ô Flávio Henrique, é o seguinte.
3: Nossa, para
2: hoje você não.
3: Os assuntos são aleatórios, né?
2: Não, eu já tive um fim de semana no Paste, né? Eu fui no aniversário de uma grande amiga e reencontrei amigos que eu não vi há 30, 40 anos, sabia? Foi impressionante, cara. E é tão bom você reencontrar aquele que foi seu amigão mesmo. E, sabe, e me contaria história. Não posso nem contar. Tira as crianças do carro, porque não dá pra contar. Mas, Flávio Henrique, hoje você não vai em lugar nenhum,
3: é segunda,
2: nem hoje, nem
3: né?
2: Sexta. É. Eu já avisei eles. Mas hoje é aniversário da cidade de Recursolândia.
3: Nossa, existe isso?
2: Existe.
3: Recursolândia.
2: Fica onde? Vamos ver se Flávio Henrique acerta. Recursolândia, o nome é ótimo. É,
3: fica no Mato Grosso.
2: Exatamente errado.
3: Fica na Bahia.
2: Exatamente errado.
3: Eu tô chutando aleatoriamente que não tem nem ideia isso, né? Rio Grande do Sul.
2: Exatamente errado.
3: Tocantins.
2: Fica ali na Bahia do Tocantins. 37 anos de fundação, fica a 348 quilômetros de Palmas, capital de Tocantins, possui 3 mil habitantes, uma cidade pequena, e o nome veio de uma fazenda que tinha o nome de Fazenda Recurso, que era um estabelecimento rural que pertencia ao fazendeiro José Tavares da Silva, conhecido como Pipiá.
3: Ah, por isso que você é Zé Pipiá.
2: Zé Pipiá.
3: A dica hoje não tinha nada a ver.
2: Nada a ver. Agora, o lugar tem vários rios, ribeirões, córregos. Tem o rio Gameleira Grande, que é lindo, tá? Tem também o rio Mateiro, e o rio Preto, e o rio Vermelho, e o rio Bonito, e o riacho do Enfica, e do ribeirão Relojoeiro. Olha os nomes.
3: Ai, que bom, tem muito rio lá.
2: Ribeirão
3: perto
2: Caboclo, e ribeirão Fortaleza, ribeirão Brejão, córrego Grotão, córrego Bem-Estar, córrego da Ema, córrego Cachoeirinha, córrego do Pilão, córrego Amolar e córrego Lajinha. Eu acho que só tem córrego no lugar. E você não acha, não?
3: Podia ter um nome melhorzinho então, né? Recursolândia.
2: Aí o nome da cidade é Recursolândia, cara. Água não é problema, tá? Tem riachos e córregos vários, né?
3: Daqui um tempo esse lugar vai valer ouro, né?
2: Vai valer ouro.
3: Nas coisas, né?
2: Pensando nisso. Deve ser ali. Tem o Planalto, né? Depois vem Tocantins. deve ser um lençol

0: Hoje a pergunta é: quantos grandes amigos você tem? Eu descobri nesse sábado, no aniversário de Estelinha, que eu tenho um monte de grandes amigos maravilhosos. Aquele amigo de copo e de cruz, sabe? Aquele que te apoia, que te empurra, que na hora.
1: Acho que você já fez essa pergunta aqui, né? Na época eu falei que as pessoas às vezes chamam de colega, te chamam de amigo, eu chamo de colega, né? Muitas vezes, né? Bons colegas, mas uns, eu acho que, não sei lá, uns três, vou chutar aqui na mão, acaba na palma da mão, assim, uns três, quatro por aí, acho que deve ser, é.
0: E é bom que essa história de grande amigo você vai fazendo com o tempo também, né?
1: É, mas acho que os amigos, tem gente que diz que faz amizade a vida toda, né? Mas acho que ficam são lá de trás, né? Não sei, né?
0: Mas
1: Mais,
0: faz,
1: mais.
0: faz. Você não saca, não. Você encontra uma pessoa, algum lugar, a pessoa começa a conversar com você, parece que você já conhece a pessoa muito e se torna amigos. Eu tenho, sempre rola isso comigo. Encontro, sabe, alguém que vem, fala alguma coisa, fala, oh, pode crer aí, pronto. Troca telefone e outras cositas. E então você tem três ou quatro, mais ou
1: Eu
0: menos.
1: sou de humano, não sou de exatas, né? Não sei contar direito, né? Mas vamos chutar por aí.
0: Ouvinte, quantos grandes amigos você tem? Conte pra gente aí no nosso zap 982-99-1282. Se estiver fora de BH, coloque 31 na frente. E vai concorrer o que hoje mesmo? O que é que temos aí para os ouvintes?
1: Hoje nós temos ingressos para o espetáculo Última Semana, até Eu Quero Ser Uma Locomotiva, da Companhia Perro Lunar. Tá lá no Centro
0: Eba!
1: Cultural
0: Aí é
1: Banco do
0: última
1: Brasil,
0: semana
1: última
0: mesmo.
1: semana, um mês que eles vão
0: É
1: ficar em
0: de quinta a
1: cartaz.
0: segunda-feira?
1: Isso, sempre às 8 da noite. É, a companhia criada pelo casal Neyzy Neves e Léo Quintão, com mais de 30
0: Eu vi
1: anos de
0: fotos lindas,
1: histórias.
0: você viu?
1: Não, não vi não.
0: Fotos lindas.
1: Hoje nós estamos sorteando ingressos para sexta-feira agora, tá? 8 da noite, Centro Cultural Banco do Brasil. E também temos ingressos para o musical Peter Pan para a criançada, montagem da Citilândia Produções. Está aí com a semana com vários espetáculos em cartaz em locais diferentes da cidade. E temos ingressos para o musical Peter Pan nessa próxima sexta-feira, 4 da tarde, Teatro Minas Tênis Clube, Rua da Bahia, 2244, em Lourdes. Nós também temos um par de ingressos. Você que for participar da Pergunta Maravilha, já indique qual que é o seu
0: Qual que
1: brinde
0: você quer? Qual
1: de
0: ingresso?
1: preferência, né?
0: E coloca o nome completo, tá? Para concorrer. Tudo isso no zap 982-99-1282. E um toque agora antes dos toques culturais. Gente, está fazendo frio aqui no Sudeste, aqui em BH. Então chegou a hora da campanha do Cabide. Campanha do Cabide é o quê? É aquele agasalho, aquele cobertor, aquela. Como é que chama?
1: Echarpe,
0: Echarpe,
1: cachecol,
0: cachecol,
1: calça de moletom,
0: calça de moletom,
1: ajuda muito.
0: meias
1: Blusa de lã,
0: quentes,
1: blusa de
0: blusa
1: frio
0: de
1: de
0: lã que
1: lã.
0: você não usa, tá lá no seu armário guardadinho lá e você não usa mais, coloque numa sacola, vai pra rua, leve essa sacola, você vai encontrar na primeira esquina, infelizmente, algum morador de rua que tá passando esse frio. Se a gente que tá dentro de casa tá um frião, imagina essas pessoas que moram na rua. Então ajude aí, ajude nessa campanha. E todo mundo é capaz de fazer isso, porque todo mundo tem uma meia que não usa mais, uma calça que não usa mais, um cachecol, uma blusa de frio. Por favor, ajude aí. Pronto, falei. Área cultural, o que que tem aí de bom, Flávio, essa semana?
1: Hoje tem para profissionais, né, o Choro de Segunda do Marcos Frederico, lá no
0: Eba!
1: Cantina Azul, Rua Paraíba, 1075, na Savassi, a partir das 6h30 da noite. O couvert custa R$ 18. No final de semana, né, estamos vendo o mês das férias escolares, tem a terceira edição do Festival Canção Criança, que acontece no Parque Ecológico e Cultural Professor Marcos Mazzoni, no bairro Cidade Nova. Acontece sábado e domingo, toda a programação gratuita. No sábado, por exemplo, tem a vivência musical para bebês, conduzido pela Raquel Anastácio. Tem o espetáculo Casa de Bambu, do grupo Bambulha. E, por exemplo, também tem a performance musical Sinfonia para um Homem Só, do Giovanni Sassá. No domingo tem
0: Oba.
1: o espetáculo Aquarela, um show cênico do grupo Maria Cutia. E também tem, por exemplo, o encerramento é com Planeta Peteca, da cantora e compositora e percussionista paulista Cris Barulhins. Na grande programação, você pode entrar nas redes sociais, é só digitar Festival Canção Criança, mas é sábado e domingo, de graça, o dia todo, lá no Parque Ecológico e Cultural Professor Marcos Mazzoni, no bairro Cidade Nova.
0: E Marcos Mazzoni é perto da Lagoa do Nado?
1: Não, ele é perto da José Cândido da Silveira, ali na divisa Cidade Nova com a Sagrada Família. Sei, aquela avenida que vai pra Sabará.
0: Sim, aquela avenida é bonita e bom,

0: caminhada, né? Aquela avenida.
1: Muita gente faz caminhada ali.
0: É maravilhosa.
1: E mais um toque aqui: no próximo sábado e no outro domingo, dia 2 de agosto, acontece o Arraial. É, nos dois próximos finais de semana, na verdade, acontece o Arraial de Belô. De graça.
0: Praça da Estação?
1: Na Praça da. Não, no Mineirinho. Não?
0: Na Mineirinho agora.
1: É. Sábado. É, vai ter show do Mumuzinho, por exemplo, no sábado, dia 25, 9h30 da noite.
0: Dentro do Mineirinho?
1: Eu acredito que não, no estacionamento. No estacionamento. E no domingo, dia 2, show do Zé Vaqueiro. E tem as quadrilhas tradicionais, né? Barraquinhas, comidas típicas. O Mineirinho fica ali em frente ao Mineirão, pra quem não sabe. Avenida Abraão Caran, número 1000. É evento gratuito, aberto ao público, tá bom?
0: Esse sábado agora e o outro, né?
1: Esse sábado e o outro domingo.
0: A partir de que horas?
1: A partir, deixa eu ver aqui, pororô, pororô.
0: Sábado, pororô, pro meu relógio não tem pororô, pororô.
1: É no início da noite aqui, isso.
0: Início da noite.
1: Isso, é.
0: Depois de 6 da tarde.
1: Isso, é.
0: E tem 1000 barraquinhas, 1000 coisas.
1: Comidas e tudo.
0: Chegando,
1: isso. portalbelohorizonte.com.br/arraial para você ter mais informações. Não precisa retirar antes, tá? É só chegar para você
0: curtir. É de graça.
1: Curtir de graça. Totalmente 0800, tá bom?
0: Beleza, bom demais. 14 horas, 22 minutinhos. Alguma coisa
1: será
0: aí pra hoje?
1: Será é mais uma coisa? Você quer ou a gente deixa pra amanhã?
0: Eu acho que vai dar tempo não, tá?
1: Então amanhã a gente continua.
0: Amanhã isso. Pode ser?
1: Pode ser.
0: Valeu. Boa semana, Flávio.
1: Pra nós todos.
0: Valeu. E como hoje é Dia Mundial do Amigo, a gente começa com duas músicas lindas, cantadas por quem? Surpresa. Solta aí, PC, por favor.

0: É por aí, tá? Você entendeu? Prestou atenção na letra? Hoje é o Dia Mundial da Amizade, é o Dia Mundial do Amigo. Um beijo para os amigos queridos. E ele fez aí Canção da América, que é dele, Fernando Brant. E antes ele fez Amigo, Amiga, dele e Ronaldo Bastos. Salve, salve, não. Coisa boa na vida é ter amigos, é ou não é? Então, parabéns aí para nós todos, porque todos nós temos, e eu quero saber, a pergunta é essa hoje, quantos grandes amigos você tem? Quando eu digo grande, não é grande, né, assim, grande naquilo, não, é grande, assim, no tamanho, não, é grande, assim, é aquele que é de amigo de copo e de cruz, tá me entendendo? Eu vou até fazer essa pergunta para o José Augusto Toscano, que está chegando aqui e conversa com a gente daqui um minutinho, falando de não sei o quê. Daqui um minutinho.
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0: Eba, eba, eba, tá na hora, tá na hora, tá na hora de falar de moda, de como
9: manter a
0: barba lisinha, bonita, escovadinha.
9: Se a Paula tiver te ouvindo agora, já tá na hora de fatia da ser.
0: Ele tá no barbão, gente. Boa tarde, José Augusto Toscano.
9: Boa tarde, Tucci, boa tarde, PC and Sunshine Band, nosso comandante.
0: PC, nosso PC querido.
9: E um boa tarde. Sempre.
0: A cara, gente, a cara.
9: Especial a você que nos ouve.
0: E não vou falar boa tarde hoje, não. Vou falar buenas tardes.
9: Ah, sim.
0: Olá, que tal?
9: Olá, que tal? Sim.
0: Que tal?
9: De qualquer forma, falaríamos assim. De um lado ou de outro.
0: Exatamente. Né? E deu Espanha.
9: E deu Espanha.
0: E deu Espanha.
9: E aí aquela questão, né? O tal da justiça no ambiente do futebol...
0: Não gasta, não. Que você vai falar na hora que chegar na hora... Porque começou tudo. Eu quero comentar com você.
9: Lá.
0: Desde a última semana da Copa,
9: então
0: que
9: vamos.
0: Foi terça-feira, semifinal França-Espanha, a maioria acreditando, não sei se você pensou do mesmo jeito, acreditando que a França ia ganhar tranquilamente.
9: Eu também acho. Eu não sei, né? Se tranquilamente. Tranquilamente, mas...
0: E ali eu senti
9: eu imaginava
0: que os espanhóis
9: pelo menos na final.
0: Começaram a corrida ali, eu foi. Acho. Não foi?
9: Eles deixaram para jogar nas duas últimas partidas, né?
0: Exatamente.
9: As mais importantes.
0: Exatamente.
9: E eu penso que o estilo, até a minha dica literária tem a ver com isso hoje. A Espanha não ganhou essa Copa este ano. A Espanha se preparou para ganhar a Copa desde que ganhou a primeira vez lá em 2010. Então tem todo um processo de formação, que eu acho que é o grande segredo da Espanha.
0: E os times espanhóis muito fortes, né, nas ligas.
9: Agora, se você pensa, assim, se você analisar friamente, o campeonato espanhol, eu tenho uma teoria, tem muita gente que briga comigo, que pra mim é o campeonato mineiro mais rico que fala rola que tá.
0: Pode crer.
9: Porque quando não dá Real Madrid, dá Barcelona, quando não dá Barcelona, dá Real Madrid.
0: Exatamente.
9: E já o campeonato mineiro é o campeonato espanhol, né?
0: Uhum.
9: Que é pobre e que fala uai. Porque quando não dá Cruzeiro, dá Atlético, não dá Atlético, dá Cruzeiro. Lá eventualmente dá o Atlético de Madrid, que eventualmente dá o América. Então.
0: Agora, no princípio, antes da Copa, você se lembra, a maioria das pessoas que entendem, não, eu não estou nesse meio, de futebol, a previsão era assim, vai da Espanha. A Espanha é mais cotada para ser a campeã. Mas começou a Copa, as pessoas trocaram, virou França.
9: É por causa do futebol que a França apresentou.
0: No início da Copa.
9: Agora, tem uma questão que aí é número frio. Os quatro semifinalistas, Argentina, Espanha, França Inglaterra. E Inglaterra, são hoje, já eram, os quatro primeiros colocados no ranking da FIFA de seleções.
0: Uhum.
9: Então deu uma certa lógica, né? Mas enfim, a Espanha fez dois jogos quase perfeitos, para não falar perfeitos, contra a França. Fez 2-0 e não deixou a França jogar.
0: Uhum.
9: E ontem. Ontem não fosse o Dibu Martínez, goleiro da Argentina, teria sido uma goleada.
0: Entendeu? Teria mesmo.
9: E a Argentina, pelo fato de ter chegado até ontem, vindo de classificações no último momento, fisicamente desgastado, ela ontem acusou o golpe. A Argentina foi dar o primeiro chute a gol ontem. No segundo tempo da prorrogação.
0: Tempo,
9: muito
0: atacavam.
9: Pouco, né? Tanto que aí
0: agora
9: que
0: fizeram uma campanha até esse jogo, bela campanha.
9: Mas
0: um jogo
9: inesquecível
0: pra mim é com o Egito. Aquela
9: com
0: virada,
9: Egito,
0: 3 gols
9: Cabo
0: em 10 minutos.
9: Também, eles só
0: Cabo
9: conseguiram
0: Verde.
9: No finalzinho, entendeu?
0: Eu acreditava nessa Argentina.
9: Não, e tanto é que ela chegou, né? É um time tecnicamente muito bom, mas a Espanha, aí usa o chavão, né? Soube jogar. Né? E venceu de forma merecida. Eu, apesar de ter acompanhado pouco, reconheço, o futebol que me encantou foi o francês.
0: Uhum.
9: Que era um futebol coletivo, mas com os craques jogando muito bem, tendo um grupo jogando para eles.
0: Focados, né?
9: E muito focados, muito focados. Por isso que eu falo, eu não acho que a França perdeu para a Espanha. A Espanha ganhou da França porque soube enfrentar. A Espanha ganhou da França porque soube enfrentá-la. Então chegou ao final, e é como eu estou te falando: se essa questão de justiça é muito abstrata, especialmente no mundo do futebol, mas eu acho que houve uma certa justiça.
0: E o futebol tem essa coisinha, tem uma frase que eu vou falar agora que ninguém nunca ouviu.
9: Deixa eu ver.
0: Futebol é uma caixinha de surpresa.
9: Oh, silêncio sábado. Teatral. Pausa teatral.
0: Não é linda essa
9: Estou
0: frase?
9: Estou estupefacto.
0: Criei agora. Criei.
9: Caramba!
0: Agora.
9: Atenção, hein? Todo mundo que usar essa frase deu crédito. É tudo maravilha. Como é que é mesmo? Então, por favor, repita.
0: O futebol é uma caixinha de surpresa.
9: Putz, nunca tinha pensado nisso.
0: É demais, é demais. Agora, Toscano, sábado, a disputa pelo terceiro lugar.
9: Que convenhamos.
0: Eu vi só o segundo tempo.
9: É um trem que não tem nada a ver, né?
0: Inglaterra e França. Foi um jogo. Bom, foi o que teve mais gols. Da Copa.
9: Foi divertido.
0: Foi divertido.
9: Foi um peladão.
0: Foi, com gols, né? Depois de 60 anos, a Inglaterra foi pro pódio, né? Quer dizer, pelo menos isso eles fizeram. Agora, Mbappé passou o Messi em números de gols.
9: 10 gols.
0: Que teve esse registro nesse jogo.
9: E também assumiu a artilharia
0: da
9: geral
0: Copa.
9: Da Copa, de todas as Copas. Jogador que mais fez gol em Copas, 22 gols.
0: Eu estou pretendendo, não sei se você vai achar about. Eu estou pretendendo. Você viu? Fecha os olhos para falar about.
9: Ai, que lindo!
0: Que bichice!
9: Ai, que lindo!
0: Mas olha só, não é nada de bichice. Eu estou pretendendo em fazer um curso de futebol. E aí eu vou fazer com o Mbappé. Vou ligar para ele e falar: olha, que hora você pode me dar aula? Entendeu? É,
9: eu disse aqui na semana passada, tá? Joga para um caganga.
0: Na cacilda.
9: É. É. Eu até disse aqui na semana passada, quando me perguntado por Tuti Maravilha, o comunicador, quem que eu achava o mais bonito, eu disse que eu achava ele tão bonito.
0: Foi mesmo.
9: Inclusive eu e minha senhora.
0: Senhora! É, a sua senhora é parente da cenoura?
9: Da própria, exatamente. Ele joga muito, é novo, tem pelo menos mais uma Copa pela frente.
0: Tem.
9: E por isso, eu acho que no fundinho, sabe no fundinho?
0: Sei, sei.
9: Eu tava torcendo pra França. Porque, e outra, o comportamento dele como
0: extra-campo,
9: ídolo,
0: como gente,
9: extra-campo, é um negócio formidável. Por
0: exatamente.
9: Quê? Porque ele tem poder de voz, ele tem.
0: É.
9: O mundo inteiro para ouvi-lo. E as posições dele são muito humanas.
0: Foi convidado para fazer propaganda de Betts. Ele falou:
9: não faço.
0: Não faço. É maravilhoso.
9: Quem te
0: mesmo.
9: Mandou um abraço aqui foi a Betts.
0: A Betts.
9: A Betts de
0: e Betinho. Chico Maia também, eu fiquei
9: Chico
0: sabendo.
9: Chico Maia!
0: Um abraço pro Chico. Trono, não vai?
9: Nós ouvimos, ele disse que nos ouve sempre.
0: Ô, Chico, um beijo.
9: Disse que era para que eu e você fizéssemos isso todo dia. Eu falei para ele que se a gente fizer isso, a rádio sai do ar, eu perde até a concessão.
0: Nós somos expulsos do planeta Terra.
9: Não dá. É uma vez, tá bom. E teve conosco aí, ele cobriu.
0: Ele teve aqui na Rede Minas, né?
9: Teve lá no Primeiras Esportivas, na quinta-feira. Ele que acompanhou mais uma Copa do Mundo. E uma curiosidade, né? Ele cobriu pra gente aqui a Copa desse ano. E a primeira Copa que ele cobriu foi há 40 anos, quando ele entrou na Rádio Confidência, que ele cobriu a Copa do México. A primeira Copa que ele cobriu. E esse ano, 40 anos depois.
0: Grande
9: ele
0: profissional. Grande
9: Chico,
0: amigo.
9: Figura bacana demais.
0: É.
9: Mas todo dia não, viu, Chico?
0: Não, Chico Maia, vai caçar sua turma.
9: É,
0: tá
9: e
0: bom?
9: Aqui, aproveitando aqui, uma mensagem que você me mandou. É, o programa já tinha acabado na segunda-feira passada. A Ilma Henrique. Ilma, muito obrigado pelo carinho. Ela mandou uma mensagem aqui. Boa tarde, querido Tuti, amigo nosso de todas as tardes. Amo você e o Bazar Maravilha no total. Bom demais. Mas divirto e alegro muito com você e o Toscano no horário do futebol. Hoje, então, chorei de rir. Segunda-feira passada, né? É, amo vocês todos da Inconfidência, melhor rádio
0: obrigado.
9: De Minas, a MFM e ótimas programações. Jesus abençoe você, querido Tuti, e também a nossa Rádio Confidência, com carinho, Ilma Henrique.
0: Oh,
9: Ilma,
0: obrigado. Nome da minha mãe. Minha
9: é
0: mãe
9: mesmo?
0: Chamava Ilma.
9: Aí que legal.
0: Beijos, Ilma. Obrigado.
9: Mas é só uma vez por semana, viu, gente? Pelo amor de Deus.
0: Olha, vou ler agora um parágrafo aqui pequenininho sobre os jogos de ontem. A tão esperada final chegou ontem, Argentina e Espanha, com direito a Ronaldo Fenômeno e Ronaldinho levando Madonna pro campo. Não entendi nem compreendi, tá? Pra te falar a verdade.
9: Entre nós, nada a ver aquele intervalo de 30 minutos, né?
0: Aí não. Foi demais. Teve Shakira fazendo o que ela sabe fazer muito bem, com o direito que ela tem, que é rebolar com força, maravilhosa. Teve segundos do Coldplay, inclusive foi ele, o Coldplay, que dirigiu artisticamente aquela cena inteirinha. Teve italiana, amiga de Hebe Camargo, Laura Pausini.
9: Ah, é Pausini, mesmo. Pausini. Ela vivia lá no programa da Hebe.
0: Hebe que apresentou ela pro Brasil.
9: Ah, é?
0: Ela veio fazendo temporada em São Paulo. Hebe foi, gostou, e toda hora ela ia no
9: levava
0: programa
9: no
0: da
9: programa,
0: Hebe. É. Ela ficou conhecida no Brasil através de Hebe Camargo. Teve o Justin Bieber. Ele virou homem.
9: Pois
0: a última vez que eu tinha visto ele era um menino.
9: Eu não assisti. Agora dizem que...
0: Cantou, rezou.
9: E outra coisa...
0: Aleluia.
9: Diz que muita gente falou que foi o melhor show. Eu não sei.
0: Não, ele com violão fez uma reza.
9: Ah, tá.
0: Entendeu? Mas ele virou homem. Tá com cara de homem. Tudo de homem. Eu fiquei impressionado, tá? Playback rolou direto, claro, né? Não tem
9: agora,
0: jeito.
9: Agora, diz que o dele não foi playback, é verdade?
0: Não foi não, dele não, porque era só violão e a voz.
9: Ah, interessante.
0: Aí tudo bem. Agora os outros, playback direto.
9: Uhum.
0: E aquela história, né, Toscano? Cantores americanos gostam mesmo de cantar gritando e espichando a nota, terminam a música... Aí todo mundo aplaude, entendeu? Querendo ou não, você aplaude. Porque eles picham a nota.
9: Deixa eu voltar aqui. Como é que você vira?
0: Não posso. Não posso. Não sou cantor. Mas eu fico impressionado como é que eles cantam gritando. Gente, pra quê? Ué. Eles querem mostrar o seguinte: tenho fôlego. É. Não é tenho voz, não. Tenho fôlego.
9: É aquela história, né? É. Que tem fôlego.
0: É ou, não é?
9: Ou vai nadar ou vai correr, né?
0: É.
9: Essa foi boa.
0: É. Não, aconteceu até com o hino lá, o hino americano. A Jennifer. Jennifer Hudson, que é cantora, atriz. Menina, ela gritou direitinho.
9: Sabe o que eu acho com esses, de uma maneira geral, esses cantores, quando vão cantar o hino, uhum, importa de qual país, eles querem dar uma interpretação que, assim, uma assinatura, uma chancela. Ouviram do Ibiranga as mãos plásticas.
0: Agora, interessante que a Espanha não tem hino, não tem letra no hino.
9: É. Então, assim, toca um troço legal, fica mais bacana. Mas, enfim, gosto, como diz um grande conhecido, lamenta-se.
0: Lamenta-se.
9: Já dizia, maravilha.
0: E como você pediu, apareceu também, ontem na final, o ator Tom Cruise.
9: Tom Cruise.
0: Participou da história toda lá. Falou e disse. E tudo bem, aplaudiram. Agora, eu gostei dos menininhos dançando com a Shakira.
9: É.
0: Bonitinho demais, cara.
9: E assim... E, igual você falou, a Shakira dança muito legal.
0: Não, ela sabe rebolar,
9: e
0: cara.
9: Tem,
0: eu
9: assim,
0: aprendi a rebolar com ela.
9: É mesmo?
0: É. Uma vez encontramos lá no sul da Bahia, ela me ensinou.
9: Pensei que você tivesse ensinado ela.
0: Não, ela que me ensinou.
9: Por esse seu malemolejo.
0: Malemolejo.
9: Esse seu requebro. Esse seu swing brasileiro.
0: Coitado. Mas olha, bom, foi isso.
9: Foi bacana.
0: E pra minha alegria, o Carlos
9: Alcaraz apareceu lá.
0: Abriu a caixinha lá com o troféu, né?
9: Foi.
0: Ele falou, tá, seu troféu. Tanto faz, né?
9: Mas teve como um cara espanhol, que beijou o troféu antes, eu não vi, né? Diz que foi um argentino que beijou o troféu. Ah, reza a lenda que você não deve beijar o troféu, né? A taça.
0: Ah, é?
9: Né? É, que diz que dá azar. Enfim.
0: Né?
9: Chega numa hora dessa, tudo é válido, né?
0: É, tudo, então, claro. Agora, cá pra nós, o jogo foi mais ou menos assim.
9: É.
0: Primeiro tempo só deu Espanha.
9: No segundo tempo também.
0: Jogador expulso argentino.
9: Que já era
0: segundo tempo também.
9: Na partida anterior.
0: Ficou 0-0, 0-0, foi a prorrogação. Primeiro tempo continuou 0-0. Segundo tempo, Espanha fez e pronto, campeã.
9: E como eu disse no início, se é que podemos falar em justiça, com justiça. Se você fizer só o recorte do jogo de ontem, já justifica o título.
0: É,
9: porque
0: verdade.
9: Só a Espanha.
0: Seria triste
9: se
0: a Argentina ganhasse.
9: Ontem não seria,
0: gol, não jogou nada.
9: É.
0: Né? Seria.
9: E aí a gente dá um desconto pra Argentina, porque visivelmente chegou exaurida de suas forças.
0: Exaurida.
9: Né? Na reta final.
0: Verdade.
9: Exaurida é ótimo.
0: O prêmio, sabe quanto que é?
9: Não.
0: 250 milhões.
9: É.
0: Milhões. Dá pra comprar um pirulito todo dia,
9: não,
0: né?
9: Eu acho que dá pra
0: com
9: trocar
0: direito,
9: o piso do banheiro lá.
0: Paçoquinha,
9: de casa.
0: Adoro paçoca. Eu e Caetano. Paçoquinha, e dá pra comprar também um hot dog.
9: É?
0: É.
9: Ah, se depende. Porque tem uns hot dog em Belo Horizonte, gourmetizado, que os caras
0: também assim. Mais.
9: É quase o preço de uma refeição. E outra coisa. Os caras colocam tanta coisa que eu outro dia fui comer um que eu não curto esse, não. Eu gosto daquele.
0: Eu gosto do original.
9: Eu gosto com pão de sal.
0: Ah, é?
9: Eu gosto com pão de sal.
0: Eu gosto de qualquer pão, mas aquele do meio doce, que é o compridinho original.
9: É, a bola
0: também.
9: PFLS, né? Eu gosto com pão de sal. Eu sei que o cara foi colocando tanta coisa lá, eu falei assim: aqui, companheiro, eu não vi você colocando nem a salsicha nem a linguiça, tem? Porque não ia caber, não, ué. Não, gente, ó. Eu gosto. É pão de sal, salsicha e um molho vermelho. Ah,
0: também. E eu gosto mais do molho do que da salsicha.
9: É bom pra falar
0: a verdade. Ô, Toscano,
9: senhor,
0: se você pudesse montar uma seleção mundial com esses jogadores que participaram dessa Copa, você tem na cabeça? Qual
9: tem,
0: seria?
9: Não, eu não
0: porque
9: vou montar
0: o jogo. Teve surpresas,
9: né? Mas alguns que seriam titulares do meu time, né? Messi, Mbappé seria meu ataque, né? Deixa eu lembrar aqui. O Haaland, pra mim, eu faria um ataque com três jogadores, né?
0: Levava um armário, né?
9: O Viking, né?
0: É.
9: O Kane. Mbappé. Esse goleiro da Argentina, que quando nos times, ele não é um bom jogador, ele é até reserva no time dele. Mas na seleção, ele cria uma coisa assim impressionante.
0: O então, goleiro.
9: O Dibu Martínez.
0: Aham.
9: Eu vou ficar só com esses três, vou dar a mão da moral pra
0: ele. Porque tem uns que a gente já conhece, sabe que eles jogam muito também. que faz aqueles da ambulância, sabe, ambulância?
9: Sim.
0: Ambulância. Aqueles, vários.
9: Eu falo o seguinte: tem uma frase para justificar tantos jogadores no mundo que nunca ganharam a Copa e tal. Por exemplo, principalmente a partir de 82, aquela seleção brasileira, que eu vou e volto sempre nela, que ela ocupa um lugar no imaginário do torcedor brasileiro que merece ser estudado. Ela não ganhou.
0: Verdade.
9: E as pessoas lembram mais do que, por exemplo, da de 94, que ganhou.
0: É mesmo.
9: Então, na época, saiu, né, os comentários assim: pô, Falcão não tem Copa do Mundo, Cerezo não tem Copa do Mundo, Zico não tem Copa do Mundo, Sócrates não tem Copa do Mundo. Quer saber? Azar da Copa do Mundo.
0: Azar da Copa do Mundo.
9: Entendeu?
0: Copa, sala e banheiro.
9: Porque assim, é legal. Agora, depois desse ano, ficou bem claro, agora é um momento sério, que Copa do Mundo não é futebol. É, antes de tudo, um entretenimento e um negócio muito lucrativo.
0: Com giro de grana em volta enorme.
9: A FIFA não está preocupada com futebol. O futebol é segundo plano, é pano de fundo.
0: É.
9: E isso tende a piorar, porque na próxima Copa estão falando em até 64 seleções.
0: É.
9: Já vamos ter...
0: E vai ser Paraguai, Uruguai...
9: vai ter um jogo Argentina. No Paraguai, no Uruguai e na Argentina.
0: Que abertura comemorando...
9: Isso, 100 anos da Copa. A sede vai ser Espanha e Portugal.
0: E
9: mas
0: Marrocos
9: vai ter um
0: também.
9: Jogo em Marrocos.
0: É.
9: Então, assim...
0: Agora, Espanha, Portugal e Marrocos é esquina com esquina com esquina.
9: É, né, tipo pertinho. Aqui, Brito Melo com Gonçalves Dias e
0: Amazonas. Com a Rua da Bahia, é assim.
9: Tudo bem, mas 64 seleções.
0: É.
9: E...
0: Vai demorar
9: e o que a
0: dois
9: gente
0: anos
9: viu,
0: a Copa?
9: Provavelmente, né?
0: É.
9: E o que a gente viu esse ano, ainda mais com esse senhor que tem um penteado parecido com o meu, só que o dele ainda é menos cabelo que o meu, o presidente da FIFA, aquele episódio de
0: tirar
9: o cartão vermelho porque o presidente mandou...
0: Absurdo.
9: Isso já manchou essa Copa do Mundo.
0: Foram vaiados quando entraram no campo ontem, né? Agora, Toscano, queria saber de você, o gol mais bonito, você escolheu algum?
9: Eu gostei muito do Bellingham, sábado, o último gol da Inglaterra, que ele sai driblando todo mundo. E o Bellingham, eu falei na rádio, na TV semana passada, e eu vou falar aqui também. Não que aqui não seja rádio, mas é porque ainda não tinha...
0: Ah, lembrei do gol. Maravilhoso. Foi. Mesmo, maravilhoso.
9: Eu tive inveja de um jogador nessa Copa.
0: Qual?
9: Do Bellingham.
0: Uhum.
9: Primeiro pelo futebol dele, maravilhoso.
0: É maravilhoso.
9: E
0: ele maravilhoso também.
9: Porque quando a Inglaterra classificou para semifinal, um estádio inteiro
0: cantaram
9: Hey Jude. Você ter a música dos Beatles cantado para você, bicho, aí eu...
0: O Jude, ele foi bola da vez, como foi também o Vozinha nessa Copa. Foram duas personas da Copa.
9: Isso, personas.
0: Que vão ficar marcadas.
9: Agora, o Bellingham joga muito.
0: Joga,
9: né?
0: Muito.
9: A rigor tomou. Foi ele o protagonista dessa seleção inglesa.
0: Eu tô pensando em fazer lá no meu prédio um campinho de futebol para convidar ele para vir jogar.
9: Aí Mbappé, Bellingham e quem mais?
0: Um de cada vez, né?
9: Ah, não?
0: Dois ou do conta, não?
9: Não,
0: bem,
9: mas
0: dois.
9: Pede ajuda.
0: Tanta gente que vai querer. Porque
9: pede
0: eles
9: ajuda.
0: Atraem gente,
9: não,
0: entendeu?
9: Não, não. A gente faz esse mocado. A gente, já tô me convidando.
0: Mas é impossível. Mas esse gol foi bonito mesmo dele. Foi mesmo.
9: O sexto gol da Inglaterra.
0: Messi teve alguns também que, olha, inesquecíveis, né?
9: Eu acho que fica marcada a Copa pelas prováveis despedidas, né, de seleção de Messi, Cristiano Ronaldo.
0: Exatamente.
9: Né? Porque é uma geração que está terminando.
0: É.
9: Evidente que o Cristiano Ronaldo, eu falei aqui e vou repetir.
0: O Harry Kane não está indo embora, não, né?
9: Eu acho que também...
0: Também, né? Pode ser.
9: O Cristiano Ronaldo, eu já falei e vou repetir. A próxima Copa tendo como uma das sedes Portugal,
0: ele pode
9: não me surpreenderei se ele aparecer lá para fazer a despedida lá. Mas ele já vai estar com 45 anos, né?
0: Mas ele se cuida muito.
9: Ele é um atleta, né? De todos eles, ele é o mais atleta. Ele é o que tem o...
0: Pode ser.
9: Enfim.
0: Pode ser, vamos esperar. E lembrando, gente, que o ano que vem temos a Copa Feminina,
9: exato.
0: Né?
9: Exato. Então a gente já está fazendo uma campanha...
0: Aqui no Brasil.
9: Para a FIFA. Não avacalha a competição como vocês fizeram, não.
0: É.
9: Entendeu? E outra, criem condições para que o público possa ir ao estádio. Porque a gente sabe que é negócio e tudo mais, mas até para as pessoas ricas, assistir jogo na Copa esse ano ficou caro.
0: Ficou.
9: Impressionante.
0: O Toscanini, no meio desse balacobaco todo da Copa, a Liga das Nações de Vôlei voltou e os meninos do Brasil sem chance.
9: Ó, eu vou falar, apesar de não acompanhar de perto, mas esse treinador da seleção brasileira masculina já deu o que tinha que dar.
0: Já deu o que tinha que dar.
9: E outra coisa, ele tem todo um envolvimento com o grupo que dirige o vôlei no Brasil. Não dá mais, ele não consegue mais. Não vou citar nome, não, que é pra não dar moral.
0: Toscano, voltamos agora, a partir de amanhã, o Brasileirão.
9: Já voltou na quinta, né?
0: Ah, é, com
9: já
0: tivemos o Hulk quinta. Lá, é.
9: É, com...
0: Bragantino
9: na
0: e
9: sexta,
0: Fluminense.
9: Já teve jogo, é. Agora Atlético e Cruzeiro jogam essa semana.
0: E a 19ª rodada que volta agora, né?
9: Terminando o primeiro turno, né?
0: É.
9: O Atlético vai jogar amanhã.
0: Bahia.
9: Contra o Bahia.
0: Bahia.
9: 7:30 da noite, na Arena MRV.
0: Aham.
9: Inclusive... O Atlético está com a promoção de que o sócio pode levar um amigo. Isso é legal, fiquem atentos.
0: Porque é semana do Dia do Amigo, que é hoje?
9: Será? Pode até ser, mas eu acho que é porque, infelizmente, o torcedor do Atlético está um pouco desanimado.
0: Uhum.
9: E não só com a arena, pelos preços, enfim.
0: É.
9: Então é uma
0: então
9: iniciativa legal.
0: Então você pode levar um amigo?
9: Pode, um sócio.
0: Sócio.
9: Então pode levar amanhã.
0: Uhum.
9: E o jogo 7:30, horário bom, né?
0: Aham.
9: Uhum. Como nós estamos em férias, o trânsito em Belo Horizonte
0: tá delicioso.
9: Dá vontade de dirigir.
0: Tá mesmo.
9: Nossa senhora.
0: Tá delícia o trânsito.
9: Então, assim, vale a pena, 7:30.
0: Vale a galinha inteira. Vale a galinha inteira.
9: Mas e se fosse, por exemplo, um pato?
0: Vale o pato também.
9: E se fosse uma avestruz?
0: Toscano, os três primeiros que eu vi hoje de manhã, que estão lá na ponta lá do Brasileirão, Palmeiras, Flamengo e Fluminense.
9: Exatamente.
0: Né? É. Galo tá em décimo.
9: Caiu, né? Acho que caiu pra décimo segundo, né?
0: Não sei.
9: Segundo ou terceiro?
0: Esqueci.
9: Que ele, com os resultados...
0: E o Cruzeiro também está no mesmo.
9: É. Eles têm o mesmo número de pontos, só que no saldo de gols o Atlético está levando vantagem ao número de vitórias. Eu não sei.
0: Dica literária, qual que é a dica?
9: Tem a ver, evidentemente.
0: Evidentemente.
9: A Espanha.
0: Espanha.
9: O livro do jornalista, do brasileiro, o Talos Stratos, que é. Ele tem obras focadas em estratégia de conteúdo, marketing, literatura de fantasia. O livro é Posse com Propósito. A Espanha que pensou o jogo e voltou a mandar. Identidade, formação e atualização tática da seleção espanhola. E ele chama atenção aqui para um fato muito importante, que a obra, né, detalha o sucesso da transição tática comandada pelo técnico Luis de la Fuente, que foi campeão ontem.
0: Lulu da Fonte.
9: Desde as Olimpíadas de Tóquio.
0: Olha.
9: Que perdeu para o Brasil. O Brasil foi medalha de ouro. Ali começou a renovação e todo esse processo, que é aquele famoso tic-tac, né? Do futebol espanhol. Então, é para o Brasil e todos os outros aprenderem que é o seguinte: você não ganha uma Copa do Mundo convocando Neymar, Joaquim, Pedro, Raimundo só porque a mídia pediu. Você tem toda uma preparação. E a Espanha, 16 anos depois de ter conquistado pela primeira vez a Copa do Mundo, conquista o bi de maneira inquestionável. Então, o nome do livro: Posse com Propósito, a Espanha que pensou o jogo e voltou a mandar, identidade, formação e atualização tática da seleção espanhola. O autor é o Talos Stratos, Talos com TH, Stratos S mudo, e detalhe, esse é só e-book por enquanto.
0: Ah, tá.
9: Não tem versão física.
0: Uhum.
9: Beleza?
0: Beleza, vou combinar uma coisa com você.
9: Combina.
0: Segunda-feira você volta, tá?
9: Pera, deixa eu anotar.
0: Combinado,
9: aqui.
0: Anota aí na sua agenda.
9: Deixa eu ver aqui.
0: Segunda-feira, Bazar
9: sei.
0: Maravilha, 14:30 da tarde.
9: Bazar,
0: combinado? Maravilha.
9: Ah, tá, tô livre.
0: 14:30. Você pode pôr 14:30 também. Tanto faz, ou 12:30 ou 14:30.
9: Agora você me
0: pergunta. Mas combinado?
9: Mas e só mais uma vez.
0: Só.
9: O que é o futebol?
0: O futebol é assim, 11 de um lado, 11 e só uma bola, gente. Tem pelo menos umas 5, 6 bolas.
9: Pois
0: né?
9: É, mas e aquela metáfora que
0: não,
9: você criou?
0: E aquela trave tinha que tirar. Vamos fazer uma campanha? Tira a trave.
9: Não, mas aí vai ser o esporte que os Estados Unidos joga. Não, não é. Mas o que é que você falou que é o futebol? Aquela frase que você cunhou aí agora há pouco.
0: Uma caixinha de surpresas.
9: Gente, eu estou abilolado de tanto.
0: E vou te falar o que tem dentro dessa
9: me
0: caixinha.
9: Diga, é a caixa de Pandora?
0: Vou falar. Ouça bem, PC. Ouça bem. É, ó, primeiro, tem, sabe o quê?
9: Nossa!
0: Desse tamanho.
9: Lá sério?
0: Dentro da caixinha. E sai. E aí canta.
9: Ah, não.
0: Ele canta não, grita.
9: Você é besta? Parei. Tchau, fui. Beijo do gordo.
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0: 15 horas no prego.
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0: E agora, Horas da Baixinha, aqui no Bazar Maravilha. Todos os dias, por volta de 15 horas, colocamos no ar duas gravações com Dona Elis Regina, uma grande amiga que eu tive na minha história, na minha carreira. Me ensinou tudo que eu entendo um pouco de música, graças a ela. E hoje é o Dia Mundial do Amigo, da Amizade. Então você aí que é meu amigo, um beijo pra você e dê um beijo nos seus amigos também, mande uma... Hoje é fácil, né, fazer contato pelo... Manda uma mensagem, um zap, dizendo, meu amigo, você faz parte da minha vida, da minha história. Então eu ofereço hoje as duas gravações que vamos ouvir para todos os meus amigos e ofereço também para o nosso saudoso Flávio Henrique Alves de Oliveira. Flávio Henrique, músico, foi nosso presidente aqui da Rádio Inconfidência, virou estrela em 2018. Eu choro, não posso falar muito nele, não. Cara maravilhoso. E olha, o aniversário dele era exatamente no Dia do Amigo. Então vai pra você aí, Flávio Henrique. Ele deve estar lá em cima nos ouvindo. Ele ouvia o Bazar quando ele foi presidente nosso aqui. Ele às vezes chegava aqui na rádio, vinha aqui no estúdio e falava: Tuti, essa música você tocou, programou, eu programaria ela também. Então, Flávio Henrique, vai aí pra você também, tá? Duas gravações com ela.
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Essa letra é linda, é de Aldir Blanc, música de João Bosco. Ela fez aí Cabaré, e antes ela fez Vida de Bailarina, que é do Américo Seixas e Dorival Silva. Dorival Silva era Chocolate, o nome artístico dele era Chocolate. E a comadre gravou essa música em homenagem a Ângela Maria. Ângela Maria era ídola dela, né? E aí ela gravou, Ângela, foi um grande sucesso de Ângela, aí ela gravou. E ofereço hoje para todos meus amigos que eu tenho espalhados pelo mundo aí, um beijo para vocês. Hoje é o dia da amizade, é o dia mundial do amigo. Se você aí tem aquele amigão, mande uma mensagem para ele, ligue para ele. Hoje ligar as pessoas não são disso, né? Eu continuo ligando, pergunte meus amigos. Ontem, inclusive, fiquei com uma amiga horas no telefone, colocando a escrita em dia, né, Marília? Beijos. Mas as pessoas hoje em dia não telefonam, mas pelo menos mande um zap, né, cara? Se você gosta da pessoa, fala: olha, só pra te falar que eu gosto de você e você é meu grande amigo de copo e de cruz, né? Não, pergunta de hoje é essa: quantos grandes amigos você tem? Conte pra gente aí no nosso zap 982-99-1282. Quando eu digo grande, é aquele amigo de copo e de cruz, tá entendendo? E ouvinte aqui, Isaac Wagner Ferreira, dizendo, na hora que a gente perguntou qual o nome daquele cara que tinha aquela boate na rua Rio de Janeiro, aí ele respondeu aqui, Tony Rey. Falou: obrigado, Isaac Wagner, obrigado aí pelo toque. Chegando aqui o Marcos Lima, de Americana, em São Paulo. Eba, Americana me lembra a música do Caetano, dizendo que está lá nos ouvindo em Americana, interior de São Paulo. Obrigado, Marcos Lima. Chegando mais um aqui, o Reinaldo Fernandes. Boa tarde, Tuti, Flávio, toda a equipe do Bazar. Eu conto uns 5 grandes amigos, mas não tenho certeza desse número. Você sabe como é, né, Tuti? É o Reinaldo Fernandes, de Brumadinho. Falou, Reinaldo, obrigado aí pela audiência. Boa tarde, Tuti. Luiz Carlos, de São Paulo. O verdadeiro amigo é aquele que sempre está ao seu lado em todos os momentos da vida. Claro, no copo e na cruz, né? Tem que ser, né? Luiz Carlos, obrigado aí pela audiência em Sampa. Chegando a Rita de Cássia Fernandes da Silva. Boa tarde a todos. Posso dizer que são uns 30, porque falar só 5 é pouco demais. Acho que temos vários tipos de melhores amigos. Se somos amigos há mais de 15 anos, tá valendo. Boa semana a todos. Rita de Cássia Fernandes da Silva. Falou, Rita. Obrigado aí. Boa semana para você também. Oi, Tuti. Quanto tempo? Os amigos são presentes de Deus. Tenho bons amigos em quantidade, mais de 10, partilhados na vida. E qualidades: amor, união, paciência, respeito. O programa faz parte da minha história, de minhas histórias de amizade. Que saudades do Bazar e você. Viva os amigos e você. Boa semana, você é sensacional, obrigado. Fabiola Vilela, Fabiola, eu achei que você casou e não me convidou. Fabiola sumiu. Fabiola é nossa ouvinte, ó. Eu acho que desde o início, né, Fabiola? Desde 38 anos, será? 39 agora, né? Dia 29, a gente comemora 39 anos que eu estou nesse microfone diariamente, de segunda a sexta-feira, de 2 às 4 da tarde. Fabiola Vilela, um beijo aí pra você. Prazer ver a sua mensagem. Obrigadíssimo. Chegando aqui, boa tarde, tenho sim 4 grandes amigas da vida, mais de 25 anos de amizade, que rimos, choramos, partilhamos a vida juntas, na alegria e na tristeza. É a Graciana. Falou, Graciana, obrigado aí pela participação. Olá, boa tarde, tenho uns 10 grandes amigos de infância até hoje. Quero concorrer, é o Rafael. Falou, Rafael, dos Santos Costa. Obrigado aí pela participação. E agora, no Bazar, é a hora dos filhotes, filhos de tubarões. Filhos de tubarões, é verdade. Você vai ouvir 3 agora. Adivinha de quem são filhos? Não vou falar o nome deles não, tá? Solta aí, PC, por favor.

0: vem. Futebol é dança, é show. 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
1: Esse aí é do tipo, né? Tem mais molho do que o restaurante francês, como diria o rei Roberto Carlos, né? Tem mais balanço do que parque infantil, entendeu? E tem o balanço do pai dele, né? Filho de Simonal, é o Simoninha, querido Simoninha. Fez aí do Thiago Roberto e do Joy Matos Futebol e Dança, ou Garrincha. É uma música em homenagem ao jogador Garrincha. E antes ouvimos Maria, Maria Rita, fez aí do Marcelo Camelo, Cara Valente, Maria filhota da Baixinha, com o compadre César Camargo Mariano. E abrimos com Léo Cavalcante. O Léo é filho do Péricles Cavalcante. Aí você vai me perguntar, quem é Péricles Cavalcante? O Péricles é que fez aquela música Eu Queria Ser a Cássia Eller. Inclusive, Cássia até gravou também essa música dele. É paulista. E o Léo Cavalcante é filho dele, do Péricles Cavalcante. E o Léo fez aí dele Inalcançável. E você tá ligado no Bazar? E a pergunta de hoje, Dia Mundial do Amigo, da Amizade: quantos grandes amigos você tem? Grandes amigos são aqueles de copo e de cruz, entendeu? Tá sempre presente nos piores momentos e nos melhores também. Chegando aqui o Pedro Daldegan, dizendo: boa tarde, Tuti, PC e Flávio. Durante a vida, fiz vários amigos, mas atualmente mantenho contato mais íntimo com em torno de 5, que é o que geralmente conseguimos, como demonstrou o estudo do professor Dunbar, da Universidade de Oxford. Aí ele até mandou aqui o estudo do professor. Obrigado, Pedro Daldegan. Obrigado aí pela audiência e pela participação. Chegando aqui a Margarete Aparecida Amorim. Boa tarde, Tuti. Boa tarde, Flávio, Henrique Silveira. Duas grandes amigas, Carmen e Elô, amigas e irmãs. Falou e disse, Margarete. Obrigado aí pela audiência. Sandro Márcio chegando dizendo: oi, Tuti. Boa tarde, amigo. Amigo, 5 apenas. Esses são no dedo de verdade. É o Sandro Márcio da Silva. Falou e disse, Sandro. Chegando aqui mais um: oi, grande Tuti. Querido, não tenho grandes amigos. Tenho alguns amigos. Sou meio João Gilberto. Prefiro não me arriscar. É o Marcelo, do bairro Ermelinda. Falou, Marcelo. Obrigado aí. Agora, amigo, Marcelo, é tudo de bom. Relaxa um pouco, se abra aí para receber grandes amigos, que é tudo de bom, cara, né? É igual você ter vizinho amigo. É tão bom, né? Porque o vizinho é o parente mais próximo. Se de madrugada teve um piripaque, quem é que vai te socorrer? Quem é? É o vizinho. E se fosse o amigo, melhor ainda, né? Eu sempre dei sorte com vizinhos. Outro dia até falamos sobre isso aqui no programa. Um beijo aí para os meus vizinhos, amigos queridos. Chegando aqui mais um: quem é, pulou, chegou, alô, aqui pulou, chegou. É o Newton Barbosa Santos. Tuti, uma amiga e dois amigos, Ronaldo e Pedro e Jaba. Falou e disse, Newton Barbosa Santos. Chegando, alô, pulou, gente, vai entrando alguém, aí vai pulando, entendeu? Quem é no posto? Aqui, Lázaro Vicente. Tuti, sou ouvinte carteirinha da Inconfidência, obrigado. Como não poderia ser diferente, não perco o seu maravilhoso programa. Brigadíssimo. Não tenho amigos porque ainda não encontrei pessoas confiáveis para tal. Penso que não pode ser qualquer um, não quer ingressos. Falou e disse, Lázaro Vicente. Mas olha, não, essa temática sua, essa filosofia sua, quem sabe você que está resistente para encontrar o amigo, né? Às vezes não são as pessoas que não são confiáveis, às vezes a gente é que não quer abrir para deixar um amigo entrar na vida da gente. Às vezes, tá? Pense aí, Lázaro Vicente. Filosofia de boteco, maravilha. Vamos agora, 15 horas 31 minutinhos, vamos para um pequeno intervalo e voltamos em estado de poesia.
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1: Ô Paulo César, ô PC, Paulo César, eu estou em estado de poesia, tá entendendo? Poesia, tá me entendendo? Chegou a hora de ouvir agora em dose dupla um compositor, intérprete que a gente gosta muito, muito, muito. É, a última vez que ele se apresentou aqui, me ofereceu músicas para mim no show, e eu gosto muito desse cara, desde quando ele lançou o primeiro álbum, e ele é daqueles artistas diferenciados, tá me entendendo? Porque ele, todo mundo começa a carreira, na época que ele começava, principalmente naquela época, começavam gravando um disco de estúdio, porque o disco de estúdio, você errou a afinação, você errou a letra, o andamento da música, regrava, faz de novo. Quando o disco sai, sai bonitinho, prontinho, redondinho. E ele é o artista que começou a carreira com o disco ao vivo. É, o primeiro disco da carreira dele foi gravado ao vivo. Estourou na época, né? Com o título Para os Vivos e o nome dele, querido amigo Chico César.

0: 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Tá entendendo o que é que desenha? Ouvimos aí Chico César, fez dele Pensar em Você. E antes ele fez Estado de Poesia. Eu acho lindo ele falando, não fala poesia, fala poesia, com U, né? Poesia. Salve, salve, Chico César. Agora eu quero fazer uma perguntinha. Presta atenção. Turma, silêncio na sala. Quero fazer a pergunta. Lembra quando o professor falava assim? Era aquele silêncio total, né? E todo mundo com medo, porque o professor apontava para um aluno na minha época de colégio. Era assim: você aí, Tuti, responda. Pronto, né? Só apontar para você, coração batia forte, você tremia, suava. E a resposta qual era? Porque eu quero saber o seguinte, a pergunta do dia: quem ganhou o Festival da Canção de Boa Esperança em 1983? Para quem não sabe, o Festival da Canção de Boa Esperança é um dos maiores festivais de música no Brasil. Eu fui jurado desse festival e eu quero saber quem foi que ficou em primeiro lugar, hein? PC, diga quem foi, quem foi? Errou, você do lado do PC aí, diga quem, não sabe. É, Flávio Henrique tá aqui. O que você tá fazendo aqui, Flávio Henrique? Não vale responder, você não vale.
1: Não, a música vencedora foi Maravilha News, de Jorginho Teló.
0: Isso, é. Que tem mais molho do que restaurante francês. Isso. Tá entendendo?
1: E é do tempo que se amarrava cachorro com linguiça.
0: Cachorro com linguiça.
1: Isso,
0: é assim. Pode crer. Sabe quem ganhou esse festival, cara, com uma música lindíssima? Foi esse intérprete. Solta aí, PC.

0: Eba! Tadeu Franco fez aí do Celso Adolfo, Nós Dois. E o Celso sempre conta a história, ele compôs essa canção. Na época eu fazia TV Bandeirantes, programa Folhetim, na tarde. Era um programa ao vivo de televisão na TV Bandeirantes. E aí o Celso foi nesse dia no camarim, ele pegou o violão. Eu lá me arrumando para entrar, para abrir o programa, ele falou, vou te mostrar tudo, você vai ser o primeiro a ouvir a música que eu acabei de compor, e cantou essa música no camarim, e só eu e ele no camarim, e Luiz Bones, que era o produtor. E aí eu fui pro estúdio, abri o programa, o Celso entrou, papo com ele, ele ia fazer um show e tal. De repente eu falei, agora você vai ter que cantar aquela música, Marinho. Então ainda teve essa cena, e aí ele sempre conta que eu fui o primeiro a ouvir. E essa música entrou no Festival de Boa Esperança, o Festival da Canção de Boa Esperança, Sul de Minas, em 1983. E eu fui jurado do festival. E essa música ganhou, na voz do Tadeu Franco, esse Festival de Boa Esperança. Ficou em primeiro lugar, Tadeu Franco cantando Nós Dois, do Celso Adolfo. E agora vamos ouvir música nova, gravação nova do álbum mais recente dele, do João Bosco, Boca Cheia de Frutas. É o título do álbum, Boca Cheia de Frutas. Então vamos ouvir uma faixa agora, João Bosco.
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0: Querido João Bosco, acabou de completar 80 aninhos, né? E a gente tem o tempo de carreira igualzinho. A gente começou no mesmo ano, trabalhei com o João várias vezes e ele acaba de lançar esse álbum, Boca Cheia de Frutas, é o título. E essa música que acabamos de ouvir, essa faixa, ele fez com o filho dele, com o filhote dele, o Francisco Bosco, em homenagem a João Gênio Gilberto. O título é Samba Sonhado, dele e do Francisco Bosco. Achei a foto, eu falei, prometi outro dia, promessa é dúvida. Eu acabei achando esse fim de semana a foto do Francisco Bosco me carregando no colo, porque eu carreguei o Chico, o Francisco, no colo quando ele era menino, e aí ele veio no programa, eu contei isso pra ele, ele lembrou, falou, então eu hoje que vou te carregar. Fizemos uma foto e eu não sabia onde estava a foto, encontrei, vou postar. Se você quiser ver as fotos aqui do programa, fotos antigas, entre no meu Instagram ou no meu Facebook. Inclusive, acabei de postar esse fim de semana uma foto, eu e Sônia Braga, em pleno carnaval. Só que o carnaval, pela foto, você vai sacar. O carnaval era em junho, a gente estava filmando, fazendo Monover, o Luar Sobre Parador, em Ouro Preto, um frio, aquela foto foi de madrugada, num frio, e a gente filmando no set de filmagem, e era uma cena do carnaval, onde eles matam o ditador e tal, aquela história lá, quem viu o filme vai se lembrar. E aí eu achei a foto, postei, tá? Eu e Sônia Braga, se você quiser vê-la, entre no meu Facebook ou Instagram, só é colocar Tuti Maravilha, Tuti com três T's, T-U-T-T-I. Tô indo nessa, volto amanhã a partir das 2:00, e quem ganhou ingressos para o espetáculo Eu Quero Ser Uma Locomotiva, com a companhia Pierrot Lunar, última semana, de quinta a segunda-feira no CCBB, os ingressos são para sexta-feira, 20h, ganha 2 ingressos Rafael dos Santos Costa. Para o musical Peter Pan, montagem da Cintilante Produções, sexta-feira, 16h, no Teatro do Minas Tênis Clube, para Margarete Aparecida Amorim. Alô, alô, Terezinha! Alô, alô, Margarete Aparecida, Rafael dos Santos, Flávio Henrique vai entrar em contato com vocês através do zap de cada um. Ok? Combinado? Obrigado você, nosso ouvinte de ouvido de fino trato, pela audiência. Obrigado, José Augusto Toscano, toda segunda-feira aqui no Bazar. E você fica agora na M880 com o programa Delírio e Companhia, com Everton Contígio, e na FM 100,9 Brasileiríssima, você fica com o programa Almanac, com Cristiano Batista. Viva a cultura brasileira, viva a Rádio Inconfidência, até amanhã às 2:00 da tarde, viva o amigo, hoje é dia mundial do amigo, da amizade. Meus amigos, beijo para todos, boa semana, e os nossos ouvintes que responderam a perguntinha aqui, todos eles têm vários amigos, a maioria com vários amigos. Eba, eba. PC, por favor, ajude aí a fechar as portas do Bazar. Fui!
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5: 4:01.
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9: Olá, seja muito bem-vindo, seja muito bem-vinda. Eu sou Cristiano Batista, muito prazer. Este é o nosso Almanac desta segunda-feira, hoje dia 20 de julho de 2026. Vamos juntos com o que há de melhor da nossa música até às 18h30. Você também nos ouve pela internet no inconfidencia.com.br, também através do nosso aplicativo Rádio Inconfidência Oficial. E a gente começa com ela, Vanessa Rangel.

Na 100,9, Gilberto Gil, dele, Vamos Fugir, Djavan, Eu Te Devoro, de Djavan. Vanessa Rangel, palpite de Vanessa. São 4h14, prazer ter em nossa companhia. Bom início de semana para você que nos acompanha. Vamos juntos com o nosso almanaque e eu trago para você a música Chuva e Sol. A clássica canção foi composta por Guarabira em uma noite congelante em São Paulo, com a colaboração melódica de Flávio Venturini. A letra retrata o contraste climático típico do interior como metáfora para sentimentos de saudade e esperança, simbolizando como um amor transforma dias comuns em momentos iluminados. Vamos ouvir.

0: Na 100,9, brasileiríssima, Marcos Sabino, Reluz de Luiz Gomes Escobar e Marcos. Zizi Posse, Me Faça um Favor, de Guarabira. Antes, Roupa Nova, Anjo de Dalto, Cláudio Rabelo e Renato Correia. Sai Guarabira, deles, Chuva e Sol. 4:30, intervalo, voltamos daqui a pouco.
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3: Boa tarde. Dois carros bateram no túnel da Lagoinha sentido bairro, bloqueando a faixa da direita. É ponto de atenção para você, motorista. Já no sentido centro, trânsito sem problemas para quem passa pelo túnel. E nos viadutos do complexo da Lagoinha, são boas as condições de tráfego neste momento nas duas direções. 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Emerson Rodrigues, para a Rádio Inconfidência.
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5: O Galpão Cine Horto realiza, entre os dias 23 e 26 de julho, a 8ª Mostra de Monólogos, que ocupa o Teatro Wanda Fernandes, com 4 noites dedicadas ao teatro solo. A programação reúne 9 espetáculos, 8 assinados por estudantes e artistas recém-formados de instituições de ensino teatral de BH, e um espetáculo convidado, oferecendo ao público um panorama de pesquisas cênicas desenvolvidas em diferentes espaços de formação da cidade. Ao longo de 4 dias, os espetáculos apresentam abordagens bastante distintas para o formato do monólogo. Memória, identidade, pertencimento, relações familiares, experiências do corpo, religiosidade, violência, deslocamentos e ficção aparecem sob perspectivas diferentes, em trabalhos que transitam entre a dramaturgia autoral, a adaptação literária, a performance e a experimentação cênica. Reforçando o convite, as apresentações vão de 23 a 26 de julho, quinta a sábado às 8 da noite e domingo às 7 da noite. Os ingressos custam R$ 30,00 a inteira, com vendas pela plataforma Simpla e na bilheteria do Galpão Cine Horto. A classificação indicativa varia conforme cada espetáculo. Mais informações e a programação completa estão no Instagram do Galpão Cine Horto. Eu sou o Pedro Henrique Vieira e essa foi mais uma edição do Plug. Nos trabalhos técnicos, Washington Bittencourt.
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0: Sempre qualidade, música boa, que bom ter e ser a sua companhia nesta tarde gostosa de segunda-feira. Ótimo início de semana para você. Eu trago agora a música Mentiras. Lançada no álbum Senhas, de 1992, a música Mentiras surgiu durante um verão chuvoso no Rio de Janeiro. Sozinha em casa e muito abalada pela morte de Cazuza, Adriana Calcanhotto buscava inspiração na melodia de O Nosso Amor a Gente Inventa e em letras sobre ficar tudo fora do lugar, criando um desabafo sobre o desespero e a vulnerabilidade pós-término. Vamos ouvir.

Alceu Valença, anunciação de Alceu Valença, Titãs, Enquanto Houver Sol, de Sérgio Brito, Lô Borges, Clube da Esquina 2, de Milton Nascimento, Lô e Márcio Borges. Adriana Calcanhoto, dela, Mentiras. Faltando 12 minutos para 5 horas, Brasileiríssima Rádio Inconfidência, o nosso almanaque vai até às 6:30 da noite. Eu trago a música Canteiros. Lançada em 1973, no álbum de estreia de Fagner, Canteiros enfrentou um processo judicial movido pelas filhas da poetisa Cecília Meireles. O cantor havia musicado o poema Marcha, de 1939, sem creditar a autora. Fagner reconheceu o uso indevido em 1979 e a obra foi posteriormente regularizada. Vamos ouvir.

0: Lulu Santos, Um Certo Alguém, de Lulu e Ronaldo Bastos. Beto Guedes, Amor de Índio, de Beto e Ronaldo Bastos. Fagner, Dele e Cecília Meireles, Canteiros. Voltando um minuto para 5 horas. Intervalo, voltamos daqui a pouco.
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2: Faixa da direita do anel rodoviário no sentido Rio de Janeiro está bloqueada por um caminhão que apresentou pane mecânica. E por isso há congestionamento começando na altura do viaduto da Avenida Carlos Luz. A pista marginal do anel nessa região entre o Engenho Nogueira e o Jardim Montanhês também já tem trânsito carregado. Então a melhor saída para quem está na Pampulha para o anel sentido Rio de Janeiro é pela Avenida Tancredo Neves. Falando sobre o anel sentido Vitória, excesso de veículos gera lentidão entre o Betânia e o Madre Gertrudes. Quem quiser desviar, pode sair pela Avenida Tereza Cristina e mais à frente retornar ao anel rodoviário, passando por vias internas do coração eucarístico. Seu carro quitado pode virar crédito.

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7: Muito mais qualidade, música boa a todo momento pela nossa 100,9. São 5 horas, 2 minutos. Vamos juntos com o que há de melhor na nossa música até as 6h30. Eu trago agora a música Não É Fácil. É uma canção composta por Marisa Monte em parceria com seus frequentes colaboradores Arnaldo Antunes e Carlinhos Brau. A faixa foi lançada no álbum Memórias, Crônicas e Declarações de Amor de 2000, um disco focado nas nuances e nos sentimentos inerentes aos relacionamentos. Vamos ouvir.

Você conferiu Cinema 2, Não Me Iluda, de Fábio Fonseca, Cazuza, Exagerado, de Cazuza, Leone e José Neves, Zélia Duncan, de John Ulloa e Zélia, Tudo Sobre Você. E abrimos o bloco com Marisa Monte, dela, Arnaldo Antunes e Carlinhos Brau, Não É Fácil. 5h16, que bom ter e ser a sua companhia. Vamos juntos com o que há de melhor da música popular brasileira no nosso almanac, que traz para você agora a música Todo Azul do Mar, lançada em 1983 no álbum A Idade da Luz. Todo Azul do Mar é uma composição de Flávia Venturini em parceria com Ronaldo Bastos. A letra nasceu em Niterói, no Rio de Janeiro, e reflete o fascínio de Flávio, um mineiro de Belo Horizonte, ao ver o mar pela primeira vez. A canção compara o encantamento dessa descoberta com o surgimento de um amor profundo e arrebatador. Vamos ouvir.

0: Kid Abelha, pintura íntima de Leone e Paula Toller. Vinícius Cantuária, Só Você, de Vinícius. Moraes Moreira, Santa Fé, de Antônio Pires e Fausto Júnior. 14 bis, Todo Azul do Mar, de Ronaldo Bastos. 5h32, intervalo, voltamos já já. 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
2: Alerta em Contagem. A pista da Avenida Cardeal Eugênio Pacelli, no sentido Betim, está parcialmente bloqueada no elevado sobre a Praça Papa João 23. Situação que gera lentidão na reta final da Amazonas antes do anel rodoviário, ali na região do bairro Jardinópolis. E no caminho para BH também tem lentidão na Avenida Cardeal Eugênio Pacelli por excesso de veículos. Neste momento, a melhor opção para você que dirige entre Belo Horizonte e Contagem é o caminho pela Via Expressa com trânsito sem problemas nas duas direções. 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Emerson Rodrigues, para a Rádio Inconfidência.
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4: Sempre qualidade, música boa a todo momento. Faltando 25 minutos para as 6 horas, no nosso Almanac, você confere a música A Noite, é uma versão em português de Thier para a canção italiana La Noche, lançada pela cantora Arisa. A letra aborda a insônia como símbolo de inquietação e culpa. O sucesso nacional veio em 2015, ao integrar a trilha sonora da novela I Love Paraisópolis, na TV Globo. Vamos ouvir.

0: Martinália, Cabide, Diana Carolina, Erasmo Carlos, Mesmo Que Seja Eu, de Roberto Erasmo, Marcelo Genesi, de Flávio Cardoso e Jorge Aragão, Eu e Você Sempre. E a primeira com Thier, A Noite, com versão de Thier, Adriano Sintra e André Strong. Agora faltando 11 para as 6. Intervalo, voltamos já já.
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3: Se você gosta de jogos leves e divertidos para passar o tempo, a dica de aplicativo de hoje é o Farm Hero Saga. Gratuito e muito popular, o jogo desafia você a combinar frutas, legumes e outros itens da fazenda em fases cheias de cores e desafios. A cada nível, surgem novos objetivos, obstáculos e missões que exigem atenção e estratégia. O Farm Hero Saga é ideal para todas as idades, com partidas rápidas e uma trilha sonora animada, perfeita para relaxar nos intervalos do dia. Além disso, é possível jogar sozinho ou conectar-se com amigos para comparar resultados e avançar juntos. O Farm Hero Saga é gratuito e está disponível para Android e iOS. Essa foi mais uma edição do App do Bom. Produção e apresentação, Pedro Henrique Vieira. Trabalhos técnicos, Celso Júnior.
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0: Muito mais emoção, música boa a todo momento pela nossa 100,9, faltando 10 minutos para 6 horas. Eu trago a música Flores em Você, lançada em 1986 no álbum Vivendo e Não Aprendendo. Flores em Você nasceu da inspiração de Edgar Escandurra sobre a efemeridade da vida e a aceitação mútua. A canção estourou ao virar tema de abertura da novela O Outro, de 1987, consagrando-se como um dos maiores hinos do rock nacional. Vamos ouvir.

0: Aí pra você, Rita Lee, Livre Outra Vez, de Rita e Roberto de Carvalho. Cássia Eller, How Star, de Nando Reis. E Ira, Flores em Você, de Edgar Escandurra. Pontualmente 6 horas. Intervalo, voltamos daqui a pouco.
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2: Avenida Pedro II, sentido Pampulha, tem trânsito carregado agora. Excesso de veículos entre os bairros Monsenhor Messias e Jardim Montanhês. Para você, motorista, que pretende acessar a Avenida Tancredo Neves, para ganhar tempo, você pode passar por vias internas do bairro Caiçara, como a Rua Rosinha Sigó. Outra alternativa no caminho para Pampulha é seguir pela Avenida Carlos Luz. 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Emerson Rodrigues para a Rádio Inconfidência.
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4: 6 em 1.
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0: Sempre qualidade, música boa, todo momento. Daqui a pouquinho tem o Jornal da Inconfidência, segunda edição, na AM 880, FM 100,9 e também pela Rede Minas. São 6:03 agora, eu trago para você a música Menina Veneno. Foi composta em 1982 pelo cantor inglês Rich e pelo letrista Bernardo Vilhena. A melodia surgiu de um sonho de Rich, enquanto a letra foi escrita em apenas 20 minutos no quarto do cantor, inspirada em arquétipos de Carl Jung e nos versos vistos em um para-choque de caminhão. Vamos ouvir.

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1: Na 100,9 Brasileiríssima, você conferiu o Gangue 90 e os Absurdetes. Nosso Louco Amor, de Júlio Barroso e Herman de Medeiros Torres. Wagner, Guerreiro Menino, de Gonzaguinha. E a primeira com hit dele, Menina Veneno. 6h15, o melhor da música popular brasileira. Você confere aqui na nossa programação, preparada sempre com muito carinho, pensando em você. Daqui a pouco, o Jornal da Inconfidência, segunda edição. Eu trago para você a música Coração de Estudante. Lançada em 1983, foi composta originalmente pelo maestro Wagner Tiso como tema instrumental do documentário Django. Milton Nascimento decidiu adicionar uma letra à melodia, inspirando-se na luta e morte de estudantes na ditadura, como Edson Luiz, além de homenagear a flor mineira de mesmo nome. Vamos ouvir.

0: Tim Maia, Me Dê Motivo, de Sullivan e Massadas, Milton Nascimento, de Wagner Veiga e Milton, Coração de Estudante. 6h25, chegamos ao final do nosso almanaque de hoje. A seleção musical foi de Júnior de Castro, apresentação de Cristiano Batista, com trabalhos técnicos de Homero Ribeiro. Daqui a pouco, Jornal da Inconfidência, segunda edição. A você um grande abraço, obrigado pela parceria de sempre. E amanhã, às 4 horas, aguardo você. Até lá, se Deus quiser. Tchau, tchau.
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3: Em Nova Lima, BR-040 tem cerca de 5 quilômetros de lentidão no caminho para Belo Horizonte. Filas desde São Sebastião das Águas Claras, reflexo de ocorrência no anel rodoviário, sentido Vitória na região do Olhos d'Água. Sem opção de desvio, muita calma, motorista. E há também reflexos de lentidão agora na subida da MGC-356, sentido Olhos d'Água. Então, a recomendação para você na região do Belvedere, querendo acessar o anel rodoviário, descer a Avenida Raja Gabali mais à frente, passar por vias internas dos bairros Buritis, Palmeiras e Betânia. 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Emerson Rodrigues para a Rádio Inconfidência.
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1: Olá, boa noite. Assinado acordo para construção de viaduto que promete desafogar trânsito entre Belo Horizonte e Nova Lima. Fábrica da Fiat em Betim comemora 50 anos. Empresa foi marco no desenvolvimento da região metropolitana. As mulheres são a maioria do eleitorado em Minas, o segundo maior colégio eleitoral do país. Procon Assembleia lança ferramenta para apoiar consumidor na hora de fazer empréstimo. Boa notícia para a saúde. Brasil registra avanço na cobertura vacinal infantil e volta a ficar acima da média nacional. E para ajudar a manter esse ritmo, o FMG lança plataforma para ajudar usuários do SUS a manter o cartão de vacinas atualizado. Jornal Minas, está no ar.

0: Um alívio para melhorar a mobilidade entre as cidades de Belo Horizonte e Nova Lima. Foi assinado hoje um acordo para a construção do viaduto Ferradura, que vai ligar a MG-030 diretamente à MGC-356, retirando o trânsito de 15 mil veículos por dia do trevo do BH Shopping. A obra vai custar R$ 42 milhões e ainda não há prazo para o início dos trabalhos. Quem acompanhou a solenidade foi a repórter Pamela Dias.
1: A cerimônia reuniu o Procurador-Geral de Justiça, os prefeitos de Belo Horizonte e Nova Lima, além de representantes da Associação dos Empreendedores e da empresa responsável pela construção. A assinatura deste acordo é pensada para melhor fluidez do tráfego entre as regiões, como comenta Vanessa Maia de Amorim Evangelista, promotora de Justiça, coordenadora estadual de Habitação e Urbanismo do Ministério Público.
2: Esse acordo, ele prevê que empreendimentos que geram impactos viários, eles devem destinar medidas compensatórias, tá, aos municípios de BH e Nova Lima na região ali do vetor sul, né, que pega ali desde a Raja Gabaglia, seguindo o BH Shopping e seguindo ali na BR-040, né, impactando ali o município de BH e Nova Lima. E hoje a gente está efetivando mais uma etapa desse acordo, né? Desde 2017 vem sendo realizadas obras viárias de impacto com recurso dessas medidas compensatórias e hoje é mais uma fase de cumprimento desse acordo que está sendo fiscalizado pelo Ministério Público. Foi um acordo celebrado entre o Ministério Público e os municípios de BH e Nova Lima.
1: O projeto é resultado de uma parceria entre a Associação dos Empreendedores dos bairros Vila da Serra e Vale do Sereno. Para este trabalho, a expectativa é melhorar a circulação de veículos em um dos trechos mais movimentados da região metropolitana, com reflexos nos acessos à MG-30 e à BR-356. Ainda segundo a promotora de justiça, Vanessa Maia, o investimento da obra é de R$ 42 milhões. Investimento este destinado a uma obra que tem início breve.
2: A gente pretende que seja o mais rápido possível, né? Mas a gente sabe que tem medidas que precisam ser adotadas, né? De documentação, o contrato a gente é assinado para que a gente consiga seguir aí nas fases seguintes desse cumprimento de acordo.
1: A assinatura dos contratos aconteceu aqui, no Ministério Público de Minas Gerais, por volta das 11 horas da manhã, em uma coletiva que marca o início de uma obra esperada há anos por quem passa diariamente por essas regiões. A expectativa é que o viaduto Ferradura ajude a reduzir os congestionamentos e acompanhe o crescimento urbano de Belo Horizonte e Nova Lima.
2: A gente sabe que aquela região está bem muito pressionada, então o objetivo que a gente chama é do viaduto Ferradura, né, é tirar o trânsito que sai de Nova Lima, não precisando chegar ali no trevo do BH Shop, né? O trânsito que sai de Nova Lima para a BR-040, ele já vai na alça, já sair diretamente para a BR-040, então vai diminuir ali a pressão, né, naquela região ali do trevo do BH Shop, que já é muito pesada. Então a gente espera que seja mais uma obra dentre as outras que já foram realizadas, que nos auxiliem nessa questão da mobilidade urbana aí da região do Vetor Sul.
0: Números que impressionam. A fábrica da Fiat, em Betim, na região metropolitana, completou neste mês 50 anos de atividade. Nesse período, foram produzidos 18 milhões de veículos. São 19 mil colaboradores e 400 fornecedores diretos. Quem foi acompanhar essa história foi o repórter Carlos Augusto Soares.
3: Uma história que começou em 1976, com a inauguração da primeira fábrica de automóveis em Minas. A Fiat chegou a Betim com a proposta de trazer a inovação, a tecnologia e o design italiano para o mercado brasileiro. O primeiro carro lançado pela montadora logo se tornou o xodó dos mineiros e depois de milhares de brasileiros. O Fiat 147 marcou toda uma geração e mudou a realidade do mercado. Um carro que revolucionou o conceito de espaço, bem menor que os carros das outras montadoras concorrentes e mais econômico. E o detalhe, o primeiro carro movido a álcool no país foi um Fiat 147 fabricado em 1979. E só para lembrar um pouco mais dessa história, nos anos 80 foi lançado outro sucesso da marca, o Fiat Uno. Na virada para os anos 90, o Fiat Palio também se tornou um campeão de vendas. As inovações continuaram no século XXI com o Fiat Punto, lançado a partir de 2010. Carros populares em alternância com os modelos de luxo, uma linha evolutiva ao longo de 50 anos. Frederico Batalha é o head das marcas Fiat e Abarth para a América do Sul. Dá mais detalhes.
4: Do 47 saiu uma picape 147, que foi o primeiro carro picape derivado de um automóvel, um furgão que também veio do 147, e assim a gente continuou trazendo inovações no mercado, como o primeiro carro a álcool, a primeira picape quatro portas, cinco lugares, o primeiro SUV coupé, a Toro que inaugurou um segmento. Então, de novo, eu acredito que o grande segredo foi ter uma leitura clara da necessidade, daquilo que o brasileiro precisava, e transformar isso em desenvolvimento de produto que atendeu a essa necessidade.
3: E aqui uma outra curiosidade: em 2013, o Papa Francisco, em sua visita ao Rio, foi transportado por um Fiat Idea, feito exclusivamente para a ocasião. Em 2021, a Fiat passou a integrar o grupo Stellantis, um conglomerado mundial que reúne mais 13 marcas de automóveis. Ao longo de 50 anos, a Fiat em Betim produziu mais de 18 milhões de carros. Pelo menos 4 milhões deles foram exportados para mais de 40 países. A Fiat também trouxe vários impactos econômicos, além da geração de emprego e renda. Hoje são 19 mil empregos em Betim. Agora as atenções se voltam para o futuro. A nova geração dos híbridos e elétricos. Ao comemorar o cinquentenário da fábrica em Betim, foi lançado um desafio: um novo modelo a cada ano até 2030. O anúncio foi feito pelo presidente da Stellantis para a América do Sul, Erlander Zola.
5: Nós vivemos uma transformação gigantesca hoje no setor automotivo. Isso está muito claro para nós. Isso demanda, obviamente por parte da Fiat, um poder de adaptação muito grande a essas necessidades. Então, eu não posso dizer quais são os lançamentos, nem quais são as tecnologias que a gente vai utilizar. Mas o que eu posso te dizer é que elas vão estar absolutamente alinhadas com aquilo que o mercado brasileiro pede. E se essa for uma necessidade, ter um veículo puramente elétrico, a Fiat vai ter.
0: O PROCON da Assembleia Legislativa de Minas Gerais disponibiliza, a partir deste mês, uma ferramenta para apoiar o consumidor na hora de fazer um empréstimo. No site da instituição, é possível acessar uma tabela detalhada com as taxas médias de juros praticadas pelo mercado em diversas modalidades de crédito. A tabela tem como referência a base de dados do Banco Central e é atualizada periodicamente. Quem traz os detalhes é o repórter Rafael Nasta.
6: Minas Gerais tem hoje cerca de 8,4 milhões de pessoas com nome negativado. O número representa quase metade da população adulta aqui no estado. Dados da Serasa colocam Minas entre os estados com maior número de inadimplentes do país. E os juros altos estão entre as principais causas desse cenário. Eles encarecem empréstimos, financiamentos, além de dificultarem a renegociação dos débitos. Para ajudar o consumidor a evitar armadilhas, o PROCON da Assembleia Legislativa passou a disponibilizar a tabela com as taxas médias de juros praticadas pelo mercado, uma ferramenta que permite comparar as cobranças na hora de contratar os créditos. Nós conversamos com o coordenador do PROCON da Assembleia, o Marcelo Barbosa, e nós vamos ouvir agora o que ele disse.
7: Essa tabela é para orientar o consumidor de duas formas. Antes de contratar um empréstimo, verificar qual que é os juros aplicados naquele empréstimo, para ele poder verificar junto à tabela se o banco está cobrando o juro abusivo ou não. E para aquelas pessoas que já contrataram, que percebem que pode haver existência de juros abusivos, a tabela também vai informar. Porque se ele verificar que foi praticado juros abusivos, ele pode tentar uma renegociação junto ao banco, ele pode tentar uma portabilidade de crédito e, numa hipótese maior, até a revisão judicial desses juros.
6: O coordenador do PROCON também orienta o consumidor na hora de contratar algum tipo de empréstimo.
7: A primeira orientação é que o contrato de empréstimo tem que ser um contrato por escrito. Então ele vai exigir do fornecedor de crédito todas as informações a respeito de quanto custa aquele empréstimo. Um exemplo simples: quais são os juros que estão sendo aplicados aqui e o valor da parcela. Esse é o primeiro momento, é um direito que ele tem, é um dever inclusive do fornecedor de crédito de prestar essas informações previamente. A segunda, ao calcular ali o valor da sua parcela, ele verificar se dentro do seu orçamento doméstico ele vai ter condições de cumprir com aquele tipo de orçamento, com aquele tipo de dívida. Porque, inclusive, nas informações sobre esse empréstimo, fala qual que é o juros que ele vai pagar se ele atrasar o pagamento, inclusive. Então, ele tem que ter todas essas informações para ter a certeza que o contrato está sendo feito com a tabela média de juros, não contendo ali juros abusivos, e todas as informações necessárias para que ele consiga cumprir o contrato e saber, inclusive, dos riscos da inadimplência.
0: E você pode acessar a tabela no site almg.gov.br/serviços/Procon. E o Procon de Poços de Caldas, no sul de Minas, emitiu um alerta sobre uma série de e-mails fraudulentos enviados em nome do órgão, direcionados principalmente a empresas e empresários. Os golpistas utilizam domínios falsos, como o @proconbrasil.gov.br, para criar supostas reclamações contra CNPJs, exigindo pagamentos de multas e ameaçando ações judiciais. A reportagem é da TV Poços.
8: Segundo o Procon, criminosos estão enviando e-mails falsos informando a suposta existência de reclamações vinculadas ao CNPJ das empresas. Mensagens que fazem ameaças de falsas multas e ações judiciais.
9: O que seria esse golpe? O empresário, né, o fornecedor, qualquer pessoa que tenha alguma empresa, uma MEI registrada, ela recebe o e-mail como se fosse do Procon, né? Então esse e-mail tem ali o endereço como se fosse do Procon e informa que existiria um processo em tramitação, né, que essa empresa teria que clicar naquele link ou abrir aquele arquivo para ter acesso a esse procedimento. A partir do momento que essa empresa clica naquele link ou naquele arquivo, ela acaba expondo os dados para os golpistas, né? Então, ela acaba dando dados bancários, dados financeiros, dados, né, particulares daquela empresa para os golpistas. Então, ele expõe completamente essa empresa.
8: A orientação do Procon de Poços de Caldas é para que os empresários não realizem pagamentos, muito menos forneçam dados pessoais ou de empresas. E também fica o alerta para desconsiderar e-mails suspeitos.
9: Então a gente pede para as pessoas que receberem, né, os empresários que receberem qualquer tipo de e-mail que trate da abertura de processo administrativo, que não clique em links, né? Procure o Procon presencialmente, né? Lembrando que esse golpe está sendo aplicado a nível nacional, então a gente tem relato de todos os estados do país, então a gente pede que as pessoas tomem um cuidado redobrado.
8: O Procon reforça que o domínio procobrasil.gov.br não pertence ao órgão e não é um canal oficial de comunicação.
9: Caso ela venha a clicar, que ela tome um cuidado extra, principalmente com as contas bancárias, transferências bancárias. A gente pede também que as pessoas sempre observem as movimentações, se possível também façam bloqueio de abertura de novos CNPJs, né? O governo federal dispõe dessa ferramenta.
0: E a seguir, o FMG lança a plataforma para ajudar usuários do SUS a manter o cartão de vacinações atualizado. Nós voltamos já.
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0: Minas Gerais já conhece o perfil do eleitorado que vai às urnas nas eleições de 2026. O Tribunal Regional Eleitoral divulgou os dados atualizados, que mostram o número de eleitores aptos a votar e o panorama da distribuição do eleitorado no estado.
19: Minas Gerais chega às eleições de 2026 com 16.377.659 eleitores aptos a votar. Os dados divulgados pelo Tribunal Regional Eleitoral mostram que as mulheres são maioria e representam pouco mais de 52% dos votantes. Já os homens correspondem a cerca de 47% do total. Entre os jovens de 16 e 17 anos, para quem o voto é facultativo, são 133.077 eleitores, o que representa 0,83% do total. Já entre as pessoas com 70 anos ou mais, que também têm o voto facultativo, são 2.083.019 eleitores, equivalentes a 12,73% do eleitorado do estado. O levantamento também aponta que Belo Horizonte continua sendo o maior colégio eleitoral do estado, com quase 2 milhões de eleitores. Nas eleições deste ano, os mineiros vão escolher presidente da República, governador, dois senadores, deputados federais e deputados estaduais.
0: E por falar nisso, começa hoje o prazo para solicitar o voto em trânsito. Ou seja, quem estiver fora do domicílio eleitoral no dia da eleição não precisa deixar de votar. O eleitor pode solicitar à Justiça Eleitoral uma alteração temporária do local de votação. O prazo para fazer o pedido vai até o dia 20 de agosto. Quem traz mais informações é o Thiago Pimenta, da TV Brasil.
20: O pedido pode ser feito pelo autoatendimento no site do Tribunal Superior Eleitoral ou presencialmente em qualquer cartório eleitoral. O que acontece na prática é a transferência temporária para outro local de votação mais perto. Agora, precisa ser uma capital de estado ou pelo menos um município com mais de 100 mil eleitores. Se for no mesmo estado do domicílio eleitoral original, a pessoa vai poder votar para todos os cargos em disputa: deputados estadual e federal, senador, governador e presidente da República. Se for num estado diferente do domicílio eleitoral original, o eleitor só poderá votar para presidente. Mudar temporariamente o local de votação é permitido também em outras hipóteses, como no caso de pessoas presas ou adolescentes em unidades de internação, militares, agentes de segurança em serviço durante o pleito eleitoral, pessoas com deficiência ou mobilidade reduzida, além de indígenas, quilombolas, integrantes de comunidades tradicionais, assentamentos rurais e pessoas em situação de rua, por exemplo. O voto em trânsito não pode ser solicitado por eleitores com domicílio eleitoral no Brasil que estejam em viagem no exterior.
0: A Prefeitura de Belo Horizonte disponibilizou uma plataforma para que pais e responsáveis consultem o calendário de reposição das aulas da rede municipal afetada pela greve dos professores. A paralisação durou 45 dias e foi encerrada no dia 10 de junho. A consulta é individual e pode ser feita por meio do portal da Prefeitura. Para acessar as informações, é necessário informar os dados do responsável e do estudante. O sistema indica os dias em que a turma teve aulas suspensas e as datas programadas para a reposição. Segundo a administração municipal, não foi adotado um calendário único para toda a rede, já que a paralisação ocorreu de forma diferente entre as escolas e turmas. Por enquanto, a plataforma reúne apenas o cronograma de reposição referente ao mês de julho. As datas dos próximos meses serão divulgadas gradualmente. Bom, o Brasil registrou um avanço na cobertura vacinal infantil e voltou a ficar acima da média mundial em imunização de crianças. O resultado reforça a recuperação das campanhas de vacinação e amplia a proteção contra doenças que podem ser prevenidas com vacinas. Veja na reportagem da TV Cultura.
15: Vanessa trouxe a Maia de 4 meses ao posto de saúde para tomar a segunda dose da vacina pentavalente. A mãe sabe da importância da imunização.
21: É dolorido, ali no primeiro dia eles sofrem um pouquinho, mas é a saúde deles, né?
15: Segundo estimativas da Organização Mundial da Saúde e do Unicef, Fundo das Nações Unidas para a Infância, a cobertura vacinal no Brasil vem aumentando a cada ano. Em 2023, 360 mil crianças não haviam recebido sequer uma dose da vacina contra difteria, tétano e coqueluche. Esse número caiu para 50 mil no ano passado. A melhora é explicada principalmente por 2 fatores, o aumento da cobertura vacinal e os aprimoramentos no sistema público de registro e divulgação sobre vacinação no Brasil, que resultaram em dados mais precisos. No entanto, o alerta é para o abandono da imunização antes do esquema completo. No SUS, a vacinação é feita com a pentavalente. Além de difteria, tétano e coqueluche, o imunizante protege contra hepatite B, meningite e outras infecções. O esquema vacinal prevê a primeira dose aos 2 meses de idade, a segunda aos 4 e a terceira aos 6 meses.
22: O Brasil até aumentou, está acima da meta esperada, né? Que normalmente é 95, e no estudo com dados de 2025, o Brasil já chegou a 98%. Da primeira dose. Mas essa, como várias outras vacinas, como por exemplo a do sarampo, o esquema vacinal exige múltiplas doses. E é muito importante dizer que a criança só se torna totalmente protegida das doenças quando ela completa o esquema vacinal.
15: Segundo o Unicef, para ampliar ainda mais o acesso às vacinas em todo o mundo, é preciso melhorar os transportes, aumentar a segurança pública e reduzir os efeitos das mudanças climáticas. O caminho é priorizar a atenção primária à saúde das crianças.
22: Sudão, que é um país que vive, enfim, em conflitos armados, em extrema fragilidade, foi o país que mais avançou em termos de número de crianças zero dose, ou seja, houve uma redução importante nesse país de crianças que nunca tinham tomado vacina. E isso é uma lição para o mundo.
0: E uma ferramenta digital vai ajudar usuários do SUS a manter o cartão de vacinas atualizado. É uma plataforma para avaliação remota da situação vacinal da população. A ferramenta utiliza o WhatsApp e foi desenvolvida pela Escola de Enfermagem daqui da UFMG, em parceria com a Secretaria de Estado de Saúde. Quem tem os detalhes é o Rafael Nasta.
23: Além de orientações, a ferramenta ela pode encaminhar o paciente para uma teleconsulta quando houver a necessidade. A carteira de vacinação continua sendo um dos principais instrumentos para prevenir doenças, mas tem muita gente que ainda tem dificuldade para saber se está com o esquema vacinal completo. A proposta dessa nova plataforma é justamente facilitar esse processo. Tudo começa pelo WhatsApp, na palma da mão. Mas quem vai explicar melhor para a gente como é que isso tudo funciona é a Fernanda Penido, aqui da Escola de Enfermagem da UFMG e coordenadora do projeto. Vamos ouvi-la.
24: O usuário encaminha de modo digital uma foto da sua caderneta e essa equipe preparada analisará a situação vacinal desse usuário. Se ela estiver atualizada, a equipe vai dar as devidas orientações, ações de educação em saúde, mas se não estiver, será agendada uma teleconsulta, não é? Neste momento, o usuário e profissional de saúde podem conversar, podem esclarecer dúvidas, podem entender quais vacinas precisam ser atualizadas e esse usuário recebe também informativos, materiais de educação em saúde. Então, deste modo rápido, acessível, usando a tecnologia a favor, os usuários aí têm um acesso facilitado a informações verídicas, né? Numa era com tanta desinformação, com tanta fake news, essa é uma estratégia, acredito, bastante útil.
23: O acesso à plataforma é de graça e basta enviar uma mensagem para o número 3916-0451. Ainda de acordo com a coordenadora do projeto, a expectativa é que essa ferramenta aproxime a população dos serviços de imunização, ajude a reduzir o número de pessoas com vacinas em atraso e ainda produza dados que vão auxiliar o Estado no planejamento das campanhas de vacinação. O cidadão, ao fazer contato, tem um prazo para ser respondido.
0: Eu vou reforçar o número do telefone do Projeto Vacina em Dia, que é o 31-3916-0451. E o Jornal Minas, segunda edição, termina aqui. Boa noite e até amanhã.

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1: Em razão da grande obra para a construção de uma trincheira perto da estação Vilarinho e do excesso de veículos na volta para casa, trânsito apresenta lentidão na Avenida Cristiano Machado, sentido Venda Nova, desde o Floramar. Para você que pretende acessar a MG10, a dica é passar por vias internas dos bairros Jardim Guanabara e Xodó Marise. E o trânsito é menos complicado no caminho do centro para Venda Nova e MG10 para quem escolhe a dobradinha Antônio Carlos Pedro I. Quando vem a virada de temperatura, o corpo sente, o nariz reclama e até dor de cabeça pode vir no pacote. 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
6: Faltando 2 minutos para 7 da noite, excelente segunda-feira, um ótimo início de semana para você sintonizado aqui na Brasileiríssima Inconfidência FM. Seja muito mais que bem-vindo, muito mais que bem-vinda. Eu sou Júnior de Castro e agora você segue comigo com o melhor da música brasileira, com grandes intérpretes e com aquela seleção musical feita especialmente para você com todo o carinho do mundo. Até as 9 horas da noite. Aqui você também participa, concorre a ingressos, manda sua mensagem pelo nosso WhatsApp, ainda mais hoje, que é dia 20 de julho de 2026, dia especial, e quem conta tudo é ele, que está de volta, descansado, de férias, não é, Gabriel Basílio? Boa noite pra você.
7: Boa noite, Júnior. Eu tava com saudade de falar aqui.
6: Pois é, estávamos com saudade de você também, aproveitou bastante as férias, como é que foi?
7: Ah, eu descansei bastante, viu, Júnior? Deu uma saidinha também, mas fiquei aqui pro Belo Horizonte mesmo.
6: Deu até pra descansar as olheiras, como
7: não,
6: você
7: pois
6: disse?
7: Pois é, eu senti que desinchou meu olho, assim, sabe?
6: Delícia demais aproveitar as férias. E melhor ainda, poder aproveitar as férias, voltar e quem sabe você não. Mas nosso ouvinte concorrer a ingressos, né?
7: Pois é, hoje o nosso ouvinte ele concorre a um par de ingressos para o Concerto Mineral, que acontece no próximo sábado, dia 25, às 8 da noite, no Centro Cultural SESI Minas. 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
6: Pois é, esse concerto que parece ser muito bacana, eu não conhecia, vai ser lá no Teatro SESI Minas. E para o nosso ouvinte poder participar, poder concorrer, tem que responder a pergunta e hoje bem especial.
7: Pois é, hoje é dia do amigo e a gente quer saber como você conheceu o seu melhor amigo.
6: Como você conheceu, Gabriel?
7: Ah, então, Júnior, meu melhor amigo é meu primo. E a gente nasceu assim, praticamente junto. A gente nasceu em 2003, em abril. Eu nasci dia 6 e ele dia 27. Então, eu conheci ele desde sempre, então assim...
6: Na maternidade, praticamente.
7: É, pois é.
6: Quase, né?
7: A gente é dias de diferença, então assim, desde sempre eu conheço ele.
6: E como chama seu primo?
7: Matheus.
6: Então, um abraço pro Matheus, né, especial, já que ele
7: pois
6: é seu
7: é,
6: melhor
7: um abraço,
6: amigo e
7: um
6: seu
7: beijo.
6: Primo. Tá aí, eu conheci minha melhor amiga por uma comunidade no Orkut. Você teve Orkut?
7: Não, não peguei essa fase.
6: Pois é, conheci ela. Provavelmente comunidade de música, não me lembro se foi exatamente. Mas acredito que sim, alguma coisa emocor da época. A gente era bem eminho. Então foi na comunidade Priscila Baiana, que mora no Espírito Santo, lá em Vitória. Um beijo pra você também, Pri. Muito amor por você, viu? Agora, nosso ouvinte vai responder como conheceu também seu melhor amigo, sua melhor amiga, para concorrer a esses ingressos, mas para participar tem que mandar o WhatsApp.
7: Mande a sua resposta com o nome completo pelo WhatsApp 319-8299-1282 e concorra aos ingressos.
6: Isso aí, estamos aguardando a sua mensagem aqui no Radar em Confidência. Agora 7:01, e claro, a gente não poderia abrir o programa de outro jeito, né? Canção da América, Milton Nascimento.

0: E hoje, dia 20 de julho, dia do amigo, eu quero saber como você conheceu seu melhor amigo, sua melhor amiga. Você lembra ainda? Conta pra mim pelo WhatsApp 31982991282. Manda seu nome completo junto pra você concorrer a um par de ingressos pros encontros musicais Concerto Mineral, que acontece no Teatro do SESI Minas neste sábado agora, dia 25. Quem está participando comigo? Adriana Queiroga Reis, minha melhor amiga. Conheci a querida Vânia na igreja. Aqui comigo também a Paulo Adonis. Minha melhor amiga é minha prima Bianca. E desde que nos entendemos por gente, nos conhecemos. Tem mensagem de áudio também, bora ouvir.
1: Boa noite, meus amigos ouvintes aqui da nossa querida brasileiríssima. Boa noite, meu ídolo Júnior de Castro.
0: Que isso?
1: Aqui é o Thales Nascimento Xavier. E olha, eu tenho alguns grandes amigos nessa vida, né? Difícil de lembrar como que eu conheci cada um deles, mas um caso curioso foi o Henrique, que nós nos conhecemos quando ele foi até a minha casa com a promessa de que ganharia de mim com facilidade no videogame. Meu eterno pato, tá? Só pra constar.
0: E será que ganhou ou perdeu? Conta pra gente também, Thales, na brasileiríssima 79.

Na Brasileiríssima, eu toquei pra você Beto Guedes, Sol de Primavera. Essa é uma composição do Beto e do Ronaldo Bastos. Antes teve Paulinho Mosca, Nada Será Como Antes, canção do Milton Nascimento e do Ronaldo Bastos. A primeira do programa de hoje foi com Milton, Canção da América, parceria dele com Fernando Brant. Agora são 7 horas 12 minutos. Essa abertura de programa, essa sequência mais que especial em celebração ao Dia do Amigo, hoje, dia 20 de julho. E você, claro, continua participando e me contando como você conheceu seu melhor, sua melhor amigo ou amiga. WhatsApp 31982991282. Agora, 7 horas 13 minutos, tem Marjorie Estiano, Espirais.

0: Mata Ainda Bem. Essa é uma música da Vanessa e do Liminha. Antes, Negrali, Você Vai Estar Na Minha, composição do Cristiano Natalino e da Marisa Monte. Tribalistas, É Você. E ouvimos ainda Marjoristiano, Espirais, música do Alexandre Castilho em parceria com Alexandre Lemos. São 7 horas 27 minutos, intervalo bem rápido, eu volto já. 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
2: 7:28, uma excelente segunda-feira para você. Vamos de dobradinha agora, tem Marisa Monte e Erasmo Carlos. Não quero ver você triste.

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Na Inconfidência FM, Lenine não faz mal a ninguém, canção do Lula Queiroga. Zélia Duncan cantou Carne e Osso, uma música da Zélia e do Paulinho Mosca. A gente tocou também Isabela Taviani, Luxúria. E a primeira foi Dobradinha, Erasmo Carlos e Marisa Monte, Não Quero Ver Você Triste, música do Erasmo e do Roberto Carlos. Agora 16 minutos para as 8 da noite e hoje eu quero saber como você conheceu seu melhor amigo, sua melhor amiga. Conta pra mim pelo WhatsApp 319-8299-1282 e assim você concorre a um par de ingressos pro Encontros Musicais Concerto Mineral neste sábado lá no Teatro SESI Minas. Quem está participando comigo agora é o Manuel Carmo. Conheci meu melhor amigo na Escola Fundamental Governador Israel Pinheiro em João Molevade. Não lembro a data correta, mas já faz mais de 50 anos. Meu Deus, é uma vida toda. Amo a nossa amizade e também amo ouvir a brasileiríssima. O nome dele é Monsueto. Um abraço para você, o Manuel, e pro seu amigo também, Monsueto. Aqui comigo também o Fábio Nascimento, de Caruaru, em Pernambuco. Meus melhores amigos fiz na Universidade Federal Rural de Pernambuco, em Garanhuns. Leia Oliveira, Gilmar Vasconcelos e Jéssica Limeira. São esses três contados a dedo. Olha só, amigos aí, de coração tenho certeza disso. 15 minutos agora para as 8 da noite, tem Ana Canhas, Coração Vagabundo.

0: Os mineiros do Skank, Beleza Pura, canção do Caetano Veloso. Céu cantou uma lemolência, parceria da Céu com Alec Ayat. Ouvimos também Frejá Dois Lados, parceria do Frejá com Mauro Santa Cecília e o Maurício Barros. Ana Canhas, Coração Vagabundo, do Caetano. Agora 1 minuto para as 8 da noite, intervalo, eu volto já.
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0: São 8 horas e 1 minuto aqui na Rádio Inconfidência. Agora a gente vai ouvir uma música que é uma parceria da Ana Carolina com a ex-namorada dela, a italiana Chiara Civello. A gente toca pra você 10 minutos.

Cérebro Eletrônico, você ouve Milena, essa canção é do Gilberto Gil. Antes teve Arnaldo Antunes, Invejoso, parceria do Antunes com Liminha, Ana Costa e Paulinho Mosca, Almas Gêmeas, do Luiz Tati e Ana Carolina, 10 minutos, da Ana e da Chiara Tivello. Agora são 8 horas 16 minutos, mais uma dobradinha, Ivete Sangalo e Marcelo Camelo, Teus Olhos.

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1: Jura?

0: Tititi, a gente ouve Rita Lee, música da Rita e do Roberto de Carvalho, Maria Gadu, Raptime Camaleoa, do Caetano Veloso, a primeira com Ivete Sangalo e Marcelo Camelo, Teus Olhos. São 8 horas 27 minutos, último intervalo, dica de cultura, eu volto já já.
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3: Em julho, o Instituto Inhotim amplia os dias de funcionamento e passa a receber o público também às terças-feiras, oferecendo mais uma oportunidade para quem deseja visitar o museu durante o período de férias. Ao longo do mês, o Instituto vai funcionar de terça a sexta-feira, das 9h30 da manhã às 4h30 da tarde, e aos sábados, domingos e feriados, das 9h30 da manhã às 5h30 da tarde. Além de disponibilizar mais tempo para o público explorar diferentes percursos, o Inhotim lança também a Rota Artistas Brasileiros, criada exclusivamente no aplicativo oficial do museu. O roteiro propõe um recorte do acervo a partir da produção de artistas nascidos no Brasil, reunindo obras em galerias e espaços externos. O percurso passa por diferentes fases, movimentos e períodos da arte brasileira, destacando a pluralidade da produção artística no país. Além da visita às galerias permanentes, às obras de arte a céu aberto, às exposições de longa duração e aos jardins botânicos, o Inhotim oferece, ao longo de julho, uma programação gratuita que amplia a experiência do público no museu. As atividades reúnem ações dos programas de educação e natureza, com propostas voltadas a diferentes públicos e faixas etárias, incluindo mediações sobre o acervo, oficinas, aulas abertas, encontros e apresentações musicais. A programação completa, com datas, horários, inscrições e demais informações, está disponível no site inhotim.org.br. Eu sou o Pedro Henrique Vieira e essa foi mais uma edição do Plug. Nos trabalhos técnicos, Washington Bittencourt.
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0: São 8 horas e 29 minutos. Seguimos com Nando Reis, Muito Estranho.

Tá aí os mineiros do Jota Quest Coração. Antes eu toquei pra você Chima Roots, do lado de cá, do Fabrício de Gombode e da Gisele de Santi. A primeira com Nando Reis, Muito Estranho, parceria do Dalto com Cláudio Rabelo. Agora são 8 horas e 39 minutos. Seguimos com Zé Ricardo, Exato Momento.

0: No Radar em Confidência, Xuxa e Daniel Jobim, Garota de Ipanema. Antes teve Ana e Mu, Swing Menina, do Maurício Magalhães e do Antônio Pires. Marcelo Genesi, Laura Lavieri, Felicidade, Canção do Genesi, do Chico César e Zé Ricardo, Exato Momento. Agora faltando 7 minutos para as 9 horas da noite e nosso programa está chegando ao fim, mas eu agradeço demais sua sintonia, sua audiência e seu carinho de todos os dias, semana só começando. Temos ela toda pela frente, juntos aqui e muito amigos, não é verdade? Afinal de contas, hoje é o dia do amigo. Valeu demais! Eu sou Júnior de Castro, apresento e faço a programação musical nos trabalhos técnicos Homero Ribeiro. Você fica agora com a Voz do Brasil e a gente se encontra amanhã a partir das 7 da noite, tá certo? Tá combinado? Então tá bom, um beijo enorme pra você e um excelente fim de noite!
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4: Olá, caro ouvinte. Você sabia que a Pampulha em Belo Horizonte é reconhecida no mundo inteiro? O Conjunto Moderno da Pampulha é Patrimônio Cultural da Humanidade pela Unesco. Projetado por Oscar Niemeyer, esse complexo foi construído na década de 1940 como um marco da nossa arquitetura. O conjunto uniu modernas construções arquitetônicas com curvas inovadoras e belos jardins em volta da lagoa. Essa combinação criou um cenário único de arte e engenharia. O título internacional reforça a necessidade de proteger e cuidar desse espaço. É o orgulho de Minas Gerais em uma das nossas paisagens mais famosas, uma verdadeira herança cultural que projeta o nosso estado para o mundo.
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0: 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As notícias do governo federal que movimentaram o país no dia de hoje.
1: Olá, uma boa noite.
2: Boa noite para você que nos acompanha em todo o país.
1: Segunda-feira, 20 de julho de 2026.
2: Vamos aos destaques da Voz do Brasil.
1: Agora é lei. Brasil conta com a estratégia nacional do Complexo Econômico Industrial da Saúde.
2: A legislação estabelece diretrizes para a pesquisa, o desenvolvimento e a produção de medicamentos, vacinas e outras tecnologias para o SUS. Márcia Fernandes.
3: A lei prevê medidas para incentivar a produção nacional de insumos e fortalecer cadeias produtivas internas, com o objetivo de ampliar a capacidade nacional de resposta em situações de crise.
1: E ainda, cuidotecas, universidades públicas estaduais podem instalar espaço.
2: Edital apoia a implantação da estrutura responsável por abrigar a criança enquanto a mãe frequenta as aulas. Luana Karen.
4: O edital vai oferecer 9 milhões e 200 mil reais para que as universidades estaduais possam contratar profissionais, comprar material pedagógico e oferecer alimentação às crianças.
1: Tecnologia para ajudar no combate à violência contra a mulher.
2: Uma inteligência artificial auxilia quem procura o Ligue 180.
1: Quer saber mais sobre o assunto? Hoje nós conversamos com a Secretária Nacional de Enfrentamento à Violência contra Mulheres, Estela Bezerra.
2: Ela fala também sobre a importância do apoio para quebrar o ciclo de maus-tratos.
5: Ninguém consegue fazer uma ruptura sozinho. Então, o primeiro movimento é uma mulher procurar alguém de sua confiança. O segundo movimento é procurar um serviço especializado.
1: Hoje, na apresentação da Voz do Brasil, Mariana Juman e Nazi Brum.
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1: O Brasil tem agora uma lei que regulamenta a produção de vacinas, medicamentos e insumos de saúde, voltada ao atendimento do SUS.
2: A medida consolida como política permanente instrumentos voltados ao fortalecimento da capacidade nacional de desenvolvimento, produção e inovação em tecnologias estratégicas para o SUS.
3: A lei cria a Estratégia Nacional do Complexo Econômico Industrial da Saúde. A legislação estabelece regras para o país produzir tecnologia própria no setor. Na prática, o texto define critérios para a produção em solo brasileiro de medicamentos, vacinas, equipamentos de diagnóstico e ingredientes farmacêuticos que abastecem o Sistema Único de Saúde. O ministro da Saúde, Alexandre Padilha, disse que a estratégia quer fortalecer laboratórios públicos e ampliar o acesso da população a tecnologias estratégicas de saúde.
6: É preparar o Brasil cada vez mais para respostas em emergência em saúde, dar uma previsibilidade importante para as empresas privadas investirem, dar uma outra dimensão para o que é o setor da saúde. Tanto naquilo que é os compromissos de garantir o atendimento à nossa população, quanto da saúde enquanto setor econômico.
3: A lei prevê medidas para incentivar a produção nacional de insumos e fortalecer cadeias produtivas internas, com o objetivo de ampliar a capacidade nacional de resposta em situações de crise, como destacou o ministro do Desenvolvimento, Indústria, Comércio e Serviços, Márcio Elias.
7: A pandemia mostrou isso para o mundo, a indesejável dependência de um continente ou de alguns países do fornecimento do que é essencial na área da saúde. Acho que a sanção do nosso PL 2583 hoje retoma essa tradição do país, do Brasil, na vanguarda do desenvolvimento do complexo econômico industrial da saúde.
3: A estratégia também prevê mecanismos para a transferência de tecnologia entre instituições.